0: do santuário. Então, assim, é inexplicável o sentimento.
1: Ô, doutor Rinaldo, eu gostaria que o senhor pudesse dizer também dos nossos trabalhos sociais. Nós continuamos distribuindo alimentos, né? Parceria com o SESC, com a CONAB. Você é um dos membros da comissão. Como é esse trabalho junto aos mais pobres, aos mais necessitados?
2: Padre, hoje, com a graça de Deus, o SEDEC, a Comunidade Católica Filhos da Misericórdia, a obra da misericórdia como um todo, ela atende 864 famílias, padre. 864. Quando a gente multiplica 864 no mínimo por 4 pessoas residentes naquela casa, a gente ultrapassa o número de 2.000 pessoas atendidas mensalmente, padre. E nós temos diversos projetos que são projetos lindíssimos, projetos de promoção humana, projeto com crianças. Nós temos os projetos dos esportes, os projetos da música, nós temos o projeto de incentivo, o projeto de incentivo ao o suporte escolar para as crianças, o de educação. E nós temos também o de assistência alimentar, que são aquelas pessoas que estão em uma vulnerabilidade social e em uma insegurança alimentar muito grande, e a gente tenta suplementar com cestas básicas, com verduras, com frutas de qualidade. Só para o senhor, e o senhor é bem ciente disso, porque o senhor atua ali diretamente em cada doação. Semana passada nós conseguimos distribuir 10 mil toneladas, padre, de alimentos de qualidade. Isso tudo com o convênio que nós temos com a CONAB. Então, para a gente, assim, é uma alegria a gente conseguir olhar para o irmão e ver a sua alegria em ter o que comer. É a partilha, é aquilo que Deus diz, partilhemos como irmãos. Ver o sofrimento do irmão e a gente se compadece, não porque somos melhores, não somos melhores do que ninguém, porque somos irmãos. E aquilo que o senhor disse lá no começo, o Espírito Santo deve falar com a gente. E aquele queimor que vem do Espírito Santo é para fazer com que a gente não aceite as realidades que está nesse mundo. E utilizamos os projetos sociais para isso, para chegar nessas pessoas que tanto sofrem e tanto padecem.
1: O senhor fez uma síntese belíssima desses trabalhos. Quero dizer a vocês que esse trabalho é a razão da minha alegria. Eu me sinto realizado vendo a comissão, tantos os participantes da nossa obra, perto do que Jesus, e Jesus no irmão sofrido. Jesus que chora, e às vezes a gente não vê, e ele chora no rosto dos que não têm o pão, dos que não têm a terra, dos que não têm condições de trabalho, dos que padecem, sofrendo muito das doenças, sem os adequados. Se adequada assistência médica. Você sabe que eu estou dizendo a verdade. Por que não sonhar um país diferente? Por que não sonhar uma sociedade diferente? Por que não desejar que todos sejam um, como Jesus nos ensinou? É nossa missão. Eu me alegro porque nesses 50 anos, eu quero que todos saibam, eu, pecador, mas eu, sacerdote, a serviço do povo de Deus, quando me ordenei padre, em lágrimas, na hora que o bispo impôs as mãos sobre minha cabeça, ele sabe que eu disse: eu não te peço que me faças feliz, mas, ó amado meu, torna-me útil à felicidade dos outros. Essa é a minha alegria. Também a alegria de participar toda semana, nas sextas-feiras, aqui nesse estúdio bonito. Como é o nome do estúdio?
3: Olha aqui, padre.
1: Faz. Olha aqui. Então, olha aqui, porque, escuta, nós estamos empenhadíssimos em continuar com esse trabalho. Você quer nos ajudar a manter esse podcast? Porque foi de uma solicitude imensa, mas nós devemos pagar também todos os equipamentos, os profissionais, os cameramen que estão aqui, e para que a gente possa continuar evangelizando todas as sextas-feiras. Não é isso, doutor Júnior?
2: Claro, padre, a gente tem que
1: trabalhar.
2: Como
1: as pessoas podem fazer? Tem o Pix aí? Tem o Pix aí?
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1: Mandei dizer que é para ajudar a pagar as despesas do podcast, porque eu quero levar à frente. Eu digo assim, nos meus 77 anos eu quero aproveitar o máximo tempo que me resta, tranquilamente, para construir vidas, salvar almas. Pronto. Vamos terminar com a bênção?
3: Momento de oração com o nosso querido e amado Padre Adilson Simões.
4: Momento de oração com o Padre Adilson Simões.
1: Queridíssimo Senhor, onipotente e eterno Deus, vós que tudo sabeis e tudo providenciais para aqueles e aquelas que vos amam, dignai-vos abençoar cada pessoa que participou desse podcast, a todos quantos nos assistiram, a todos quantos estão aqui trabalhando para que essa imagem, a nossa voz, a qualidade desse momento chegue a milhares de pessoas. Assim desejamos. Multiplicai e abençoai esta obra. Desça sobre todos quantos nos escutam a bênção de Deus, que é Pai, Filho e Espírito Santo.
2: Amém.
1: Amém.
3: Deus abençoe vocês. Até a próxima sexta, se Ele assim nos permitir. Tchau, tchau.
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0: 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As notícias do governo federal que movimentaram o país no dia de hoje.
1: Olá, boa noite.
2: Boa noite para você que nos acompanha em todo o país.
1: Sexta-feira, 18 de setembro de 2026.
2: Vamos ao destaque do dia.
1: Ação integrada para o enfrentamento ao crime organizado no Rio de Janeiro.
2: Estratégia apresentada, aposta em inteligência e atuação coordenada para cortar a logística das organizações criminosas. Pablo Mundim.
3: Entre janeiro e setembro, 16 operações integradas no estado resultaram em mais de 3.300 prisões e na apreensão de quase 1.200 quilos de drogas.
1: Prova de vida é automática para quem comparecer às urnas.
2: Voto é uma das formas utilizadas pelo INSS para garantir a manutenção de pagamentos. Thaís de Araújo.
4: A medida faz parte de uma mudança no procedimento, que deixou de exigir que o aposentado se desloque a uma agência para a prova de vida.
1: A prova nacional docente será aplicada neste domingo em todo o país.
2: A avaliação pode ser usada em processos seletivos e concursos públicos para professores. Edinaldo Júnior.
5: A avaliação é destinada a concluintes de licenciaturas, graduados e profissionais da educação interessados em utilizar a nota em processos seletivos para a carreira docente.
1: Hoje, na apresentação da Voz do Brasil, Nazi Brum e Mariana Jungmann.
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1: Ações integradas para o enfrentamento ao crime organizado envolvem União, estados e municípios no Rio de Janeiro.
2: Hoje foram apresentadas ações que apostam em cooperação, inteligência e integração.
1: A ideia é trabalhar na proteção das rotas, retomar os territórios e retirar o poder econômico das organizações criminosas.
3: União, estado e município juntos no enfrentamento ao crime organizado no Rio de Janeiro. A estratégia apresentada nesta sexta-feira aposta em integração, inteligência e atuação coordenada para dificultar a circulação, o abastecimento e o financiamento das organizações criminosas. A atuação está organizada em três frentes. A primeira protege corredores logísticos estratégicos, com ações nas divisas do estado do Rio com São Paulo, Minas Gerais e Espírito Santo, além de áreas da cidade fluminense, como a Avenida Brasil, a Linha Vermelha e a Linha Amarela. A segunda apoia a recuperação de territórios e a terceira fortalece a segurança municipal. Uma estratégia de integração das forças nacionais e estaduais para combater o crime, disse o secretário nacional de Segurança Pública do Ministério da Justiça e Segurança Pública, Chico Lucas Veloso.
6: Integração entre forças federais, forças estaduais e forças municipais, integradas pela inteligência, tratando com firmeza o crime e respeitando o cidadão.
3: Os acordos de cooperação entre o Ministério da Justiça e o Estado do Rio têm vigência de 5 anos. Com o município, a parceria prevê a formação da Força Municipal, disse o ministro da Justiça e Segurança Pública, Wellington César Lima e Silva.
7: Se o crime se pretende organizado, o Estado tem que ser muito mais organizado. A mensagem tem que ser forte. E a mensagem forte é usar a integração junto com a inteligência e junto com todos os mecanismos modernos e tecnológicos que temos para combater o crime.
3: Entre janeiro e setembro, 16 operações integradas coordenadas pela Secretaria Nacional de Segurança Pública no estado resultaram em mais de 3.300 prisões e na apreensão de quase 1.200 quilos de drogas. Reportagem Pablo Mundim.
2: Esclarecer fake news envolvendo a reforma tributária.
1: E promover a capacitação de profissionais, gestores e da sociedade sobre o tema.
2: Esse é o objetivo de uma força-tarefa da Receita Federal junto a outros órgãos.
8: Em uma ação conjunta com o Conselho Federal de Contabilidade, o SEBRAE e a Federação Nacional das Empresas de Serviços Contábeis, a Receita Federal anunciou uma força-tarefa para esclarecer sobre a reforma tributária e o eventual surgimento de notícias falsas, as fake news, no processo de implementação das novas regras. Entre as ações está um treinamento gratuito sobre as mudanças da reforma. O curso é voltado principalmente para profissionais da área e gestores, mas pode ser acessado por qualquer cidadão que deseje entender as novas regras. O secretário da Receita Federal, Robson Barreirinhas, falou da importância dessa capacitação.
9: A gente sabe que tem muita desinformação nas redes sociais. sociais, muita gente promovendo desinformação. Olha, vai ser um desastre a reforma, olha o problema que você vai ter. A nossa orientação é que busque o profissional de contabilidade, acompanhe os nossos cursos, as nossas orientações. É um curso sistematizado, desde da orientação mais geral, mas até aquela mais aprofundada em relação aos lançamentos contábeis.
8: Durante todo o ano de 2026, está sendo realizada a fase de testes e adaptação operacional da reforma tributária. Entre 2027 e 2032, a reforma passará a ser implementada de forma gradual. A previsão é que em 2033 o modelo já esteja completamente ativo. A reforma tributária substitui 5 impostos sobre o consumo por um modelo unificado, o IVA, Imposto sobre Valor Agregado. O presidente do Conselho Federal de Contabilidade, Joaquim Bezerra, comentou os impactos da reforma.
10: Os empresários vão poder ter a oportunidade de entender mais qual é o funcionamento de seus negócios, de seus empreendimentos, a dinâmica fiscal de sua empresa.
8: O curso de capacitação sobre a reforma tributária, oferecido pela Receita Federal e parceiros, conta com 18 módulos. É gratuito e fornece certificado de conclusão. O treinamento está disponível em gov.br/Receita Federal na aba Reforma Tributária do Consumo. A página conta também com orientações, manuais e um painel com informações que desmontam fake news. Reportagem Luana Karen.
1: Quem recebe aposentadoria, pensão ou benefício assistencial do Instituto Nacional do Seguro Social e votar nas eleições deste ano, poderá ter a prova de vida registrada automaticamente.
2: Isso porque o comparecimento às urnas é uma das formas reconhecidas pelo INSS para confirmar que o beneficiário está vivo.
4: Aposentados e pensionistas podem contar com mais uma forma de realizar a prova de vida, o comparecimento às urnas. O INSS recebe os dados da Justiça Eleitoral e faz o registro automaticamente. A medida faz parte de uma mudança no procedimento, que deixou de exigir que o aposentado se desloque a uma agência para a prova de vida. O próprio INSS cruza informações de diferentes bases do governo para verificar se a pessoa continua viva. Nas eleições municipais de 2024, a Justiça Eleitoral registrou dados de mais de 20 milhões de beneficiários. Desse total, cerca de 5 milhões tiveram a prova de vida atualizada. É o que explica o ministro da Previdência Social, Volney Queiroz.
11: É uma portaria de 2022 e que foi validada na eleição de 2024, então todas aquelas pessoas que compareceram às eleições de 2024 tiveram o comparecimento eleitoral com prova de vida. Então agora em 2026, novamente, as pessoas que precisarem fazer a prova de vida, comparecendo às urnas em outubro, elas validam a sua vida com o comparecimento eleitoral.
4: Mas votar não é a única forma de fazer a prova de vida. O procedimento automático do INSS também passa por outros registros utilizados pelo governo, como, por exemplo, a renovação da Carteira Nacional de Habilitação. Quando necessário, também podem ser utilizados meios digitais ou presenciais. Entre as opções estão o reconhecimento facial pelo aplicativo GovBR e o atendimento nos balcões ou nos terminais de autoatendimento do banco pagador, quando esses serviços estiverem disponíveis. A orientação é acompanhar a situação pelos canais oficiais do INSS. Quem estiver com a prova de vida pendente poderá receber uma comunicação para regularizar a situação. As informações podem ser consultadas pelo telefone 135 ou pelo aplicativo e site Meu INSS. Reportagem Thaís de Araújo.
1: Quando alguém pega o dinheiro ou mexe nos bens de uma pessoa idosa sem ela permitir, isso também é uma forma de violência.
2: É o chamado abuso patrimonial e financeiro. Pode acontecer quando alguém usa a aposentadoria do idoso, fica com o cartão ou a senha, vende um bem sem autorização ou até faz empréstimos no nome da pessoa.
1: E é importante ficar de olho nesses sinais e saber onde denunciar.
12: De acordo com o Ministério dos Direitos Humanos e da Cidadania, a violência patrimonial e financeira contra a pessoa idosa ocorre quando o dinheiro, benefícios, bens ou documentos são apropriados, retidos ou utilizados sem autorização. Entre as situações estão o uso indevido de aposentadorias, a retenção de cartões e senhas, a venda de bens sem consentimento e a contratação forçada de empréstimos. Também são considerados abusos a oferta de empréstimos sem solicitação clara, a emissão de informações sobre taxas e contratos e golpes como boletos falsos, falso parente e extorsões por aplicativos de mensagens. Suspeitas ou casos de violência podem ser denunciados pelo Disque 100 gratuitamente, 24 horas por dia. O canal recebe denúncias de vítimas e testemunhas, inclusive de forma anônima. Também é possível pelo WhatsApp no número 61 99611 0100, ou pelo Telegram, procurando por Direitos Humanos Brasil. Também é possível procurar delegacias de polícia, o Ministério Público, as defensorias públicas e serviços de assistência social e saúde em situação de risco imediato. A orientação é ligar para o 190. Dilson Santa Fé, para a Voz do Brasil.
2: O Disque 100 é um canal que acolhe e encaminha denúncias de violações dos direitos humanos no Brasil.
1: Entre 1º de janeiro e início de setembro deste ano, foram recebidas mais de 508 mil denúncias, segundo o painel de dados da Ouvidoria Nacional de Direitos Humanos.
2: E para que ninguém deixe de recorrer a esse canal por falta de informação, conheça agora os principais mitos e verdades sobre o serviço.
13: O Disque Direitos Humanos, conhecido como Disque 100, nunca desliga. Está disponível 24 horas, todos os dias, inclusive aos sábados, domingos e feriados. A equipe acolhe as denúncias de grupos vulneráveis, como idosos, indígenas, crianças e adolescentes e pessoas com deficiência, e direciona às instituições competentes. Mas a desinformação pode dificultar o acesso da população brasileira ao serviço. Por isso, vamos conhecer agora alguns mitos e verdades relacionados ao Disque 100.
14: A pessoa denunciante deve ser identificada?
13: Mito. O denunciante não é obrigado a se identificar. Mas para isso, o anonimato deve ser solicitado durante o atendimento.
15: O Disque 100 substitui serviços de emergência?
13: Isso também é um mito. Um serviço não substitui os outros. Em cenários de perigo iminente, não hesite em procurar a Polícia Militar pelo 190, o Corpo de Bombeiros ligando 193 ou o SAMU no 192.
16: Se comprovada a violação, o agressor poderá ser responsabilizado?
13: Verdade, mas sempre respeitando o devido processo legal e observando o direito ao contraditório, ampla defesa e a presunção da inocência. Lembrando que os profissionais da ouvidoria não entram em contato com o denunciante ou com a vítima para comunicar o desfecho da denúncia. Caso o denunciante queira receber atualizações, é necessário entrar em contato com o Disque 100 e informar o número de protocolo recebido no momento da denúncia.
17: E se a denúncia for feita de má fé, o denunciante poderá responder judicialmente?
13: Também é verdade. No Brasil, existem mecanismos legais que permitem a responsabilização de quem aciona serviços públicos com má fé. Por isso, o serviço Disque 100 e outros canais de denúncias devem ser utilizados com responsabilidade.
18: É preciso apresentar provas materiais para a abertura de um protocolo de denúncia?
13: Mito. As provas ajudam na apuração, mas não são obrigatórias, porque nem sempre é possível reunir materiais que comprovem uma violação. Mas algumas informações são essenciais para o prosseguimento da denúncia, como o nome da vítima e do autor, local, data e a descrição do episódio. Vale lembrar que a ligação para o Disque 100 é gratuita e, além do atendimento telefônico, o serviço recebe denúncias pelo WhatsApp, Telegram, videochamadas em língua brasileira de sinais e presencialmente na sede do Ministério dos Direitos Humanos e da Cidadania em Brasília. Reportagem Graziele Bezerra.
1: E quem precisar recorrer ao Disque 100 pelo WhatsApp, anote aí, o número é 61 99611 0100.
2: A prova nacional docente, a PND, será realizada neste domingo, dia 20, em 806 cidades de todo o país.
1: A avaliação pode ser usada em processos seletivos e concursos públicos para a carreira de professor da educação básica.
5: Neste domingo acontece a Prova Nacional Docente. A avaliação é destinada a concluintes de licenciaturas, graduados e profissionais da educação interessados em utilizar a nota em processos seletivos para a carreira docente. Nesta edição, a PND tem uma função a mais. A mesma avaliação teórica será utilizada como Exame Nacional de Desempenho dos Estudantes, o ENAD das licenciaturas. A prova avalia a formação dos estudantes que pretendem atuar na educação. O diretor de graduação do Instituto Federal do Tocantins, Daniel Marra da Silva, destaca que a avaliação é fundamental para certificar o conhecimento dos futuros educadores e dos cursos de licenciaturas.
19: Além de avaliar o desempenho do estudante no curso e nos dar um retrato de como que o curso está sendo desenvolvido mesmo, da qualidade, ou nos oferece subsídios para melhorias, né? Também oferece essa oportunidade ao estudante de, a partir do desempenho, assumir um concurso público por instituições que adotem esse sistema.
5: A prova tem duas partes, são 30 questões objetivas e uma discursiva de formação geral docente, além de outras 50 questões específicas da área de licenciatura. Ao todo, são 21 áreas avaliadas, entre elas pedagogia, matemática, história, geografia e educação física. Elisiane Marim Galeazzi, estudante de Farroupilha, no Rio Grande do Sul, vai participar do exame e fala como se preparou.
20: É importante desenvolver uma boa capacidade de interpretação, relacionando os conteúdos estudados com as situações concretas da prática docente.
5: João Antônio, estudante de Física em Palmas, Tocantins, também vai participar. Para ele, a carreira já está definida e será dentro da sala de aula.
21: A gente vê uma grande tendência a pessoas desistirem da educação, da sala de aula. Eu me sinto transformado pela educação e eu quero levar isso para frente.
5: É preciso ficar atento aos horários. Os portões abrem ao meio-dia e fecham impreterivelmente à 1 da tarde pelo horário de Brasília. A prova começa à 1:30 e termina às 7 da noite. O candidato deve levar documento oficial com foto e caneta esferográfica preta de material transparente. O celular e outros eletrônicos devem ser desligados e guardados no envelope porta-objetos. O local de prova está no cartão de confirmação da inscrição disponível no sistema PND. Colocução de Edinaldo Júnior, reportagem Pablo Mundim.
2: Hoje é Dia Nacional de Conscientização e Incentivo ao Diagnóstico Precoce do Retinoblastoma,
1: que é o câncer nos olhos mais comum em crianças.
2: A melhor estratégia de combate à doença é observar os olhinhos e fazer exames preventivos.
1: E o tratamento está disponível no Sistema Único de Saúde.
22: O retinoblastoma é um tipo raro de câncer ocular que se desenvolve na retina. Ele acomete principalmente crianças com menos de 5 anos de idade. É o tumor intraocular mais frequente na infância. A chefe do Serviço de Oncologia Pediátrica do Instituto Nacional do Câncer, o INCA, doutora Sima Ferman, fala dos sintomas da doença.
23: Os principais são a leucocoria, que é o reflexo branco na pupila quando a luz incide. Mas tem outros sinais e sintomas também importantes, como o estrabismo, ou mesmo o olhinho vermelho, né, que fica vermelho, ou dor, ou queda da visão. São sintomas importantes e que merecem uma investigação o mais rápido possível.
22: E hoje é o Dia Nacional de Conscientização e Incentivo ao Diagnóstico Precoce do Retinoblastoma. Descobrir a doença com antecedência é fundamental para um tratamento de sucesso, com até 98% de cura, diminuindo assim as chances de cegueira. O retinoblastoma ganhou maior visibilidade após a filha dos jornalistas Tiago Leifert e Dayana Garbim receber o diagnóstico da doença. Depois disso, o casal criou uma ONG e uma campanha De Olho nos Olhinhos, que incentiva pais e responsáveis a fazerem pelo menos um exame de vista a cada 6 meses para afastar o risco da doença. A campanha tem o apoio do Instituto Nacional do Câncer. Tiago Leifert fala da importância do diagnóstico precoce.
24: O retinoblastoma atinge crianças de 0 a 5 anos. Elas não vão falar que elas não estão enxergando, elas vão tentar se adaptar e cabe a nós, os adultos que estão ali em volta, a gente tem que ficar de olho nos olhinhos. Então a gente decidiu compartilhar com as famílias, para que as pessoas pudessem chegar ao tratamento antes do que a gente conseguiu. Não só as famílias também, professores, a tia da creche, grupo do futebol, do seu condomínio, todo mundo tem que ficar de olho nos olhinhos.
22: O Sistema Único de Saúde oferece tratamento integral para o retinoblastoma. Os pacientes são encaminhados para unidades de assistência de alta complexidade em oncologia. O SUS cobre exames, cirurgias, quimioterapia e radioterapia quando são necessárias. As informações sobre o tratamento estão disponíveis em gov.br/inca, com locução de Thaísa Vitória, reportagem Cleide Lopes.
0: A Anvisa, Agência Nacional de Vigilância Sanitária, proibiu a importação, o armazenamento, a distribuição, a comercialização e a propaganda e também o uso da caneta de GLP-1 denominada T36.
1: O medicamento não possui registro sanitário junto à Anvisa e não teve a sua segurança e eficácia avaliadas no Brasil.
0: A comercialização desse produto, popularmente conhecido como caneta emagrecedora, por meio do site golfarma.shop, também foi proibida.
1: O site vinha anunciando medicamentos sem registro no Brasil, à base de tirzepatida ou que alegavam supostamente ter como princípio a retatrutida, substância que ainda não possui registro em nenhum país do mundo.
0: É importante esclarecer que sites em geral não podem vender medicamentos para qualquer indicação, em nenhuma hipótese.
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1: Lanterna, capacete, calça e sapato fechado e vista-se com roupas confortáveis.
0: A nossa viagem hoje é no escuro, mas de uma beleza plena.
1: Vamos conhecer as cavernas da Chapada Diamantina, na Bahia.
0: E você ainda tem a opção de visitar uma das mais de 30 mil grutas e cavernas espalhadas por todo o Brasil.
6: Imagina caminhar por um ambiente onde a luz do sol não chega. Em salões subterrâneos, rios, formações rochosas e estruturas que levaram milhares ou até milhões de anos para se formar. É o universo das cavernas e grutas, patrimônio natural brasileiro. E no país, são mais de 30 mil, de acordo com o ICMBio, Instituto Chico Mendes de Conservação da Biodiversidade. E que tal conhecer algumas delas com a gente? Estamos na Chapada Diamantina, no interior da Bahia. E vamos começar nosso roteiro em Iraquara, conhecida como capital das grutas e cavernas. O guia turístico Rael de Souza, que nasceu na cidade, conta o que você pode encontrar pela região.
7: Iraquara é conhecida como a capital de grutas e cavernas do Brasil. Então, tem mais de 200 grutas catalogadas, somente tem 7 que é aberta à visitação. Eu vou citar aqui o nome de algumas dessas, das grutas, que tem Gruta da Fumaça, Lapa Doce, Caverna Torrinha, Gruta da Pratinha, Gruta Azul, Maneiro, Bolo de Noiva.
6: Dessas grutas que o Rael acabou de citar, entre as mais famosas estão a Lapa Doce e a Gruta da Pratinha. Cada uma oferece uma experiência diferente. A Lapa Doce é uma caverna seca, com formações calcárias milenares e salões que chegam a 25 metros de altura. A única luz que entra é a da lanterna que acompanha os visitantes. Já a Gruta da Pratinha é chamada de Oásis do Sertão Baiano, pelas suas águas incrivelmente azuis e transparentes. Quem não perde a oportunidade de ir a essa região é a baiana Eliseni Fernandes, que hoje mora em São Paulo.
9: Lá em Iraquara mesmo, tem a gruta que fica na Fazenda Pratinha, né? Lá tem duas grutas, que é a Gruta Pratinha e a Gruta Azul. A Gruta Azul, a gente não pode entrar, né, na água, mas para tirar foto. Geralmente o turista vai assim mais no período da tarde, né? Ali por volta das 2 horas, que é onde o sol bate na caverna e a água ali fica toda iluminada, né? Tem a Gruta Pratinha, que é mais para mergulho, né? Tem uns passeios ali que você faz o mergulho. É uma experiência, assim, incrível.
6: Visitar nossas cavernas é caminhar entre catedrais de pedras milenares, flutuar em rios subterrâneos de água azul cristalina e vivenciar o silêncio absoluto da natureza. Ficou curioso? Então se liga na dica do ICMBio. Quando for planejar o passeio, verificar a distância e o grau de esforço físico exigido. E sempre que possível, contratar um guia turístico credenciado pelo órgão.
4: Eu sou a Raquel Mariano e até a próxima viagem.
1: Na próxima semana, com a chegada da primavera, vamos falar de flores, projetos e cidades que produzem e exportam esse bem tão delicado.
0: Vamos conhecer Olambra, em São Paulo, uma estância turística conhecida como a Cidade das Flores.
1: O local é responsável por 40% da produção nacional de flores e plantas ornamentais, além de dominar 80% das exportações do setor no país.
0: Então, até sexta-feira, na nossa próxima viagem pelo país.

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2: Supremo confirma validade da norma que proíbe delegados de chefiar policiamento extensivo no Rio.
3: Semana Nacional da Execução Trabalhista arrecada mais de 4 bilhões de reais.
2: STJ mantém condenação de ex-deputada Flor de Lis a 50 anos de prisão e anulação de júri que absolveu outros 3 réus.
3: Boa noite, eu sou Leandro Bezerra.
2: Eu sou Walter Lima.
3: Confirmada pelos ministros do Supremo Tribunal Federal a validade da norma que proíbe delegados de chefiar policiamento ostensivo no Rio de Janeiro.
2: A decisão foi tomada em sessão virtual. Os ministros julgaram uma ação direta de inconstitucionalidade contra uma lei estadual de 2025, que estabelece o exercício de funções de comando ou de chefia em forças de segurança.
3: STJ mantém condenação
2: do mando ou de chefia em forças de segurança.
3: STJ

0: novo júri popular. Em relação à Flor de Lis, a relatora no STJ, desembargadora convocada Nilsoni de Freitas, observou que a decisão de pronúncia que levou a ex-deputada a julgamento apresentou fundamentação suficiente com base em provas periciais e testemunhais.
1: Mais de 4 bilhões de reais foram arrecadados nesta edição da Semana Nacional da Execução Trabalhista.
2: Durante 5 dias, a Justiça do Trabalho concentrou esforços para garantir o pagamento de dívidas já reconhecidas. Larissa Batista.
3: Os dados parciais desta edição revelam a dimensão da iniciativa. Cerca de 77 mil audiências foram realizadas em todo o país e mais de 20 mil acordos foram firmados entre trabalhadores e empresas. Ao todo, mais de 4 bilhões de reais foram arrecadados. Neste ano, a Força-Tarefa concentrou esforços nos grandes devedores e na localização de bens. A estratégia buscou encontrar recursos para quitar milhares de dívidas trabalhistas, de quem já tinha o direito reconhecido.
1: As eleições estão chegando e a Justiça Eleitoral tem alguns aplicativos que vão facilitar a vida do eleitor.
2: Essas ferramentas permitem consultar serviços, denunciar irregularidades e acompanhar informações da votação. Estevão Furtado.
4: O e-título permite consultar o local de votação, a situação eleitoral e outros serviços. Já o Pardal é o canal para denunciar irregularidades como propaganda ilegal e suspeita de compra de votos. O boletim na mão permite consultar os votos registrados nos boletins de urna a partir do QR Code impresso no documento. E o aplicativo Mesário reúne treinamentos e orientações para quem vai trabalhar nas sessões eleitorais. Todos eles estão disponíveis gratuitamente nas lojas Google Play e Apple Store.
1: O Ministério Público Federal divulga novo balanço sobre o uso de recursos ambientais do caso Brumadinho.
2: O relatório apresenta avanços em obras, compras de veículos, drones e regularização de terras nas unidades de conservação. Sabrine Menezes.
5: Fruto de uma decisão da Justiça Federal, com anuência do MPF, do Ministério do Meio Ambiente e do IBAMA, o projeto G7 Parques Nacionais converte multas ambientais da Vale em investimentos para a preservação de 7 parques nacionais de Minas Gerais. Segundo o relatório, no período mais recente foram solicitados 21 milhões de reais, usados principalmente em contratos de engenharia. Os recursos também financiam projetos de infraestrutura, compra de equipamentos e regularização fundiária. As novas solicitações de aporte financeiro, cerca de 37 milhões de reais, serão utilizados para proteger as unidades, melhorar as estruturas dos parques e incentivar o turismo sustentável.
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1: A você uma boa noite.
2: Um fim de semana excelente e até segunda-feira.
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8: Eu sou Humberto Pinheiro e estes são os destaques de hoje do Jornal do Senado, que começa agora. Plataformas digitais terão que divulgar relatórios sobre proteção de crianças e adolescentes. Há 80 anos, Constituição de 1946 marcava a redemocratização do Brasil. Projeto no Senado amplia direitos de trabalhadores domésticos no seguro-desemprego. Boa noite. As plataformas digitais com mais de 1 milhão de usuários menores de 18 anos precisam publicar o primeiro relatório semestral de transparência previsto no Estatuto Digital da Criança e do Adolescente. O documento deve detalhar as medidas adotadas para proteger crianças e adolescentes, além de informar como a plataforma identifica e enfrenta riscos e recebe e trata denúncias. A exigência vale para provedores e aplicações de internet destinados a menores de idade ou com acesso provável por esse público. Repórter Pedro Pincer.
9: Plataformas digitais acessadas por crianças e adolescentes com mais de 1 milhão de usuários menores de 18 anos precisam publicar o primeiro relatório semestral de transparência previsto no ECA Digital. O documento precisa detalhar como a plataforma protege crianças e adolescentes e como lida com riscos e denúncias. O autor da proposta do ECA Digital foi o

0: Senador Alessandro Vieira, do MDB de Sergipe. Ele destaca a importância e o ineditismo da legislação.
1: Nós estamos regulando parcialmente a atividade das empresas mais poderosas da história do capitalismo. Essa é a primeira lei das Américas nessa matéria. As empresas serão obrigadas a, por padrão, organizar seus aplicativos, seus produtos, seus serviços na forma mais protetiva para a criança e o adolescente. Esse é um projeto, essa é uma legislação voltada para a proteção da criança e adolescente.
0: Mais informações sobre o ECA Digital e sobre as obrigações previstas podem ser consultadas em gov.br/ANPD.
2: Há 80 anos, em 18 de setembro de 1946, o Brasil promulgava uma nova Constituição, após o fim do Estado Novo. A Carta Constitucional reestabeleceu as eleições diretas, fortaleceu o Congresso Nacional e devolveu autonomia política e administrativa a estados e municípios. O texto também ampliou direitos e garantias individuais e marcou a redemocratização do país. Mais detalhes com o repórter Rodrigo Rezende.
3: Depois de 15 anos de governo Getúlio Vargas, entre 1930 e 1945, e 8 anos da ditadura do Estado Novo, iniciada em 1937, o Brasil teria em 1946 uma nova Constituição. O consultor legislativo Gilberto Guerzoni ressalta que o fim da Segunda Guerra acelerou o processo de democratização no país e praticamente exigiu a elaboração de um novo conjunto de leis. O presidente da Assembleia Constituinte foi o senador Melo Viana. Em 18 de setembro de 1946, a nova carta foi promulgada e, segundo Guerzoni, era uma Constituição liberal e a mais democrática até então.
4: Nós temos a volta da autonomia dos estados e municípios, das eleições diretas para governador e prefeito e para presidente da República, né, o restabelecimento das assembleias legislativas, das câmaras municipais e do próprio Congresso Nacional.
3: A Constituição de 1946 ficou em vigor até o golpe de 1964. Ela foi substituída formalmente pela Carta de 1967.
2: A busca pela igualdade de direitos para os trabalhadores domésticos deve ganhar mais um capítulo com o novo projeto apresentado no Senado. A proposta pretende alterar a lei que regulamenta o trabalho doméstico remunerado para equiparar as regras do seguro-desemprego da categoria às aplicadas aos demais trabalhadores. Repórter Douglas Castilho.
5: Atualmente, a trabalhadora doméstica demitida sem justa causa tem direito a ganhar um salário mínimo em até 3 parcelas, desde que tenha trabalhado por pelo menos 15 meses nos 2 anos que antecederam o fim do emprego. As demais categorias profissionais podem ganhar de 3 a 5 parcelas e o valor é calculado com base na média dos últimos salários. O consultor legislativo da casa, Bernardo Schettini, destacou que, apesar dos avanços alcançados nos últimos anos, a garantia plena na Seguridade Social das trabalhadoras domésticas ainda não foi atingida.
6: Hoje, essas trabalhadoras e esses trabalhadores também acessam o FGTS, o próprio seguro-desemprego, tem direito a uma jornada e uma escala de trabalho dignas, recebem horas extras quando devidas. A principal divergência hoje em dia, no âmbito da Seguridade Social, está no seguro-desemprego.
5: Outro ponto do projeto indica o Fundo de Amparo ao Trabalhador, FAT, como fonte para custear os gastos com a implementação das novas regras. O texto agora aguarda envio às comissões pertinentes.
2: Uma proposta e análise na Comissão de Educação propõe a instalação de botão de pânico nas escolas. Além do dispositivo emergencial para acionar autoridades, o texto também prevê que estabelecimentos de ensino das redes pública e privada implementem medidas como câmeras de vigilância e treinamento de pessoal responsável pelos equipamentos de segurança. O objetivo do projeto é prevenir e combater a violência escolar. Por isso, estipula que todo ano ocorram simulações para testar os planos de segurança, que devem contar com a participação obrigatória de alunos e funcionários. O texto determina ainda que os estados mantenham áreas de inteligência voltadas à prevenção de agressões nas escolas, inclusive no ambiente virtual.
7: Eleições 2026.
2: Falta pouco para o dia das eleições de 4 de outubro. A Justiça Eleitoral já analisou mais de 99% dos pedidos de registro de candidatura em todo o país. Os tribunais eleitorais também já começaram a preparar as urnas eletrônicas. O processo inclui a instalação dos sistemas e a inserção dos dados que serão utilizados na votação. A reportagem é de Raíssa Abreu.
7: Segundo o presidente do TSE, ministro Cássio Nunes Marques, é só depois do julgamento de todos os pedidos de candidatura que os tribunais regionais podem lacrar o sistema das urnas eletrônicas. Os dados dos 13 candidatos à presidência da República já foram carregados. É o que conta o coordenador de processamento da Secretaria Judiciária do Tribunal, Daniel Vasconcelos.
8: Na sequência, os TREs irão fazer também essas cerimônias de encerramento do cante, de modo que para cada unidade da federação seja dada a carga de todos os cargos, não só os presidentes, mas os demais que estão em jogo esse ano.
7: O primeiro turno das eleições acontece no dia 4 de outubro.
2: Lembrando que neste ano o eleitor irá votar em 2 senadores, mas atenção, são 2 senadores diferentes, um voto para cada candidato ou candidata. Primeiro, o eleitor escolherá um candidato e confirmará a escolha. Em seguida, registrará o outro voto. Se o eleitor repetir o mesmo número nas duas oportunidades, apenas o primeiro voto será considerado válido. O segundo será anulado automaticamente pela urna eletrônica. Também é importante lembrar que na votação para senador não é possível votar na legenda, ou seja, o eleitor não poderá digitar apenas o número do partido. Caso isso aconteça, o voto para senador será considerado nulo. No dia da eleição, é permitido levar os números dos candidatos anotados no papel. O primeiro turno da eleição ocorre no dia 4 de outubro. E para ajudar o cidadão a se informar melhor, o Senado Federal criou uma página especial para a cobertura das eleições. O site pode ser acessado por meio do endereço senado.leg.br/eleições. Com trabalhos técnicos de Eliseu Caires, o Jornal do Senado fica por aqui. Acompanhe agora as notícias do Tribunal de Contas da União e da Câmara dos Deputados. Boa noite e um bom fim de semana.
9: Minuto do TCU.
10: O Tribunal de Contas da União avaliou as barreiras enfrentadas por pequenos provedores de internet no Brasil. Essas empresas têm papel importante na expansão da conectividade. Em municípios com até 30 mil habitantes, elas respondem por 91% das conexões de fibra ótica. A auditoria identificou problemas que aumentam custos e dificultam investimentos. Entre eles, estão dificuldades para compartilhar postes, acesso ao crédito e a concorrência com provedores ilegais. O TCU também apontou que o furto de cabos e a atuação de organizações criminosas prejudicam a prestação do serviço em alguns locais. O tribunal recomendou que a Agência Nacional de Telecomunicações e o Ministério das Comunicações revejam as regras de compartilhamento de infraestrutura e adotem medidas contra provedores ilegais. Saiba mais em tcu.gov.br.
9: TCU, fiscalização a serviço da sociedade. Jornal Câmara dos Deputados.
11: Câmara cria regras especiais para controle sanitário da agricultura familiar.
12: Deputados estudam modernizar sistema de busca de pessoas desaparecidas.
13: Comissão inclui cálculo do fator amazônico nas políticas públicas da região.
14: Boa noite. A Comissão da Amazônia aprovou a inclusão do chamado fator amazônico no cálculo das políticas de desenvolvimento social para a região. A repórter Fabielle Pires tem os detalhes.
15: Avançou mais um passo na Câmara dos Deputados a proposta que insere o chamado fator amazônico em políticas públicas do governo federal. O projeto foi aprovado pela Comissão da Amazônia e dos Povos Originários e Tradicionais. A ideia é que sejam considerados custos e prazos adicionais ao planejar e executar políticas de desenvolvimento social na Amazônia Legal, incluindo processos de compras públicas. A proposta foi apresentada por vários deputados da bancada amazônica de partidos diferentes. Segundo a justificativa do projeto, os desafios logísticos da Amazônia acabam aumentando os custos de produtos, serviços e investimentos públicos na região. Esses custos estão relacionados às grandes distâncias, às dificuldades de transporte, ao acesso a comunidades isoladas e às condições climáticas da região. Em entrevista à Rádio Câmara, o relator da proposta da Comissão da Amazônia, deputado Dorinaldo Malafaia, do PDT do Amapá, explicou que a região passa por dificuldades logísticas na organização de diferentes políticas públicas, de distribuição de alimentos e a cobertura vacinal de áreas isoladas.
16: O fator amazônico e o custo amazônico, ele é uma realidade nossa. Nós precisamos avançar do ponto de vista das políticas públicas, das políticas de gestão, para que a gente possa realmente adaptar isso a uma realidade que é a desigualdade regional.
15: O texto foi aprovado pela Comissão da Amazônia na versão sugerida pelo relator. Entre as mudanças propostas por Dorinaldo Malafaia ao projeto original, estão alterações na nova lei de licitações para que o valor estimado das contratações públicas na região amazônica inclua gastos extras com deslocamento, comunicação e acesso limitado a recursos. A proposta, que inclui o fator amazônico em políticas de desenvolvimento social, já havia sido aprovado também pela Comissão de Previdência, Assistência Social, Infância, Adolescência e Família. O projeto agora segue para a Comissão de Constituição e Justiça. Para virar lei, a proposta precisa ser aprovada pela Câmara e pelo Senado. Da Rádio Câmara de Brasília, Fabielle Pires.
9: Desenvolvimento Regional.
17: Roberto Duarte, do Republicanos do Acre, propõe criar um programa nacional para ampliar o acesso à energia solar com linhas de crédito quitadas a partir da própria economia obtida na conta de luz. A iniciativa também prevê o uso do saldo do FGTS para custear a instalação dos sistemas fotovoltaicos.
18: Roberto Duarte acrescenta que a proposta engloba um incentivo a condomínios solares comunitários, condições facilitadas para famílias de baixa renda e uma verba específica para financiar projetos por meio de emendas parlamentares.
9: Consumidor.
17: Celso Russomano, do Republicanos de São Paulo, é autor de projeto que obriga aplicativos de transporte e entrega a detalhar a composição do preço cobrado do consumidor. A plataforma deverá informar quanto fica com a empresa e quanto do valor é repassado a prestadores de serviço e estabelecimentos.
18: Celso Russomano também determina que as informações sobre o preço apareçam antes da confirmação da compra, inclusive quando houver o chamado reajuste dinâmico. O texto ainda exige a disponibilidade do histórico de cada operação por pelo menos 12 meses.
9: Homenagem.
17: Luciano Vieira, do PSDB do Rio de Janeiro, apresentou o projeto que inclui o nome de Sérgio Vieira de Mello no livro dos heróis e heroínas da pátria. A homenagem visa reconhecer a atuação do brasileiro que foi alto comissário da ONU, morto em um atentado à bomba no Iraque em 2003.
18: Luciano Vieira lembra que Sérgio Vieira de Mello atuou durante 34 anos na Organização das Nações Unidas, em missões voltadas à paz e aos direitos humanos. Entre as missões, o parlamentar destaca a condução do processo de independência do Timor-Leste, de 1999 a 2002.
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9: Saúde.
17: passou em mais uma comissão da Câmara a proposta que prevê a criação de protocolo para atendimento de mulheres na menopausa pelo SUS. A repórter Maria Neves traz mais informações sobre o texto.
20: A Comissão de Finanças e Tributação da Câmara dos Deputados aprovou o projeto que obriga o Sistema Único de Saúde a elaborar protocolo clínico para o tratamento dos sintomas do climatério. Esse período, que começa por volta dos 40 anos e representa a transição da fase reprodutiva para a não reprodutiva da mulher, costuma ser marcado por sintomas físicos e emocionais. A autora do texto, deputada Ana Paula Lima, do PT de Santa Catarina, enumera algumas das dificuldades enfrentadas pelas mulheres nessa fase.
21: Aproximadamente 85% das mulheres experimentam fogachos durante a transição menopausal tardia e no pós-menopausa inicial. E cerca de 50% das mulheres no pós-menopausa eventualmente desenvolvem sintomas de atrofia vulvo-vaginal, incluindo secura vaginal e dispareunia.
20: O projeto original de Ana Paula Lima previa apenas a oferta de terapia hormonal pelo SUS. No entanto, a relatora na Comissão de Finanças e Tributação, deputada Ana Pimentel, do PT Mineiro, recomendou que se aprovasse a versão apresentada na Comissão de Defesa dos Direitos da Mulher. No entendimento da relatora, ao obrigar o Sistema Único de Saúde a oferecer terapia hormonal a mulheres no climatério, o projeto criava despesa obrigatória de caráter continuado para o Executivo Federal. Nesse caso, seria necessário apresentar a estimativa de custo da nova exigência e formas de compensar o gasto. De acordo com Ana Pimentel, o texto aprovado supera essa dificuldade por reformular a proposição em termos predominantemente normativos e programáticos. Em lugar de assegurar de forma direta a oferta obrigatória do tratamento hormonal, passa a prever que o sistema de saúde pode ofertar diferentes abordagens terapêuticas, inclusive hormonais. O projeto agora será analisado pela Comissão de Constituição e Justiça. Se aprovado, poderá seguir para análise do Senado. Da Rádio Câmara de Brasília, Maria Neves.
9: Previdência.
18: Para Adolfo Viana, do PSDB da Bahia, a conquista de um emprego formal não deve significar a perda imediata do Bolsa Família. O projeto de autoria do deputado estabelece a permanência da família no programa por 24 meses, com o pagamento integral do benefício.
17: A proposta estabelece que a regra valeria mesmo quando a nova renda ultrapassar os limites atualmente previstos. Adolfo Viana sustenta que a medida dá mais segurança ao trabalhador, estimula a formalização e amplia a base de contribuintes da Previdência Social.
9: Educação.
18: Projeto de Rafael Brito, do MDB de Alagoas, altera a fórmula do repasse do PNAE, o Programa Nacional de Alimentação Escolar, para aumentar os recursos da merenda escolar, especialmente para o Norte e Nordeste. O objetivo é melhor atender estudantes em situação de vulnerabilidade econômica.
22: Hoje, o recurso da merenda é calculado apenas pelo número de alunos matriculados, sem considerar que existem escolas, por exemplo, que a maioria dos estudantes vive em situação de pobreza ou tem na alimentação escolar a principal refeição do seu dia. Essa minha proposta, ela não retira recurso nenhum do município, para ficar bem claro. Todos continuam recebendo o valor que já recebem. O que a gente está fazendo é criar um repasse adicional para os estudantes em situação de pobreza e extrema pobreza, garantindo mais recursos de alimentação justamente para as escolas que atendem quem mais precisa.
17: Rafael Brito esclarece ainda que o aumento será gradual até 2031. Segundo ele, a medida segue uma recomendação técnica do governo federal e usará dados existentes nos sistemas do CadÚnico e do Bolsa Família para evitar distorções e burocracia.
9: Cultura.
18: A coxinha pode ser reconhecida como patrimônio cultural e material do Brasil por causa de sua relevância histórica, cultural e gastronômica. O texto de Vitor Lippe, do PSD de São Paulo, destaca a presença do salgado em diferentes regiões e sua relação com a identidade alimentar do país.
0: O deputado também ressalta a importância econômica da coxinha, especialmente para pequenos negócios, como lanchonetes e vendedores ambulantes. Segundo Vitor Lippe, a produção e a comercialização do salgado movimentam uma cadeia que envolve empreendedores, indústria e geração de empregos.
1: Segurança Pública.
18: Comissão aprova projeto que busca modernizar o sistema de busca de pessoas desaparecidas. A repórter Silvia Munhato traz mais detalhes sobre as medidas a serem adotadas, inclusive o uso de câmeras de segurança.
4: A Comissão de Finanças e Tributação da Câmara dos Deputados aprovou proposta que busca modernizar a Política Nacional de Busca de Pessoas Desaparecidas. O texto reforça o uso de tecnologia nas investigações. Pela proposta, a política passa a tratar, além do desaparecimento, do combate ao tráfico de pessoas, inclusive quando o crime ocorrer no exterior contra a vítima brasileira. O texto prevê a autorização do uso de câmeras e reconhecimento facial para apoiar as investigações e acelerar a localização de desaparecidos com regras para proteger dados e preservar o sigilo das apurações. Outra medida é a integração de dados entre sistemas municipais, estaduais e federais para unificar as ações de busca. No Código Penal é criado artigo que tipifica o crime de desaparecimento ou tráfico de pessoas, englobando condutas como exploração sexual, trabalho escravo, adoção ilegal e remoção de órgãos, prevendo agravantes para situações envolvendo funcionários públicos, vulneráveis ou deslocamento da vítima para outra região. Também é incluído o crime de desaparecimento de pessoas na Lei de Crimes Hediondos, quando praticado contra crianças e adolescentes. E o texto ainda regulamenta o uso do alerta Amber, que teria o objetivo de emitir alertas nacionais para localização rápida de pessoas desaparecidas a menos de 24 horas. O relator da proposta na Comissão de Segurança Pública, deputado Sanderson, do PL do Rio Grande do Sul, destacou a necessidade de investimentos na área de inteligência.
23: Hoje nós temos algo em torno de 10% apenas dos crimes cometidos são levados a uma condenação. É muito pouco. Nós precisamos elevar isso, mas para elevar precisamos de tecnologia, de inteligência policial, para que o promotor tenha condições de oferecer a denúncia e que os magistrados tenham condições de, com base nas provas, condenarem os culpados, mas a tecnologia deve estar a favor da população brasileira e esse projeto então vem justamente nesse sentido.
4: Já a relatora na Comissão de Finanças e Tributação, deputada Camila Jara, do PT do Mato Grosso do Sul, fez alterações no sentido da implementação gradual das medidas previstas. O objetivo é adequar as mudanças à capacidade orçamentária da administração pública. A proposta que moderniza a Política Nacional de Busca de Pessoas Desaparecidas ainda será analisada pela Comissão de Constituição e Justiça. Depois, seguirá para o plenário da Câmara. Da Rádio Câmara de Brasília, Silvia Minhato.
0: Frade Linhares, do Republicanos, apresentou projeto que inclui o Distrito Federal na regra que aumenta a pena para furto de veículo levado a outra unidade da federação. A mudança busca eliminar a omissão do Código Penal, que atualmente menciona apenas os estados e outros países.
18: Pela proposta de Fred Linhares, o transporte de veículo furtado para o Distrito Federal impõe ao responsável uma pena de 4 a 10 anos de prisão, além de multa. O parlamentar considera que a alteração dá mais segurança jurídica à aplicação da lei.
0: Jadiel Alencar, do Republicanos do Piauí, apresentou relatório favorável à aprovação de projeto que amplia a proteção da imagem, da voz e da privacidade de crianças e adolescentes no ambiente digital. Ele explica que o texto busca combater situações de exposição abusiva.
18: Jadiel Alencar defende que conteúdos considerados prejudiciais sejam retirados das plataformas, com medidas para impedir a republicação do mesmo material. O texto também prevê a exclusão desses conteúdos dos resultados dos serviços de busca na internet.
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1: Agricultura.
6: A Câmara aprovou regras especiais para o controle sanitário de produtos da agricultura familiar. A repórter Paula Bittar nos conta quais são.
8: A Comissão de Constituição e Justiça da Câmara aprovou uma proposta que prevê regras especiais para o controle sanitário e o comércio de produtos alimentícios da agricultura familiar, como doces, queijos e bebidas. O principal ponto da proposta é isentar de autorização governamental prévia a fabricação, a distribuição e a venda de produtos alimentícios coloniais ou artesanais da agricultura familiar, desde que cumpridas certas regras. Pelo texto, poderá haver fiscalização sanitária sobre os alimentos coloniais e artesanais produzidos pelos agricultores familiares, mas ela será prioritariamente orientadora. O projeto prevê que a dispensa de autorização governamental dependerá do cumprimento da lei e de normas relativas à produção, ao controle sanitário e às boas práticas de fabricação. De acordo com o texto aprovado, para comercializar os produtos alimentícios coloniais ou artesanais, os agricultores familiares deverão efetuar o registro eletrônico automático de cada produto previamente à primeira comercialização junto ao órgão competente definido em regulamento, com informações sobre o responsável pela produção, caracterização do produto, área geográfica de comercialização e outras informações. Também deverão capacitar em boas práticas de fabricação de alimentos, o profissional responsável por registrar produtos que apresentem risco sanitário relevante, que são, em geral, alimentos mais suscetíveis à deterioração ou contaminação por micro-organismos. O projeto, que prevê regras especiais para o controle sanitário e o comércio de produtos alimentícios da agricultura familiar, segue agora para o Senado Federal. Na Rádio Câmara, de Brasília, Paula Bittar.
24: Dr. Flávio do PL do Rio de Janeiro apresentou projeto para reduzir barreiras à venda regional de produtos da agricultura familiar e artesanal. A proposta permite que produtos circulem fora da cidade de origem sem exigência de adesão ao sistema federal de inspeção.
25: O produtor, às vezes ele produz um queijo, ou um salame, ou um doce no seu município. E ele tem um selo de inspeção municipal. E ele só pode comercializar dentro do município dele. Mas o profissional que dá o selo de inspeção municipal é o mesmo que dá o selo de inspeção estadual e o selo de inspeção federal, que é o CIF. E às vezes você tem um município de 1 quilômetro de divisa com outro. A pessoa faz o queijo aqui e é convidado para participar de uma feira de produtos da agricultura familiar ou artesanal. Não pode ir porque ele não tem o CISB ou o CIF. O nosso projeto de lei pede que quem tenha o SIM possa comercializar o seu produto da agricultura familiar e artesanal nos municípios vizinhos também. Então a gente quer que, como se fosse, diga sim ao sim, quem tem o sim possa comercializar seu produto em todos os municípios do seu estado.
6: Dr. Flávio afirma que regras sanitárias criadas para grandes empreendimentos dificultam a regularização de pequenos produtores, incentivam a informalidade e limitam o acesso a mercados. Ele explica que o projeto prevê regulamentação pelo Ministério da Agricultura em até 180 dias.
24: Diego Andrade, do PSD de Minas Gerais, defende a criação do programa Leite do Povo para oferecer até 30 litros por mês aos beneficiários do Bolsa Família. Pela proposta, o governo federal deve pagar parte do custo e o restante seria descontado diretamente do benefício.
6: Diego Andrade afirma que a iniciativa pretende ampliar o acesso à alimentação com prioridade para famílias com crianças pequenas, gestantes e idosos. Ele também defende que a compra do leite seja feita de produtores e cooperativas brasileiras para fortalecer a produção nacional.
24: Termina agora o Jornal Câmara dos Deputados, produzido pela Rádio Câmara, com trabalhos técnicos de Wellington Teles e a apresentação de Val Monteiro e Luciana Vieira. Uma boa noite para você.
6: A Voz do Brasil está de volta na segunda-feira. Boa noite e bom fim de semana.
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0: Amados e amadas, é noite, e a noite é sempre bela, porque tudo é belo quando o coração está cheio de Deus. Não se perturbe, porque não chegou o sono, vai chegar. Relaxe, se entregue, se abandone, não fique tenso, tensa, senão os seus nervos ficam enrijecidos e você não vai conseguir dormir. Relaxe, entregue-se nas mãos de Deus, ore, tome um pouco d'água, desliga o televisor, fique em silêncio. O silêncio traz a paz interior e o sono vem em consequência. Acenda uma velinha, se puder, longe de panos, e reze. Adormeça na presença dos anjos para amanhã acordar bem e continuar sua caminhada. Deus te abençoe.
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0: 10:43.
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0: 11.2.
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0: 11:21.
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0: meu Pai, agora que as vozes silenciaram e os clamores se apagaram, aqui, ao pé da cama, minha alma se eleva a ti para dizer: creio em ti, espero em ti, amo-te com todas as minhas forças. Glória a ti, Senhor. Deponho em tuas mãos a fadiga e a luta, as alegrias e desencantos deste dia que ficou para trás. Se os nervos me traíram, se os impulsos egoístas me dominaram e dei lugar ao rancor e à tristeza, perdão, Senhor, tem piedade de mim. Se fui infiel, se pronunciei palavras vãs, se me deixei levar pela impaciência, se fui um espinho para alguém, perdão, Senhor. Nesta noite não quero me entregar ao sono sem sentir sobre minha alma a segurança da tua misericórdia, tua doce misericórdia, inteiramente gratuita, Senhor. Eu te agradeço, meu Pai, porque foste a sombra fresca que me cobriu durante todo este dia. Eu te agradeço porque, invisível, carinhoso, envolvente, cuidaste de mim como uma mãe em todas estas horas. Senhor, ao redor de mim, tudo já é silêncio e calma. Envia o anjo da paz a esta casa. Relaxa meus nervos, sossega o meu espírito, solta as minhas tensões, inunda meu ser de silêncio e de serenidade. Vela por mim, Pai querido, enquanto eu me entrego, confiante, ao sono, como uma criança que dorme feliz em teus braços. Em teu nome, Senhor, descansarei tranquilo. Assim seja.
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0: Meia-noite e 7. Com o cuidado de um pai, o padre Adilson Simões sempre nos dá importantes conselhos, aqui na Agnus Dei FM.
1: Ouso lhe dar um conselho. Se diz que conselhos se dar a quem pede. Você não me pediu. Peço-lhe licença para dizer: nada lhe perturbe. É uma palavra de Santa Teresa, eu quero repeti-la, como um conselho de um padre. Não se perturbe com nada, pois tudo passa, fique em paz. É o conselho que eu lhe dou nesse momento todo divino.
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Por que eu amo Maria? Porque Maria é mãe do Verbo, é mãe de Jesus, é minha mãe. Hoje, continuando a Salve Rainha, nós vamos ver a expressão bendito fruto do vosso ventre. Antes de começar, eu quero fazer um pedido a você. Tem muita gente que reza errado essa frase. Tem muita gente que diz bendito é o fruto do vosso ventre. Meu povo, isso é na Ave Maria. Na Ave Maria você diz, bendito és, bendita entre as mulheres e bendito é o fruto do teu ventre, Jesus. Mas aqui não é assim. Aqui é mostrai-nos Jesus, vírgula. Quem é que é Jesus? Bendito fruto do vosso ventre. Ponto. Certo? Não tem o é. Eu faço esse pedido porque eu estou sempre pedindo e as pessoas às vezes esquecem, de tão acostumadas. Mas aí ficam dizendo uma coisa errada, uma coisa que a igreja não diz. Vamos lá. Então, na Salve Rainha, São Bernardo pede, mostrai-nos, Jesus, bendito fruto do vosso ventre. Aqui a palavra mais importante, ou a expressão mais importante é bendito fruto. Por duas razões. A palavra bendita na Bíblia é correspondente à palavra bem-aventurada, ou seja, completamente feliz, completamente realizado, completamente santo, completamente belo, completamente íntegro, completamente de Deus. Então, esse bendito é um ato de fé de que Jesus Cristo é Deus, de que Jesus Cristo é o único santo, de que Jesus Cristo é o Filho de Deus, mas um ato de fé também, de que Jesus Cristo é Filho de Deus, mas também Filho do homem, Filho de Maria. É bendito esse fruto do ventre de Maria, fruto que foi colocado por Deus na Anunciação, fruto que foi gerado, mas não foi criado. Fruto que o Pai coloca pelo poder do Espírito Santo no útero de Maria, junto com o óvulo humano de Maria, de formas que Jesus Cristo é perfeitamente Deus e perfeitamente homem, e sempre age perfeitamente como Deus e como homem. Nunca há um momento em que Jesus Cristo aja só como homem, ou outro momento em que Jesus Cristo haja só como Deus. Isso não existe. É o que a gente chama de união hipostática. Jesus sempre age como Deus e como homem. Então, aqui nessa frase, estou dizendo: bendito fruto, seja santo fruto, feliz fruto do teu ventre, feliz menino que nasceu do teu ventre, feliz santo. Completo, inteiro, belo, feliz fruto, feliz Jesus, que é fruto do teu ventre e fruto da intervenção do Pai na história do homem. O óvulo de Maria se uniu ao Espírito Santo, e o Espírito Santo aí, neste óvulo, encarnou Jesus, para que Jesus, totalmente Deus, fosse também totalmente homem. E como Deus e como homem, pudesse viver a nossa vida, morrer por nossos pecados e abrir para nós as portas do céu. Esse milagre da encarnação acontece no ventre de Maria. Jesus, fruto de Deus, fruto de misericórdia para a salvação dos homens, é também fruto do ventre de Maria. Por que eu amo Maria? Porque Nossa Senhora nunca negou nada a Deus. E não foi só o ventre que ela ofereceu a Deus, mas a vida inteira dela. Por isso eu amo Maria. E você?

0: meia-noite e 32.
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0: 1:01. 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

0: 1:31.
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0: 2:30.
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Todas as vezes que ouvires o bater do relógio, às 3 horas, deves mergulhar toda na minha misericórdia, adorando-a e glorificando-a. Implora a onipotência dela em favor do mundo inteiro, especialmente dos pobres pecadores, porque nesse momento foi largamente aberta para toda a alma. Nessa hora, conseguirás tudo para ti e para os outros. Nessa hora, realizou-se a graça para todo mundo. A misericórdia venceu a justiça.

0: Gordioso a Santa Faustina, às 3 horas da tarde.
1: Implora a minha misericórdia, especialmente pelos pecadores, e ao menos por um breve tempo, reflete sobre a minha paixão, especialmente sobre o abandono que me encontrei no momento da agonia. Esta é a hora de grande misericórdia para o mundo inteiro. Permitirei que penetres na minha tristeza mortal. Nesta hora, nada negarei à alma que pedir pela minha paixão. Em nome do Pai, do Filho e do Espírito Santo.
0: Amém.
1: Pai nosso, que estais nos céus, santificado seja o vosso nome. Venha a nós o vosso reino. Seja feita a vossa vontade, assim na terra como no céu. O pão nosso de cada dia nos dai hoje. Perdoai-nos as nossas ofensas, assim como nós perdoamos a quem nos tem ofendido. E não nos deixeis cair em tentação, mas livrai-nos do mal. Amém.
2: Ave Maria, cheia de graça, o Senhor é convosco. Bendita sois vós entre as mulheres. Bendito é o fruto do vosso ventre, Jesus. Santa Maria, Mãe de Deus, rogai por nós, pecadores, agora e na hora de nossa morte. Amém.
1: Professemos a nossa fé.
3: Creio em Deus, Pai Todo-Poderoso, Criador do céu e da terra, e em Jesus Cristo, seu único Filho, nosso Senhor, que foi concebido pelo poder do Espírito Santo, nasceu da Virgem Maria, padeceu sob Pôncio Pilatos, foi crucificado, morto e sepultado, desceu à mansão dos mortos, ressuscitou ao terceiro dia, subiu aos céus, está sentada à direita de Deus Pai Todo-Poderoso, de onde há de vir a julgar os vivos e os mortos. Creio no Espírito Santo, na Santa Igreja Católica, na comunhão dos santos, na remissão dos pecados, na ressurreição da carne, na vida eterna. Amém.
0: Nesta primeira dezena, nós colocamos aos pés de Jesus misericordioso a sua vida, suas intenções, suas necessidades mais profundas do íntimo do seu coração. Nos unimos às almas do purgatório. Rezamos pela conversão dos pecadores do mundo inteiro, pela conversão da nossa família.

0: expiação dos nossos pecados e os do mundo inteiro. Pela sua dolorosa paixão,
1: tende misericórdia de nós e do mundo inteiro.
0: Pela sua dolorosa paixão,
1: tende misericórdia de nós e do mundo inteiro.
0: Pela sua dolorosa paixão,
1: tende misericórdia de nós e do mundo inteiro.
0: Pela sua dolorosa paixão,
1: tende misericórdia de nós e do mundo inteiro.
0: Pela sua dolorosa paixão,
1: tende misericórdia de nós e do mundo inteiro.
0: Pela sua dolorosa paixão,
1: tende misericórdia de nós e do mundo inteiro.
0: Pela sua dolorosa paixão,
1: tende misericórdia de nós e do mundo inteiro.
0: Pela sua dolorosa paixão,
1: tende misericórdia de nós e do mundo inteiro.
0: Pela sua dolorosa paixão,
1: tende misericórdia de nós e do mundo inteiro.
0: Pela sua dolorosa paixão,
1: tende misericórdia de nós e do mundo inteiro. Nesta segunda dezena, nós rezamos por você que está doente, por você no leito do hospital, por você que traz uma doença incurável, e com você dizemos: Jesus, eu confio em vós. Convidamos você agora a abandonar-se inteiramente na misericórdia de Jesus que o envolve agora. Nós colocamos aos pés de Jesus todos os enfermos, aqueles que nós conhecemos e amamos, e especialmente rezamos por aqueles enfermos esquecidos, pelos quais ninguém mais reza, e por isso rezamos com imensa confiança. Eterno Pai, eu vos ofereço o corpo e o sangue, a alma e a divindade de vosso diletíssimo Filho, nosso Senhor Jesus Cristo, em expiação dos nossos pecados e os do mundo inteiro. Pela sua dolorosa paixão,
0: tende misericórdia de nós e do mundo inteiro.
1: Pela sua dolorosa paixão,
0: tende misericórdia de nós e do mundo inteiro.
1: Pela sua dolorosa paixão,
0: tende misericórdia de nós e do mundo inteiro.
1: Pela sua dolorosa paixão,
0: tende misericórdia de nós e do mundo inteiro.
1: Pela sua dolorosa paixão,
0: tende misericórdia de nós e do mundo inteiro.
1: Pela sua dolorosa paixão,
0: tende misericórdia de nós e do mundo inteiro.
1: Pela sua dolorosa paixão,
0: tende misericórdia de nós e do mundo inteiro.
1: Pela sua dolorosa paixão,
0: tende misericórdia de nós e do mundo inteiro.
1: Pela sua dolorosa paixão,
0: tende misericórdia de nós e do mundo inteiro.
1: Pela sua dolorosa paixão,
0: tende misericórdia de nós e do mundo inteiro. Nesta terceira dezena, nós apresentamos

0: do Diletíssimo Coração de Jesus envolva agora, na paz que vem do Senhor, toda e qualquer pessoa que se sente em desespero, as famílias, os doentes, os agonizantes deste dia, os endividados, que recebam agora, no nome de Jesus, do coração misericordioso de Jesus, a paz que o mundo não conhece. Rezemos agora com imensa confiança. É Jesus, misericordioso, quem nos visita. Eterno Pai, eu vos ofereço o corpo e o sangue, a alma e a divindade de vosso diletíssimo Filho, nosso Senhor Jesus Cristo, em expiação dos nossos pecados e os do mundo inteiro. Pela sua dolorosa paixão,
1: tende misericórdia de nós e do mundo inteiro.
0: Pela sua dolorosa paixão,
1: tende misericórdia de nós e do mundo inteiro.
0: Pela sua dolorosa paixão,
1: tende misericórdia de nós e do mundo inteiro.
0: Pela sua dolorosa paixão,
1: tende misericórdia de nós e do mundo inteiro.
0: Pela sua dolorosa paixão,
1: tende misericórdia de nós e do mundo inteiro.
0: Pela sua dolorosa paixão,
1: tende misericórdia de nós e do mundo inteiro.
0: Pela sua dolorosa paixão,
1: tende misericórdia de nós e do mundo inteiro.
0: Pela sua dolorosa paixão,
1: tende misericórdia de nós e do mundo inteiro.
0: Pela sua dolorosa paixão,
1: tende misericórdia de nós e do mundo inteiro.
0: Pela sua dolorosa paixão,
1: tende misericórdia de nós e do mundo inteiro. Nesta quarta dezena, nós apresentamos a Jesus as necessidades mais íntimas de cada um de nós. E por isso agora você apresenta a sua necessidade. Fale com Jesus agora, que ouve-nos em oração. Porque Jesus tudo pode, nós queremos também nesta dezena pedir por nossas famílias e em especial por todos aqueles que precisam de um trabalho. Jesus, nós pedimos por todo pai de família, por toda mãe de família, por todo jovem que precisa trabalhar. Nós pedimos, Senhor, que tua divina misericórdia, unida à tua divina providência, abra os caminhos para todos os trabalhadores que precisam hoje de um emprego. Rezemos com imensa confiança. Eterno Pai, eu vos ofereço o corpo e o sangue, a alma e a divindade de vosso diletíssimo Filho, nosso Senhor Jesus Cristo, em expiação dos nossos pecados e os do mundo inteiro. Pela sua dolorosa paixão,
0: tende misericórdia de nós e do mundo inteiro.
1: Pela sua dolorosa paixão,
0: tende misericórdia de nós e do mundo inteiro.
1: Pela sua dolorosa paixão,
0: tende misericórdia de nós e do mundo inteiro.
1: Pela sua dolorosa paixão,
0: tende misericórdia de nós e do mundo inteiro.
1: Pela sua dolorosa paixão,
0: tende misericórdia de nós e do mundo inteiro.
1: Pela sua dolorosa paixão,
0: tende misericórdia de nós e do mundo inteiro.
1: Pela sua dolorosa paixão,
0: tende misericórdia de nós e do mundo inteiro.
1: Pela sua dolorosa paixão,
0: tende misericórdia de nós e do mundo inteiro.
1: Pela sua dolorosa paixão,
0: tende misericórdia de nós e do mundo inteiro.
1: Pela sua dolorosa paixão,
0: tende misericórdia de nós e do mundo inteiro. Nesta quinta dezena, nós apresentamos a Jesus

0: possível aos nossos olhos, mas não é para Jesus. Pedimos a Jesus pelas curas físicas, por todas aquelas enfermidades que diante da medicina não há cura, por todos os desenganados, por todos aqueles que passam nesse exato momento por muitas aflições e provações na própria carne. Nós pedimos, Jesus, cura, libertação, restauração, pelo poder da tua infinita misericórdia. Jesus, tu és a nossa solução. Nós pedimos por todas as causas impossíveis, pedimos a tua presença, pedimos a tua fortaleza, e nós convidamos nesse instante você que reza conosco, que de maneira especial recorra à intercessão de Santa Faustina, aquela que foi e é a secretária da Divina Misericórdia. Jesus disse a Santa Faustina: peçam muito, muito mesmo, porque o meu desejo é dar muito. Faça seu pedido e reze com um coração feliz e repleto de confiança. Eterno Pai, eu vos ofereço o corpo e o sangue, a alma e a divindade de vosso diletíssimo Filho, nosso Senhor Jesus Cristo, em expiação dos nossos pecados e os do mundo inteiro, pela sua dolorosa paixão.
1: Tende misericórdia de nós e do mundo inteiro.
0: Pela sua dolorosa paixão.
1: Tende misericórdia de nós e do mundo inteiro.
0: Pela sua dolorosa paixão.
1: Tende misericórdia de nós e do mundo inteiro.
0: Pela sua dolorosa paixão.
1: Tende misericórdia de nós e do mundo inteiro.
0: Pela sua dolorosa paixão.
1: Tende misericórdia de nós e do mundo inteiro.
0: Pela sua dolorosa paixão.
1: Tende misericórdia de nós e do mundo inteiro.
0: Pela sua dolorosa paixão.
1: Tende misericórdia de nós e do mundo inteiro.
0: Pela sua dolorosa paixão.
1: Tende misericórdia de nós e do mundo inteiro.
0: Pela sua dolorosa paixão.
1: Tende misericórdia de nós e do mundo inteiro.
0: Pela sua dolorosa paixão.
1: Tende misericórdia de nós e do mundo inteiro.
2: Deus Santo, Deus Forte, Deus Imortal, tende piedade de nós e do mundo inteiro. Deus Santo, Deus Forte, Deus Imortal, tende piedade de nós e do mundo inteiro. Deus Santo, Deus Forte, Deus Imortal, tende piedade de nós e do mundo inteiro.
1: Em nome do Pai, do Filho e do Espírito Santo.
2: Amém.

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1: Eu quero me dirigir a você que agora me escuta nessa madrugada. Sabe, toda madrugada carrega um mistério. O mistério de um tempo que vai chegar, de um silêncio que faz bem ao coração, à mente, à alma. Por que se perturbar? Só porque não conseguiu dormir? Não se estresse, não se canse. Pare de se maltratar em seus pensamentos. Assim está escrito no Eclesiástico, capítulo 30, versículo 21. Não se perturbe em seus pensamentos. Aquilo que lhe possa ser aterrador vai passar. Essa dificuldade amanhã desaparecerá, pois amanhã será um novo dia. Aproveite o tempo agora para relaxar, estar em paz consigo, reencontrar-se com essa paz interior e adormecer na presença de Deus, para que amanhã você volte às suas atividades, de bem com você, com a vida e com os outros. Deus te abençoe, nada lhe perturbe. Eu lhe peço, não se deixe perturbar por causa de um momento, seja ele qual for. Tudo passa, repito. Tenha uma madrugada abençoada. Amém.
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0: 6:57.
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No lixo em que você talvez precise remexer para encontrar o que comer, talvez também encontre a dignidade que a ganância pôs para fora dessa nossa sociedade.

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0: 4.
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0: 5:32.
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0: Se eu não tenho amor, eu não tenho nada, nada. 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

0: Queridos irmãos e irmãs, comecemos esse dia na presença do Senhor, sob o olhar de Nossa Senhora, nossa amada mãe e mestra. A oração do Ângelus nos leva aos braços de Maria. Reze conosco, amemos a Nossa Senhora, que ela nos apresente a Jesus.
1: Em nome do Pai, do Filho e do Espírito Santo.
2: Amém.
1: O anjo anunciou a Maria,
2: e ela concebeu do Espírito Santo.
1: Ave Maria, cheia de graça, o Senhor é convosco. Bendita sois vós entre as mulheres, bendito é o fruto do vosso ventre, Jesus.
2: Santa Maria, Mãe de Deus, rogai por nós, pecadores, agora e na hora de nossa morte. Amém.
1: Eis aqui a escrava do Senhor.
2: Faça-se em mim segundo a vossa palavra.
1: Ave Maria, cheia de graça, o Senhor é convosco. Bendita sois vós entre as mulheres. Bendito é o fruto do vosso ventre, Jesus.
2: Santa Maria, Mãe de Deus, rogai por nós, pecadores, agora e na hora de nossa morte. Amém.
1: E o Verbo se fez carne
2: e habitou entre nós.
1: Ave Maria, cheia de graça, o Senhor é convosco. Bendita sois vós entre as mulheres. Bendito é o fruto do vosso ventre, Jesus.
2: Santa Maria, Mãe de Deus, rogai por nós, pecadores, agora e na hora de nossa morte. Amém.
1: Glória ao Pai, ao Filho e ao Espírito Santo.
2: Como era no princípio, agora e sempre. Amém.
1: Oremos. Ó Deus, derramai a vossa graça em nossos corações, para que, conhecendo pela mensagem do anjo a encarnação do vosso Filho, cheguemos por sua paixão e cruz a glória de sua ressurreição. Por nosso Senhor Jesus Cristo vos pedimos, Pai, na unidade do Espírito Santo.
2: Amém.
1: Tenham todos um abençoado dia na presença de Jesus nosso Senhor.

6:02. 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

por intercessão da Virgem Maria, Mãe de Deus e Nossa Mãe, as virtudes que nos são necessárias para bem rezá-lo, e a graça de ganharmos as indulgências dessa santa devoção, oferecemos particularmente, em desagravo dos pecados cometidos, contra o Sagrado Coração de Jesus e Imaculado Coração de Maria, pela paz do mundo, pela conversão dos pecadores, pelas almas do purgatório, pelas intenções do Santo Padre, pelo aumento e santificação do clero, pelo nosso vigário, pela santificação das famílias, pelas missões, pelos doentes, pelos agonizantes, por aqueles que pediram nossas orações, por todas as nossas intenções particulares e pelo Brasil. Creio em Deus Pai Todo-Poderoso, Criador do céu e da terra, e em Jesus Cristo, seu único Filho, nosso Senhor, que foi concebido pelo poder do Espírito Santo, nasceu da Virgem Maria, padeceu sob Pôncio Pilatos, foi crucificado, morto e sepultado, desceu à mansão dos mortos, ressuscitou ao terceiro dia, subiu aos céus, está sentado à direita de Deus Pai Todo-Poderoso, donde há de vir a julgar os vivos e os mortos. Creio no Espírito Santo, na Santa Igreja Católica, na comunhão dos santos, na remissão dos pecados, na ressurreição da carne, na vida eterna. Amém.

0: Vemos a Maria, filha bem amada do Pai Eterno.
1: Ave Maria, cheia de graça, o Senhor é convosco. Bendita sois vós entre as mulheres, e bendito é o fruto do vosso ventre, Jesus. Santa Maria, Mãe de Deus, rogai por nós, pecadores, agora e na hora de nossa morte. Amém.
0: Louvemos a Maria, Mãe admirável de Deus Filho.
1: Ave Maria, cheia de graça, o Senhor é convosco. Bendita sois vós entre as mulheres, e bendito é o fruto do vosso ventre, Jesus. Santa Maria, Mãe de Deus, rogai por nós, pecadores, agora e na hora de nossa morte. Amém.
0: Louvemos a Maria, esposa fidelíssima do Espírito Santo.
1: Ave Maria, cheia de graça, o Senhor é convosco. Bendita sois vós entre as mulheres, e bendito é o fruto do vosso ventre, Jesus. Santa Maria, Mãe de Deus, rogai por nós, pecadores, agora e na hora de nossa morte. Amém.
2: Glória ao Pai, ao Filho e ao Espírito Santo, assim como era no princípio, agora e sempre. Amém.

0: contemplamos os mistérios, gozosos mistérios da alegria. Estamos diante da alegria que irradia do acontecimento da encarnação. O primeiro mistério gozoso, a Anunciação, quando a saudação de Gabriel à Virgem Maria se liga ao convite da alegria messiânica. Alegra-te, Maria. Para este anúncio se encaminha a história da salvação e a história do mundo. Todo o universo é alcançado pelo favor divino, com o qual o Pai se inclina sobre Maria para torná-la mãe do seu Filho. E toda a humanidade está incluída no faça-se em mim, com que ela corresponde à vontade de Deus.
1: Senhor, nós pedimos desse mistério a graça de fazer sempre e em tudo a Tua vontade. Pai nosso que estais nos céus, santificado seja o vosso nome. Venha a nós o vosso reino. Seja feita a vossa vontade, assim na terra como no céu.
2: O pão nosso de cada dia nos dai hoje.

0: final. Amém.
1: Ave Maria, cheia de graça, o Senhor é convosco. Bendita sois vós entre as mulheres, e bendito é o fruto do vosso ventre, Jesus.
2: Santa Maria, Mãe de Deus, rogai por nós, pecadores, agora e na hora de nossa morte. Amém.
1: Ave Maria, cheia de graça, o Senhor é convosco. Bendita sois vós entre as mulheres, e bendito é o fruto do vosso ventre, Jesus.
2: Santa Maria, Mãe de Deus, rogai por nós, pecadores, agora e na hora de nossa morte. Amém.
1: Ave Maria, cheia de graça, o Senhor é convosco. Bendita sois vós entre as mulheres, e bendito é o fruto do vosso ventre, Jesus.
2: Santa Maria, Mãe de Deus, rogai por nós, pecadores, agora e na hora de nossa morte. Amém.
1: Ave Maria, cheia de graça, o Senhor é convosco. Bendita sois vós entre as mulheres, e bendito é o fruto do vosso ventre, Jesus.
2: Santa Maria, Mãe de Deus, rogai por nós, pecadores, agora e na hora de nossa morte. Amém.
1: Ave Maria, cheia de graça, o Senhor é convosco. Bendita sois vós entre as mulheres, e bendito é o fruto do vosso ventre, Jesus.
2: Santa Maria, Mãe de Deus, rogai por nós, pecadores, agora e na hora de nossa morte. Amém.
1: Ave Maria, cheia de graça, o Senhor é convosco. Bendita sois vós entre as mulheres, e bendito é o fruto do vosso ventre, Jesus.
2: Santa Maria, Mãe de Deus, rogai por nós, pecadores, agora e na hora de nossa morte. Amém.
1: Ave Maria, cheia de graça, o Senhor é convosco. Bendita sois vós entre as mulheres, e bendito é o fruto do vosso ventre, Jesus.
2: Santa Maria, Mãe de Deus, rogai por nós, pecadores, agora e na hora de nossa morte. Amém.
1: Ave Maria, cheia de graça, o Senhor é convosco. Bendita sois vós entre as mulheres, e bendito é o fruto do vosso ventre, Jesus.
2: Santa Maria, Mãe de Deus, rogai por nós, pecadores, agora e na hora de nossa morte. Amém.
1: Ave Maria, cheia de graça, o Senhor é convosco. Bendita sois vós entre as mulheres, e bendito é o fruto do vosso ventre, Jesus.
2: Santa Maria, Mãe de Deus, rogai por nós, pecadores, agora e na hora de nossa morte. Amém.
1: Ave Maria, cheia de graça, o Senhor é convosco. Bendita sois vós entre as mulheres, e bendito é o fruto do vosso ventre, Jesus.

0: é o encontro com Isabel, no qual a mesma voz de Maria e a presença de Cristo no seu ventre fazem João saltar de alegria.
1: Senhor, nós pedimos nesse mistério a graça da disponibilidade, que sejamos sensíveis à tua vontade e ao mesmo tempo disponíveis às necessidades dos nossos irmãos.
0: Pai nosso que estais nos céus, santificado seja o vosso nome, venha a nós o vosso reino, seja feita a vossa vontade, assim na terra como no céu.
2: O pão

0: Ave Maria, cheia de graça, o Senhor é convosco. Bendita sois vós entre as mulheres e bendito é o fruto do vosso ventre, Jesus.
1: Santa Maria, Mãe de Deus, rogai por nós, pecadores, agora e na hora de nossa morte. Amém.
0: Ave Maria, cheia de graça, o Senhor é convosco. Bendita sois vós entre as mulheres e bendito é o fruto do vosso ventre, Jesus.
1: Santa Maria, Mãe de Deus, rogai por nós, pecadores, agora e na hora de nossa morte. Amém.
0: Ave Maria, cheia de graça, o Senhor é convosco. Bendita sois vós entre as mulheres e bendito é o fruto do vosso ventre, Jesus.
1: Santa Maria, Mãe de Deus, rogai por nós, pecadores, agora e na hora de nossa morte. Amém.
0: Ave Maria, cheia de graça, o Senhor é convosco. Bendita sois vós entre as mulheres e bendito é o fruto do vosso ventre, Jesus.
1: Santa Maria, Mãe de Deus, rogai por nós, pecadores, agora e na hora de nossa morte. Amém.
0: Ave Maria, cheia de graça, o Senhor é convosco. Bendita sois vós entre as mulheres e bendito é o fruto do vosso ventre, Jesus.
1: Santa Maria, Mãe de Deus, rogai por nós, pecadores, agora e na hora de nossa morte. Amém.
0: Ave Maria, cheia de graça, o Senhor é convosco. Bendita sois vós entre as mulheres e bendito é o fruto do vosso ventre, Jesus.
1: Santa Maria, Mãe de Deus, rogai por nós, pecadores, agora e na hora de nossa morte. Amém.
0: Ave Maria, cheia de graça, o Senhor é convosco. Bendita sois vós entre as mulheres e bendito é o fruto do vosso ventre, Jesus.
1: Santa Maria, Mãe de Deus, rogai por nós, pecadores, agora e na hora de nossa morte. Amém.
0: Ave Maria, cheia de graça, o Senhor é convosco. Bendita sois vós entre as mulheres e bendito é o fruto do vosso ventre, Jesus.
1: Santa Maria, Mãe de Deus, rogai por nós, pecadores, agora e na hora de nossa morte. Amém.
0: Ave Maria, cheia de graça, o Senhor é convosco. Bendita sois vós entre as mulheres e bendito é o fruto do vosso ventre, Jesus.
1: Santa Maria, Mãe de Deus, rogai por nós, pecadores, agora e na hora de nossa morte. Amém.
0: Ave Maria, cheia de graça, o Senhor é convosco. Bendita sois vós entre as mulheres e bendito é o fruto do vosso ventre, Jesus.

0: Mistério gozoso. Inundada de alegria é a cena de Belém, onde o nascimento do Deus menino, o Salvador do mundo, é cantado pelos anjos e anunciado aos pastores, precisamente como uma grande alegria.
1: Nós pedimos, Senhor, nesse mistério, que a nossa vida seja um alegre anúncio de Jesus Cristo, o Senhor, vivo e presente no meio de nós. Pai nosso que estais nos céus, santificado seja o vosso nome. Venha a nós o vosso reino. Seja feita a vossa vontade, assim na terra como no céu.

0: final. Amém.
1: Ave Maria, cheia de graça, o Senhor é convosco. Bendita sois vós entre as mulheres, e bendito é o fruto do vosso ventre, Jesus.
0: Santa Maria, Mãe de Deus, rogai por nós, pecadores, agora e na hora de nossa morte. Amém.
1: Ave Maria, cheia de graça, o Senhor é convosco. Bendita sois vós entre as mulheres, e bendito é o fruto do vosso ventre, Jesus.
0: Santa Maria, Mãe de Deus, rogai por nós, pecadores, agora e na hora de nossa morte. Amém.
1: Ave Maria, cheia de graça, o Senhor é convosco. Bendita sois vós entre as mulheres, e bendito é o fruto do vosso ventre, Jesus.
0: Santa Maria, Mãe de Deus, rogai por nós, pecadores, agora e na hora de nossa morte. Amém.
1: Ave Maria, cheia de graça, o Senhor é convosco. Bendita sois vós entre as mulheres, e bendito é o fruto do vosso ventre, Jesus.
0: Santa Maria, Mãe de Deus, rogai por nós, pecadores, agora e na hora de nossa morte. Amém.
1: Ave Maria, cheia de graça, o Senhor é convosco. Bendita sois vós entre as mulheres, e bendito é o fruto do vosso ventre, Jesus.
0: Santa Maria, Mãe de Deus, rogai por nós, pecadores, agora e na hora de nossa morte. Amém.
1: Ave Maria, cheia de graça, o Senhor é convosco. Bendita sois vós entre as mulheres, e bendito é o fruto do vosso ventre, Jesus.
0: Santa Maria, Mãe de Deus, rogai por nós, pecadores, agora e na hora de nossa morte. Amém.
1: Ave Maria, cheia de graça, o Senhor é convosco. Bendita sois vós entre as mulheres, e bendito é o fruto do vosso ventre, Jesus.
0: Santa Maria, Mãe de Deus, rogai por nós, pecadores, agora e na hora de nossa morte. Amém.
1: Ave Maria, cheia de graça, o Senhor é convosco. Bendita sois vós entre as mulheres,

0: Amém.
1: Ave Maria, cheia de graça, o Senhor é convosco. Bendita sois vós entre as mulheres, e bendito é o fruto do vosso ventre, Jesus.
0: Santa Maria, Mãe de Deus, rogai por nós, pecadores, agora e na hora de nossa morte. Amém.
1: Ave Maria, cheia de graça, o Senhor é convosco. Bendita sois vós entre as mulheres, e bendito é o fruto do vosso ventre, Jesus.

0: inferno. Levai as almas todas para o céu e socorrei principalmente as que mais precisarem da vossa misericórdia.
1: Quarto mistério: a apresentação do menino Jesus no templo. Exprime a alegria da consagração e alegra o velho Simeão, trazendo também a profecia do sinal de contradição, que o menino será para Israel e a espada que traspassará a alma da mãe.
2: Senhor, nesse mistério nós pedimos a grande graça de estar no mundo sem ser do mundo. Senhor, nós queremos viver como consagrados.
1: Pai nosso que estais nos céus, santificado seja o vosso nome. Venha a nós o vosso reino, seja feita a vossa vontade, assim na terra como no céu.
0: O pão nosso de cada dia nos dai hoje. Perdoa.

0: Amém.
1: Ave Maria, cheia de graça, o Senhor é convosco. Bendita sois vós entre as mulheres e bendito é o fruto do vosso ventre, Jesus.
2: Santa Maria, Mãe de Deus, rogai por nós, pecadores, agora e na hora de nossa morte. Amém.
1: Ave Maria, cheia de graça, o Senhor é convosco. Bendita sois vós entre as mulheres e bendito é o fruto do vosso ventre, Jesus.
2: Santa Maria, Mãe de Deus, rogai por nós, pecadores, agora e na hora de nossa morte. Amém.
1: Ave Maria, cheia de graça, o Senhor é convosco. Bendita sois vós entre as mulheres e bendito é o fruto do vosso ventre, Jesus.
2: Santa Maria, Mãe de Deus, rogai por nós, pecadores, agora e na hora de nossa morte. Amém.
1: Ave Maria, cheia de graça, o Senhor é convosco. Bendita sois vós entre as mulheres e bendito é o fruto do vosso ventre, Jesus.
2: Santa Maria, Mãe de Deus, rogai por nós, pecadores, agora e na hora de nossa morte. Amém.
1: Ave Maria, cheia de graça, o Senhor é convosco. Bendita sois vós entre as mulheres e bendito é o fruto do vosso ventre, Jesus.
2: Santa Maria, Mãe de Deus, rogai por nós, pecadores, agora e na hora de nossa morte. Amém.
1: Ave Maria, cheia de graça, o Senhor é convosco. Bendita sois vós entre as mulheres e bendito é o fruto do vosso ventre, Jesus.
2: Santa Maria, Mãe de Deus, rogai por nós, pecadores, agora e na hora de nossa morte. Amém.
1: Ave Maria, cheia de graça, o Senhor é convosco. Bendita sois vós entre as mulheres e bendito é o fruto do vosso ventre, Jesus.
2: Santa Maria, Mãe de Deus, rogai por nós, pecadores, agora e na hora de nossa morte. Amém.
1: Ave Maria, cheia de graça, o Senhor é convosco. Bendita sois vós entre as mulheres e bendito é o fruto do vosso ventre, Jesus.
2: Santa Maria, Mãe de Deus, rogai por nós, pecadores, agora e na hora de nossa morte. Amém.
1: Ave Maria, cheia de graça, o Senhor é convosco. Bendita sois vós entre as mulheres e bendito é o fruto do vosso ventre, Jesus.
2: Santa Maria, Mãe de Deus, rogai por nós, pecadores, agora e na hora de nossa morte. Amém.
1: Ave Maria, cheia de graça, o Senhor é convosco. Bendita sois vós entre as mulheres e bendito é o fruto do vosso ventre, Jesus.
2: Santa

0: fogo do inferno. Levai as almas todas para o céu. E socorrei principalmente as que mais precisarem da vossa misericórdia.
1: Gozoso e ao mesmo tempo dramático é o episódio de Jesus aos 12 anos no templo, o quinto mistério. Na sua divina sabedoria, enquanto escuta, interroga e ensina. A revelação do seu mistério de filho, totalmente dedicado às coisas do Pai, é anúncio daquela radicalidade evangélica que põe inclusive em crise os laços mais caros do ser humano. Até José e Maria, aflitos e angustiados, não entenderam as suas palavras.
2: Senhor, nesse mistério nós pedimos a graça de viver sempre e em tudo pela fé. Pai nosso que estais nos céus, santificado seja o vosso nome. Venha a nós o vosso reino. Seja feita a vossa vontade, assim na terra como no céu.

0: nosso mal. Amém.
1: Ave Maria, cheia de graça, o Senhor é convosco. Bendita sois vós entre as mulheres, e bendito é o fruto do vosso ventre, Jesus.
0: Santa Maria, Mãe de Deus, rogai por nós, pecadores, agora e na hora de nossa morte. Amém.
1: Ave Maria, cheia de graça, o Senhor é convosco. Bendita sois vós entre as mulheres, e bendito é o fruto do vosso ventre, Jesus.
0: Santa Maria, Mãe de Deus, rogai por nós, pecadores, agora e na hora de nossa morte. Amém.
1: Ave Maria, cheia de graça, o Senhor é convosco. Bendita sois vós entre as mulheres, e bendito é o fruto do vosso ventre, Jesus.
0: Santa Maria, Mãe de Deus, rogai por nós, pecadores, agora e na hora de nossa morte. Amém.
1: Ave Maria, cheia de graça, o Senhor é convosco. Bendita sois vós entre as mulheres, e bendito é o fruto do vosso ventre, Jesus.
0: Santa Maria, Mãe de Deus, rogai por nós, pecadores, agora e na hora de nossa morte. Amém.
1: Ave Maria, cheia de graça, o Senhor é convosco. Bendita sois vós entre as mulheres, e bendito é o fruto do vosso ventre, Jesus.
0: Santa Maria, Mãe de Deus, rogai por nós, pecadores, agora e na hora de nossa morte. Amém.
1: Ave Maria, cheia de graça, o Senhor é convosco. Bendita sois vós entre as mulheres, e bendito é o fruto do vosso ventre, Jesus.
0: Santa Maria, Mãe de Deus, rogai por nós, pecadores, agora e na hora de nossa morte. Amém.
1: Ave Maria, cheia de graça, o Senhor é convosco. Bendita sois vós entre as mulheres, e bendito é o fruto do vosso ventre, Jesus.
0: Santa Maria, Mãe de Deus, rogai por nós, pecadores, agora e na hora de nossa morte. Amém.
1: Ave Maria, cheia de graça, o Senhor é convosco. Bendita sois vós entre as mulheres.

0: Amém.
1: Ave Maria, cheia de graça, o Senhor é convosco. Bendita sois vós entre as mulheres, e bendito é o fruto do vosso ventre, Jesus.
0: Santa Maria, Mãe de Deus, rogai por nós, pecadores, agora e na hora de nossa morte. Amém.
1: Ave Maria, cheia de graça, o Senhor é convosco. Bendita sois vós entre as mulheres, e bendito é o fruto do vosso ventre, Jesus.
0: Santa Maria, Mãe de Deus, rogai por nós, pecadores, agora e na hora de nossa morte. Amém.

0: Cristo. Amém.
1: Com este Santo Rosário, Maria, a Mãe de Jesus, a nossa Mãe, visita você, visita a sua casa, visita a sua família, visita os seus entes queridos. E ela entra na sua vida com a bênção que vem de Deus. Em nome do Pai, do Filho e do Espírito Santo. Amém.
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0: 6:35.
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2: A amizade faz emergir o melhor de uma pessoa através do esquecimento de si mesmo.
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0: 7:32.
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Feliz és tu, Maria, pois hão de se cumprir todas as coisas que da parte do Senhor te foram ditas.

0: 8 horas.
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Como é que você reage às quedas que sofre na vida? Como é que você administra os fracassos? Não há receitas mágicas que nos façam vencer os obstáculos, mas ouso dizer que há um jeito interessante de olhar para as quedas que sofremos. É só não permitir que elas sejam definitivas. É só não perder de vista a primavera que o outono prepara. Administre bem os problemas que você tem. Não permita que o contrário aconteça. Se você não administrá-los, eles administrarão você. Deus lhe quer vencedor. A vitória já está preparada, feito presente que está embrulhado e que precisa ser aberto. Não perca tempo. Já começou a vencer aquele que se levantou para recomeçar o caminho.

0: 8:23.
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0: 8:42.
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0: 91.
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0: 9:32.
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2: R$ 9,53.
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0: Muito bem, agora são 9:59, 9:59, começando mais um Mesa Redonda aqui na sua Agnus DFM 106.7, também pelo nosso aplicativo, pelo site radioagnusday.com.br. Todos os sábados nós temos esse encontro marcado com várias entrevistas, com muitos temas relevantes e também importantes para o dia a dia da população em toda a região e também fora dela. Muito obrigado pelo carinho da sua audiência. Você também sintoniza pelo nosso YouTube, é só colocar Rádio Agnus Dei no YouTube para acompanhar também a entrevista com som e imagem. Nós estamos aí no Setembro Amarelo, um mês que também tem a conscientização e trata a respeito da saúde mental, muito importante, com várias didáticas, várias reflexões a respeito do assunto, e a gente traz hoje a psicopedagoga e neuropsicopedagoga Arlane Almeida, que está aqui conosco em nosso estúdio. Tudo bem, Arlane? Como é que você está?
1: Bom dia. É um prazer imensurável estar aqui com vocês, falando sobre uma temática tão importante, tão relevante. Eu estou bem, graças a Deus, né? Falar sobre o projeto da Associação Pestalozzi, que é o projeto Amor pela Vida. Uhum. Em um mês tão impactante, né, de números tão alarmantes, que, referente à prevenção ao suicídio. E a Pestalozzi levanta uma bandeira, né, a bandeira Projeto Amor pela Vida. Os índices já falam tanto de suicídio. E eu venho aqui apresentar a vida, a importância da vida. Uhum. A vida importa. Então, quando eu olho para mim e digo, a pessoa mais importante da minha vida, quem é? Quem é a pessoa mais importante da minha vida? Quando eu me faço essa pergunta, você já se fez essa pergunta hoje? Se você não se fez, se faça. Feche o olho, respire fundo e olhe para você. Quem é a pessoa mais importante da sua vida? A resposta que você tem que encontrar é você. Você é quem tem que ser a pessoa mais importante da sua vida. Você tem que se amar. Porque esse amor que você tiver contigo, você vai transbordar para o outro. Porque nós somos aquilo que transbordamos, né? Então você tem que se amar, você tem que se olhar, você tem que se abraçar com carinho. Quando você tem esse amor por você, aí sim, já começa a prevenção de combate ao suicídio. Porque quem se ama, não se mata. Quando você tem esse amor por si, uhum, quando você se olha e você se abraça, e você se ama, e você se respeita, aí você toma, todos os dias que você se olha no espelho, toma a dose de autocuidado. E vem o quê? O amor próprio. O amor pela sua própria vida.
0: Perfeito. Já fizemos uma introdução muito importante. Arlane, eu queria que você falasse, então, pra gente compartilhar e debater e meditar a respeito da importância de se tratar desses temas de saúde mental. Visto que, após a pandemia, né? Não sei se você também concorda, muitas pessoas não é que tenha acontecido, né? Mas se revelou muita coisa que estava oculta com relação à saúde mental de várias pessoas em meio à sociedade. Por que que é tão importante a gente estar sempre falando de saúde mental, reforçando essa pauta e principalmente nesse mês que tem essa temática?
1: Olha, o autocuidado, ele tem que ser de uma forma ampla e global. Porque o nosso corpo, ele dá sinais. O nosso corpo, ele fala conosco, né? Nós estamos vivendo numa era digital, onde tudo tem que ser instantâneo, tudo tem que ser automático. As pessoas querem tudo rápido demais. Então, a maioria das pessoas vive num mundo de ilusões, né? Eu quero ter a vida do outro. Eu quero viver o que o outro está vivendo. E muitas vezes as pessoas postam nos stories, no Instagram, no Facebook, uma vida de ilusões. Que aquela vida, ela não é uma vida real. E você está ali, se mutilando por uma vida que não é alcançável. Um corpo que não é alcançável. Você tem que olhar para você e ser feliz com o que você tem hoje. Você tem que aprender a ter a gratidão pelo que você tem hoje. Ser grato pelas pequenas coisas. E que você, sim, tem que planejar em pequenos, médios e longos prazos. Mas não ser imediatista. Eu vejo uma pessoa que posta coisas que eles nem têm, que é feita por inteligências artificiais. E aquela pessoa se ilude, se martiriza e diz: fulano tem sorte, fulano tem aquilo. E deixa de viver a sua vida, a sua realidade, para viver a vida do outro. E muitas vezes, hoje, num contexto de que existe um índice que, de muitas pessoas depressivas, que durante o dia sorri para todo mundo. Sorri para todo mundo. E quando chega em casa, desmorona. Que é aquela cortina de fumaça. Que finge uma felicidade que não existe, que tem um vazio tão grande, porque você pode comprar tudo, mas você não compra a vida. Você pode ter o maior dinheiro do mundo. E a pandemia foi o maior exemplo que a humanidade teve e não aprendeu, né? Quantos empresários, pessoas bem-sucedidas, atores, atrizes, cantores, tiveram a Covid? E foi para o mundo tudo isso. E eles tinham muito dinheiro. E eles não compraram a vida deles. O dinheiro comprou a vida? Não. Esse dinheiro não comprou a vida deles. Não deu o ar que ele precisava. Não recuperou o pulmão. Não salvou a vida dele. Então nós, com toda essa lição que a humanidade passou, muitas pessoas não aprenderam a dar valor àquilo que não tem preço, que é o amor pela vida. Veja que coisa tão impactante. Veio uma Covid que mexeu com o mundo e as pessoas não aprenderam a dar valor à vida. Que coisa tão forte. E que isso aqui, esse momento grandioso, toque na alma de vocês, na alma, na mente, no coração, que veio uma Covid onde quem, tanto quem tinha dinheiro como quem não tinha, pessoas morreram igualmente, porque não era sobre dinheiro, era sobre vida. Vidas estavam indo embora, independente do poder aquisitivo. Vidas estavam indo embora. E as pessoas não estão vendo o valor do que tem valor e o do que se pode comprar com dinheiro. Então, poderia ter o dinheiro que fosse, mas não tinha como comprar oxigênio.
0: Uhum. Você, quando chegou, né, e você já se dirigiu ali à imagem, eu queria que você também falasse sobre a importância da fé nesse momento de entender o valor da vida, né? Às vezes, a gente vê muitas pessoas também priorizando coisas que são erradas, que são equivocadas, as coisas materiais que são supérfluas, mas também outras que têm essa consciência de saber quem é o autor da vida, quem nos concedeu essa vida, e ser gratos a ele também por este dom. Então, para você, a importância da fé quando se fala de vida?
1: Olhe, a fé é tudo. A fé para mim é tudo. Seja qual for a fé que você tenha, a fé é naquilo que você acredita, é aquela que alimenta o seu espírito. Eu não vou que não cabe a mim julgar a fé de ninguém, a espiritualidade de ninguém. Mas se o seu espírito é feliz com aquilo que você acredita, então siga ela. Porque a fé é quem te alimenta. Aquilo que você crê é aquilo que te fortalece. Na minha vida eu passei por muitas coisas. E a minha fé é o que me mantém de pé até hoje. Então, a Associação Pestalozzi de Arco Verde, para mim, é um amor de fé, de causa. Em saber que, através do meu trabalho, através do que eu acredito, e através desse momento aqui, eu estou transformando vidas e eu estou salvando vidas. Por quê? Porque através da minha voz, através da minha fala, eu posso curar pessoas. Porque nós, seres humanos, temos o dom da palavra. Com a nossa palavra, nós curamos pessoas, nós tocamos almas. Nós podemos ter empatia, mas também podemos matar pessoas. E é sobre curar. Então, quando eu digo você é bonito, eu estou enaltecendo alguém. Quando eu digo você é inteligente, eu estou deixando alguém mais leve. Quando eu elogio, quando eu acolho, quando eu escuto, ou quando eu simplesmente abraço e digo aqui, eu estou aqui. Se você precisar, eu estou aqui. Da mesma forma que eu acolho, que eu tenho empatia, quando eu sou empático, eu também mato. Nós, seres humanos, somos extremamente complexos. Esquecemos rápido demais os elogios. Quando as pessoas vão para terapias, elas sempre guardam consigo as palavras negativas. Na memória delas, elas ficam ali com aquelas palavras negativas. E deveria ser o contrário. A gente deveria guardar dentro do nosso coração, dentro da nossa memória, palavras positivas, palavras de amor, palavras que enaltecesse a nossa alma, o nosso espírito, o nosso emocional, para que a nossa regulação emocional estivesse sempre equilibrada. E aí, o que é que o nosso subconsciente guarda? Guarda palavras negativas. Você é chato, você é insuportável, você é triste, você é uma pessoa amargurada, você é uma pessoa infeliz. Então, quando a gente, que nós tenhamos cuidado quando formos falar com alguém, porque a gente não sabe como é que está o dia daquela pessoa. Eu sou uma pessoa que sempre tem um hábito de perguntar: oi, tudo bem? Como você está? Porque dependendo de como aquela pessoa me responda, de como está o som da voz dela, eu vou pensar de como eu vou falar. Por quê? Porque eu não sei como é que está o dia dela. Eu não sei se ela está frágil, eu não sei se ela está vulnerável, eu não sei se ela está num bom dia. Todo dia é um dia bom? Será? Ou temos dias difíceis? E quando a gente tem um dia difícil e chega outra pessoa que não é, empática e é antipática com a gente? Tudo que a gente disser, ela vai interpretar amargamente. E às vezes aquela palavra que a gente disse, aquela pessoa vai ficar remoendo aquela palavra por dias e dias e dias. E dali pode desencadear um início de uma ansiedade, de uma depressão e algo bem mais profundo e mais complexo. Porque foram palavras malditas e infelizes em um momento desnecessário. Então, que nós sejamos pessoas sábias, né? Que pensamos antes de falar, porque a gente não sabe como é que está o dia do outro. Que pensamos, que sejamos empáticos para falar com o outro.
0: Fazer um rápido intervalo, daqui a pouco a gente volta com a sequência do Mesa Redonda. Até já.
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1: Estamos de volta na Agnus DFM, 10 horas e 23 minutos. Você acompanha o Mesa Redonda em 106.7, também pelo nosso canal no YouTube, recebendo aqui a Arlane Almeida. Estamos falando a respeito do valor da vida, de se cuidar, de buscar ajuda, nessa temática do Setembro Amarelo que a gente está abordando. E aí eu já quero provocar a Arlane mais uma vez para a gente abordar esse tema, porque, Arlane, tem gente que muitas vezes se isola, né? Tem pessoas que têm comportamentos que ficam reclusas, se trancam, não querem se socializar porque acham que todo mundo é difícil de lidar, todo mundo é preconceituoso, todo mundo vai agir com rispidez para consigo. O que é que você tem a dizer também para essas pessoas? Para buscar ajuda, para se cuidar, para se valorizar. Você falou bastante a respeito de entender que quem mais é importante para nós mesmos somos nós mesmos, né? E é que a gente também possa cuidar dos nossos. Então, o que é que você pode também destacar sobre isso?
2: Olhe, que nos dias difíceis você tem que se abraçar. E que nos dias de dor você tem que se acolher. Mas nos dias de silêncio, que você se escute, que você encontre forças, que você respire fundo, mas que você acorde. Que você grite dentro de você e busque ajuda. Né? Você também precisa ter o despertar. E esse despertar também precisa sair de dentro de você. É buscar os pontos de apoio, buscar a Associação Pestalozzi. Você precisa ser mais forte do que a sua mente. Você precisa encontrar força na fé, naquilo que você acredita, na sua espiritualidade. De algum lugar, essa força tem que sair de dentro de você. Deve ter alguém que você confie. Um amigo, um parente, alguém que você vai ligar e dizer: sozinho eu não consigo. E se não tiver ninguém próximo de você, você liga para o serviço 188 e pede ajuda no anonimato. Mas não fique sozinho, não desista, pois a sua vida é muito importante. Você não precisa ser forte o tempo todo, porque ninguém é forte o tempo todo. Saiba disso. Ninguém no mundo é forte o tempo todo. Não é porque você, às vezes, vê nas redes sociais uma vida linda, plena, glamourosa, que aquela pessoa é forte o tempo todo. Essa pessoa também tem dias de tempestade, de turbulência, de choro. E essa pessoa também precisa de colo. Então, levante-se, tome um banho gelado e vá à luta, porque o sol nasce para todos. Peça ajuda. Vá na Associação Pestalozzi, vá no amigo, vá na igreja, vá no centro espírita, vá em algum lugar. Mas simplesmente levante e vá. Procure ajuda, pois a sua vida é importante. E se essa mensagem tocou em você, ou se tocou alguém que você conhece, vá nessa porta, dê 3 toques e diga: eu estou aqui, pronta para te ajudar. Vamos lá?
1: Você estava falando antes da gente começar a respeito de amizades verdadeiras, né? Tem gente que conta os amigos nos dedos, né? E eu também queria que você abordasse isso aqui conosco, porque é uma pauta interessante também, né? Muitas vezes tem gente que fala que é difícil ter amigos hoje, cultivar amizades verdadeiras. Tem pessoas que se aproximam da gente só por conta de interesse ou por algo que a gente possa oferecer. Mas as redes sociais, Arlane, elas mostram isso, né? Número de seguidores, número de amigos. Ah, tenho muitos amigos, muitos seguidores. Mas isso não se reflete necessariamente, verdadeiramente, em amizades genuínas, de pessoas que a gente pode contar quando a gente mais precisar. O que é importante a gente falar sobre isso também?
2: Olhe, no mundo, na atual conjuntura, são pouquíssimas as pessoas que são amigas genuínas, né? Nós temos muitas amizades por interesses, por articulações e também muitas amizades tóxicas, né? São pessoas que vêm e que nos adoecem, né? E pessoas que não têm estrutura emocional para diferenciar, né? Então, tem aquelas pessoas que ficam grudadas em outras pessoas, que são que eu até digo que são pessoas sugadoras, né? Que sugam não só a parte financeira, mas sugam sua energia. Porque fica tão grudada em você, que entram dentro da sua casa, da sua família, e que não agregam, né? Que sugam tudo. E aí começam você a ter adoecimento mental. Porque começa a causar problemas no relacionamento, na família, de uma forma geral. E você não consegue se livrar disso. Chegam histórias lá na ONG de amizades doentias. E que essas pessoas não conseguem se livrar dessas pessoas. E a gente tem que ter cuidado, como tudo na vida, de não deixar nem relacionamentos de casais, né? De relacionamentos tóxicos, de que quando um relacionamento tá para terminar, não deu mais certo, encerrou o ciclo, que você tenha maturidade para encerrar aquele ciclo e não dizer que a minha vida não tem sentido sem fulano. Fulano é a minha vida. Não, a sua vida é a sua vida. Você vai fazer terapia e vai sobreviver. Porque a pessoa mais importante da sua vida é você. Fulano tem a vida dele e você tem a sua vida. Isso é amor próprio. E você não está sozinha. Lembre-se, você não está sozinha. Você tem uma família. Se você tem um pai, uma mãe, um irmão, um sobrinho, um filho, você tem uma família. Você não é uma ilha. Então, você tem pessoas que o ama ou que a ama. Você é importante para alguém. Então, tirar a sua vida, cometer o ato do suicídio, pessoas vão ficar tristes. Então, quando alguém pensa cometer o ato do suicídio, porque o suicídio ele não é de um dia para outro. Existe todo um planejamento, dias pensando e tudo aquilo. É quando você perde o amor próprio. Então, o projeto, ele vem. Projeto Amor pela Vida. É eu me colocar em primeiro lugar. Quem sou eu? Quem é a pessoa mais importante da minha vida? Eu sou a pessoa mais importante da minha vida. Então, quando eu me amo, como eu tomo essa dose de amor próprio, e eu sei que eu sou a pessoa mais importante da minha vida, e que outras pessoas dependem da minha vida. Então, se quando a minha vida sai de cena, outras pessoas vão sentir falta. Então, se eu tiver esse pensamento, eu já estou na prevenção do suicídio. Eu estou no autocuidado. E eu não tenho que ter vergonha em pedir ajuda. Se eu preciso de ajuda, eu tenho que pedir ajuda. Se eu tenho vergonha de pedir ajuda a um conhecido, vamos pedir a um desconhecido. Vamos aos centros de saúde mental, lá, a um profissional, eu estou precisando de ajuda. Ligue para 188 no anonimato. Eu estou precisando de ajuda. E você será direcionado para um atendimento de acolhimento para lhe escutar e lhe direcionar.
1: Show de bola, perfeito. Queria que você falasse agora do trabalho da Pestalozzi. Teve uma palestra ontem muito legal, muito importante. Esse trabalho também continua, né?
2: Sim. Ontem houve uma roda de conversa lá na Associação Pestalozzi de Arco Verde. Foi muito gratificante, graças a Deus. Esse momento, essa troca, onde quem estava lá participou, né? No nosso projeto Amor pela Vida, né? Juntos pela vida, juntos por mais vidas, né? E nós tivemos a dinâmica do abraço. O quanto é bom abraçar. Carinho, reciprocidade, amor, né? Somos responsáveis pelo que cativamos um no outro. Trabalhar responsabilidade afetiva, trabalhar palavras positivas na nossa vida, trabalhar empatia. Então foi um momento assim extremamente gratificante, onde tivemos dinâmica, abraços, alegrias, debates, cada um falando das experiências, de suas tristezas. E é isso. Tem que ter mais momentos assim para que as pessoas possam falar sobre as dores que estão sentindo, para que essas pessoas não se sintam só, se sintam acolhidas, né? Que possam expressar o que estão sentindo e que possam compartilhar que aquele momento, naquele exato momento, eles já estão ajudando outras pessoas. Porque, tia, quando tem essas rodas de conversa, elas servem de incentivo. Porque um fala, quando um fala, aí o outro olha pro lado e diz: mas rapaz, não é que eu também sinto isso?
1: Uhum.
2: É automático.
1: Aí um, né?
2: Aí um dá um depoimento, aí o outro olha pro outro, aí cutuca, aí fala uma outra coisa. Aí saiu, aí disse: olha, o meu vizinho fez isso. Ah, o meu vizinho tomou não sei quantos remédios. Teve uma tentativa de suicídio por um término de relacionamento, porque a mulher deixou. Então, assim, essa pessoa que tomou aquela medicação porque a esposa deixou, ele está precisando de ser cuidado. Ele está precisando de terapia, ele está precisando passar por um psiquiatra, ele está precisando de uma escuta qualificada, né? De ser acolhido. Ele não está precisando ser julgado, né? Porque as pessoas usam muito de julgamento. Por que é que as pessoas não falam, Tiago? Eu vou te dizer. Porque elas não querem ser julgadas. E aí, quando vem um julgamento, aí diz assim: eu vou falar pra quem? Todo mundo vai me apontar, todo mundo criticar. Vai me dizer, criticar, vai me dizer um monte de coisa. E ninguém mais quer levar a pancada. Ninguém quer mais sentir dor mais do que aquela que tá dizendo. Então, quando você vê alguém que tá sofrendo,
1: ajude.
2: Acolha. Eu não estou aqui para te ajudar. Eu não estou aqui para te julgar. Eu estou aqui para te ajudar. Você não está só. A palavra é essa. Você não está só. Eu vou com você. E não dizer nada. Se você quiser falar, fale comigo. Se não quiser, eu só lhe acompanho. Porque ali você está salvando uma vida. Juntos por mais vida. E é muito gratificante esse momento, porque aqui nós estamos juntos por mais vidas. Esse momento aqui está salvando mais vidas. Que nesse momento aqui, pessoas que estão ouvindo, compartilhe, indique para outras pessoas, porque sempre vai ter alguém que está escutando, que conhece alguém, que pode ajudar outra pessoa, que pode pegar na mão de alguém e dizer: olha, eu ouvi uma entrevista e se você tiver precisando de ajuda, eu vou lhe ajudar. Vamos, eu vou com você.
1: Perfeito. Show de bola. Mais um rápido intervalo e a gente volta já já aqui com a Mesa Redonda na Agnus DFM.
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3: Muito bem, 10 horas e 45 minutos.
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3: Muito bem, 10

0: porque todo mundo conhecia aquela rua da CELP, né? É. E aí fica mais fácil, né? Tem uma placa enorme, né, com a rosa vermelha e o nome Associação Pestalozzi. Horário de funcionamento das 7h30 às 11h, de segunda a sexta, e das 13h30 às 16h30, também de segunda a sexta. Os atendimentos hoje nós temos psicopedagoga, temos pedagoga, temos terapeuta ocupacional, temos musicoterapia, temos físio, temos psicanalista, temos nutricionista. Por enquanto, são esses os atendimentos que nós temos lá na ONG. Nosso atendimento são para as pessoas atípicas e neurodivergentes e com deficiência, do nascer ao envelhecer. Então, o nosso público é menor, criança, tem 2 anos, e o idoso mais velho tem 74 anos.
1: É de 8 a 80, realmente.
0: E hoje nós temos, o último censo que nós fizemos, nós temos hoje 134 famílias atendidas.
1: Muito bom.
0: E estamos com uma campanha de arrecadação para um bazar solitário, que a gente está precisando fazer algumas reformas, como também temos um sonho, né? Que é... conseguir equipamentos para dar início à nossa sala sensorial. Comprar, que estamos precisando de novos equipamentos para melhor atender as nossas crianças atípicas e neurodivergentes. E a campanha também do Dia das Crianças. Faça uma criança feliz. Você pode fazer doações e temos a rifa. A rifa do Dia das Crianças, que são... um show de prêmios, 6 prêmios, 2 ventiladores, 1 liquidificador, sanduicheira, 1 prêmio surpresa, 1 cafeteira, por valor de R$5, que você pode estar adquirindo na própria ONG. E a festa será no dia 22 de outubro. Você pode estar indo adquirir lá. Ou a cartinha é... para presentear uma das nossas crianças ou adolescente. Nós temos hoje, entre crianças e adolescentes, 90 crianças.
1: 90 sendo atendidas. Muito bom, muito legal. E o trabalho é voluntário, não é isso?
0: Isso! Não poderia deixar de falar. Você que se sinta tocado, profissional, venha fazer parte da família Pestalozzi. Meu contato telefone para você falar com a Arlane Almeida, a coordenadora que vos fala. Anota aí. DDD 87 991 37 1787. Coordenadora Arlane Almeida. Se você é profissional e deseja ser voluntário na Associação Pestalozzi para atender esse público de crianças atípicas, neurodivergentes ou com deficiência, me chama do zap, vamos conversar, vá conhecer a ONG, sinta a nossa energia e venha fazer parte da família Pestalozzi.
1: Para aquela mãe que está agora ouvindo a Arlane e tem uma criança atípica e precisa, por exemplo, de um atendimento com a psicóloga, como é que faz?
0: Olha, no momento a gente está com... sem algumas vagas, né? A gente, na verdade, tá com a casa cheia, né? Mas estamos aqui apresentando na casa de Deus, né? Que novos profissionais venham nesse momento lindo, maravilhoso, grandioso. Que bênçãos novas estão chegando. Que novos voluntários vão chegar e novas vagas vão surgir. Né, nós acabamos de abrir oportunidades para novos voluntários. E assim que os novos voluntários chegar, novas vagas teremos. Mas você vai, entra em contato, vê que assim que surgir uma vaga, a gente

0: prontamente terá um prazer imensurável de acolher a sua criança ou seu adolescente.
1: Show de bola, tá dado o recado. O Arlano, obrigado pela sua presença aqui.
0: Gratidão, eu que agradeço.
1: Espero que tenha gostado.
0: E maravilhosamente, é sempre um prazer participar, tanto para divulgar a Associação Pestalozzi de Arco Verde e cumprir a missão a mim dada e apresentada, né? Que é ajudar pessoas, fazer a diferença na vida de pessoas. Sei que esse momento é um momento de multiplicação e que nessa minha fala sei que toquei alguém e alcancei alguém. Se isso foi feito, gratidão a Deus Pai, Filho e Espírito Santo e ao universo que acolheu e que permitiu que eu ajudasse alguém para se curar de si mesmo.
1: Perfeito, show de bola. Obrigado, Verlane.
0: Por nada.
1: Até a próxima, se Deus assim nos permitir. A gente encerra o Mesa
0: Amém.
1: Redonda.
0: Amém, assim seja.
1: Coisa boa e volta daqui a pouco com Caridade na Verdade aqui na sua Agnus Dei FM. Até já.
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7: Quando estiveres muito cansado, pare um pouco. 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

Para mim é motivo de muita alegria poder cantar no CD do Eduardo Filho essa música, Jesus, Eu Confio em Vós, uma vez que é uma coautoria, essa música que brotou do coração de nós dois a partir da experiência de Jesus misericordioso. O Eduardo Filho é uma pessoa muito especial, muito carismática, uma pessoa muito voltada para as coisas de Deus. Tem o dom da palavra, tem o dom de cantar, tem o dom de fazer as coisas. O Eduardo Filho é uma pessoa muito carismática, que Deus deu muitos dons. O dom de pregar, o dom da palavra, o dom de compor, o dom de cantar. Na obra Evangelizar é Preciso, sempre pude contar com ele, seja como voluntário na rádio, falando das coisas de Deus com tanta propriedade. Depois, na obra Evangelizar é Preciso, cantando por muitos anos comigo nessa jornada, nessa missão. Por isso, eu tenho muita gratidão com o Eduardo Filho. E para mim, cantar com ele no CD é exatamente manter esse laço e reatar esses laços com essa pessoa tão ungida. Tenho muito carinho pelo Eduardo Filho e peço a Deus, rogo a Deus que esse trabalho se expanda, porque ele merece, ele é um lutador, ele acima de tudo usa de todos os talentos da criatividade para propagar o Evangelho. Parabéns, Eduardo, por essa iniciativa e que Deus o abençoe nessa evangelização. Para mim é um prazer e um orgulho estar com você nesse CD e nesse trabalho. Jesus.

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1: Bom dia, povo de Deus. Bom dia, querido irmão Tiago, como é bom neste sábado nos encontrarmos para fazer acontecer a caridade na verdade, né, Tiago? Bom dia.
2: Bom dia, Anabela, tudo bem? Estamos aqui novamente.
1: Sim.
2: Prontos para bombar?
1: Vamos bombar, com certeza. Eu queria ler uma mensagem bíblica já no início desse programa, para que as pessoas que nesse momento estão sintonizados, Tiago, conosco, possam compreender a razão de estarmos aqui todos os sábados, estendendo as nossas mãos para você, pedindo em nome desses irmãos e irmãs que mandam as suas cartas, que necessitam de nossas ajudas. E a mensagem é de Mateus, capítulo 25, versículos de 25, capítulo 25, versículo 35, que diz: eu tive fome e vocês me deram de comer. Tive sede e vocês me deram de beber. Eu era estrangeiro e vocês me acolheram. Estava sem roupa e vocês me vestiram. A palavra de Deus nos lembra que a caridade não é apenas um sentimento, mas ela é uma atitude concreta de amor. Quando encontramos alguém passando fome, com sede, sem uma casa para morar ou sem ter o que vestir, não estamos diante de um problema que pertence somente aos outros. Estamos, Tiago, diante do irmão que precisa de nós.
2: Perfeito. Tem nada o que dizer, viu?
1: Completa a mensagem.
2: Completa.
1: Né? E é isso. É
2: tem nada o que acrescentar.
1: Só dizer, Senhor, eis-nos aqui.
2: Só concordar e se colocar à disposição.
1: Eis-nos aqui, capacita-nos, a nós que aqui estamos, aos nossos ouvintes, para fazermos de fato essa caridade hoje acontecer, levando aos irmãos e irmãs esse gesto de amor, essa caridade de fato, concreta, com gestos. E eu gostaria já de iniciar, Tiago, passando para os nossos irmãos e irmãs. Hoje nossa cidade está bem movimentada, né? Lá fora, Tiago, tem movimento de campanhas políticas.
2: Aqueles nossos amigos que sempre voltam de 4 em 4 anos.
1: 4 em 4 anos, que tem o tempo disponível para vir, para abraçar, para dar a mão.
2: Muito atenciosos.
1: Muito atenciosos. Que bom que são, mas que sejam sempre. Não apenas de 4 em 4 anos, né? Então que esses também façam a caridade acontecer para aqueles que nada têm, para aqueles que estão com fome, para aqueles que estão com sede. Eu gostaria, Tiago, de começar lendo a carta de um jovem pai de família, que é o Emerson Siqueira. Ele diz: sou casado, tenho 2 filhos, tenho somente Bolsa Família. Estou passando uma situação muito difícil. Estou com um problema de saúde, esperando uma cirurgia de vesícula, mas está muito difícil de conseguir. A gente sabe da realidade, né? Da liberação para a cirurgia. Estou com muita crise, sem poder trabalhar. Ele trabalha com gesso. Então está aqui na rádio pedindo, através dessa carta, uma ajuda de uma cesta básica, que vai ajudar muito neste momento de tanta dificuldade na sua família. Então o Emerson, ele mora no residencial Maria de Fátima. Certamente muita gente deve conhecê-lo aí no residencial. E ele pede a ajuda de uma cesta básica. A gente inicia já a carta com esse pedido do nosso irmão Emerson.
2: Pois bem, seguindo com as cartas, a Valdeilma da Silva Araújo escreve: bom dia, Padre Adilson e todos que fazem esse programa maravilhoso, A Hora da Caridade, Caridade na Verdade. Sou Valdeilma, moro aqui na Rua dos Canos, sou mãe de 2 crianças. Graças a Deus, minhas crianças são saudáveis. Recebo Bolsa Família, porém o valor que eu recebo não é suficiente para pagar todas as despesas. Por isso, meu marido faz bicos, porque não consegue trabalho. E com o que ele consegue, que não é muito, a gente compra alguns alimentos para casa, principalmente para as minhas 2 crianças que são pequenas. Por esta razão, estou aqui para pedir ajuda de uma cesta básica. Ficarei eternamente agradecida aos que puderem me ajudar. Valdeilma da Silva Araújo mora na Rua dos Canos, no bairro do Sucupira.
1: Também, Tiago, a carta da Ana Cláudia Bezerra. A Ana Cláudia, ela diz: bom dia, padre, bom dia a todos que realizam este programa, que é uma bênção. Padre, moro aqui no Cruzeiro. Sou mãe de 3 crianças com problemas, uma com problemas de saúde. Preciso muito da ajuda de vocês com a cesta básica. Confio em Deus que vou conseguir. Agradeço por todos que ajudam, a todos nós que precisamos. A Ana Cláudia Bezerra, ela mora na Rua José de Siqueira Brito, número 60, aqui no Cruzeiro.
2: Mais uma carta. Vera Lúcia Galindo escreve: bom dia, Padre Adilson, e aos ouvintes dessa rádio abençoada. Padre, eu venho através dessa carta pedir ajuda de uma cesta básica. Sou catadora de material reciclável, faço bico quando aparece e estou muito necessitada dessa ajuda. Agradeço a todos e agradeço a Deus e também a cada um que puder me ajudar. Vera Lúcia Galindo mora na Rua 22 de Fevereiro, número 10, no bairro do Sucupira.
1: Ainda a carta da Marcela Gomes da Silva. A Marcela diz: bom dia, padre Adilson. Venho através desta carta para pedir ajuda com a cesta básica. Tenho 4 filhos, 1 adolescente e 3 crianças. O pai dos meus filhos foi embora. Fiquei só para cuidar deles. Minha renda é o Bolsa Família para tudo. Todos sabem que o valor do Bolsa Família não é suficiente para manter uma casa com 5 pessoas, principalmente para alimentar. Por esta razão, estou aqui para pedir a vocês esta ajuda. Confie em Deus que vou conseguir. Marcela Gomes, ela mora na Rua dos Canos, número 60, no bairro Sucupira.
2: Mais uma carta que nos chega. A Joana Dark escreve: olá, Padre Adilson e ouvinte desse programa abençoado. Padre, me chamo Joana, moro no bairro Sucupira. Estou passando por um momento muito difícil na minha vida, desde que meu esposo faleceu. Minha situação ficou muito complicada. Eu cuido de 3 netos e não estou conseguindo dar o básico a eles. Não tenho como trabalhar porque tenho que cuidar deles e também não tenho saúde. Tomo muitos medicamentos. Por isso venho aqui pedir sua ajuda, padre, e das pessoas que sempre ajudam através desse programa. Com a cesta básica, ficarei muito feliz se o senhor ler a minha carta e eu ganhar essa cesta. Que Deus abençoe a todos. Joana Dark mora na Rua José Ferreira de Lima, número 560, também no bairro do Sucupira.
1: Temos a carta da Ivoneide da Silva. A Ivoneide, ela diz: bom dia aos ouvintes desta rádio tão querida. Venho humildemente pedir ajuda de uma cesta básica, pois estou precisando muito dessa ajuda. Tenho 3 filhos, sou mãe solo, vivo do Bolsa Família, que ajuda sim, mas que não é suficiente para assumir todas as despesas de casa com esta renda. Por esta razão, venho aqui pedir ajuda de vocês. Sei que este programa é uma bênção, que procura sempre ajudar as pessoas assim como eu, que realmente necessito. Desde já agradeço aos que puderem nos ajudar. Ivoneide da Silva, ela mora na Rua dos Canos, número 102, no bairro do Sucupira. Tiago, neste momento a gente não lembrou de passar a chave Pix.
2: Isso, é isso que eu ia falar. A gente tá com a sintonia, viu, em mente. Tá,
1: pois só? É, isso é muito bom.
2: Acabar de falar pra você do Pix, pra gente lembrar.
1: Como que as pessoas vão ajudar?
2: Aqui. Exatamente. Eu acho que tem mensagens de áudio aqui. E é justamente, eu acho que pedindo o Pix, né?
1: Então, não seja por isso, a gente passa
2: lá, né?
1: Agora.
2: Você chama e eu repito.
1: Vamos lá, 87.
2: 87.
1: 9.
2: 9.
1: 91.
2: 91.
1: 42.
2: 42.
1: 43.
2: 43.
1: 7. 7.
2: 7. 7.
1: Vamos repetir?
2: Vamos sim. 87
1: Esta é a chave que te oportuniza a fazer hoje a caridade acontecer através de seu gesto, de seu coração generoso, com a importância que você pode nos ajudar. Lembrando, Tiago, nosso programa ele está com tempo reduzido.
2: Isso.
1: Devido ao horário político obrigatório. Então, se você já pode agora fazer o seu Pix, ajudar essas famílias, esses pais de família, mães de família, avó, que pede até pelo amor de Deus, faça isso. É Jesus que te pede. E lembra-te que Jesus, ele garante para nós, através do gesto de caridade, o perdão de muitos dos nossos pecados, né? Então, se você não anotou, logo logo a gente vai estar repetindo a chave do nosso Pix, para que hoje a gente encerre o nosso programa com a graça de Deus, com um bom resultado, né, Tiago?
2: Isso, e lembrando que você pode mandar o comprovante para o nosso WhatsApp aqui da rádio, que é o 87 99128 5594, 87 99128 5594. É o WhatsApp da Agnus D para você mandar o comprovante do Pix do Caridade na Verdade.
1: Isso mesmo. Continuando com a leitura das cartas, a carta da Vivian Letícia. A Vivian, ela diz: Padre Adilson, sua bênção. Padre, tenho duas bebês, são gêmeas. Recebo o Bolsa Família, mas o valor que recebo é pouco para pagar as contas e comprar alimentos delas e para casa. Ficarei muito agradecida a quem puder ajudar. O que puder ajudar, além da cesta básica, será muito bem-vindo. Vivian Letícia, ela mora na rua José Carlos Amorim, número 178, no bairro do São Cristóvão.
2: Mais uma carta, o Cícero Pereira da Silva escreve: Bom dia, Padre Adilson e todos que fazem esse programa maravilhoso. Padre, eu moro aqui no Sucupira, estou sem condições de trabalhar porque tive dois AVCs. Fiquei com problema no braço e por essa razão não tenho condições de trabalhar. Não tenho nenhuma renda. Tem algumas pessoas que me ajudam, mas peço encarecidamente que me ajudem com a cesta básica. Serei eternamente agradecido aos que puderem ajudar. Cícero Pereira da Silva mora na Rua dos Canos, número 160, também no Sucupira.
1: Pois é, Tiago, ainda lembrando a você que Jesus ele é muito claro quando ele diz as coisas, quando ele fala pra gente, quando ele ensina a gente a fazer a caridade. Ele disse que todas as vezes que fizestes isso a um dos menores dos meus irmãos, foi a mim que o fizestes. Está no Evangelho de São Mateus, capítulo 25, versículo 40. Dar um prato de comida, oferecer uma roupa, ajudar alguém a encontrar um lugar seguro para ficar, matar a sede de quem precisa, ou simplesmente estender a mão e tratar o outro com dignidade, são gestos, Tiago, que toca o coração de Deus. Então, todo esse gesto que você faz hoje, tenha certeza que toca o coração de Deus. Então, faça em nome dele e por ele.
2: Lembrando mais uma vez o Pix, tem gente perguntando aqui no WhatsApp, Anabel.
1: Sim,
2: 87 99 91 42 43 77.
1: E vamos à próxima carta, que é da Emily Ribeiro Sobral. A Emily diz: Bom dia, Padre Adilson, bom dia, ouvintes desta rádio abençoada. Padre, venho carinhosamente pedir através desta carta que me ajudem com uma cesta básica. Sou mãe solo. Na minha casa somos em três pessoas, uma criança de um aninho, e recebo Bolsa Família, mas não consigo pagar todas as contas e comprar alimentos com esta renda. Por isso que estou aqui, para pedir ajuda de cesta básica. Agradeço a Deus por ter o Bolsa Família, que gesto bonito. É pouco, mas o pouco com Deus é muito, né? Agradeço a Deus por ter o Bolsa Família. Só que realmente não consigo manter tudo de casa com este valor. Claro que não, a gente entende. Ficarei muito feliz se minha carta for atendida. A Emily Ribeiro Sobral, ela mora na Rua dos Canos, número 420, no bairro do Sucupira.
2: Mais uma carta. Emily Rayane da Conceição escreveu: bom dia a todos que fazem esse programa. Sou Emily, moro na Rua 5 de Maio, número 46. Estou gestante, tenho um filho de 3 anos. Meu marido está desempregado e só vivemos do Bolsa Família. Mas pagamos aluguel, entre outras despesas. E, sinceramente, não dá para pagar tudo. Ele faz bico quando aparece. Aí é que alivia um pouco. Assim, resolvi escrever essa cartinha e pedir a todos vocês ajuda de uma cesta básica. Tenho muita fé que vou conseguir. Desde já, agradeço a Deus e a vocês que fazem a rádio. Emily Ryan da Conceição mora na Rua 5 de Maio, número 46, também no bairro do Sucupira.
1: Quantos clamores, quantas realidades, né, Tiago? É, por mais que digam que nós somos repetitivos, gente, cada realidade de cada família diferencia, mas é a fome. É a fome gritante das cartas, é sempre a fome, né, Tiago? E isso faz com que a gente também, em um grito de socorro por esses filhos, clame a você e faça, dê um prato de comida, dê uma cesta básica a esses irmãos. A cartinha também da Jussiara Torres dos Santos. A Jussiara, ela diz: Padre Adilson, sua bênção. Padre, eu tenho 3 filhas, um que tem problema de saúde. Então peço que me ajude com a cesta básica, que será uma grande bênção receber esta ajuda. Ficarei muito feliz juntamente com meus filhos. A Jussiara Torres dos Santos, ela mora na Rua dos Canos, sem número, aqui no bairro do Sucupira.
2: Mais uma carta que temos aqui, da Cícera Alexandrina da Silva. Ela escreve: bom dia, padre, bom dia, ouvintes dessa rádio, desse programa que ajuda a gente. Meu motivo de escrever essa cartinha é para pedir ajuda. Tenho uma filha e netos que moram comigo. Por isso, passamos muitos apertos. Peço que me ajudem com a cesta básica. Ficarei clamando aos céus para que leiam minha cartinha e eu consiga ganhar uma cesta. Obrigado a todos. Cícera Alexandrina da Silva mora na Rua 2 de Novembro.
1: Tiago, a palavra de Deus nos diz que aqueles que pedem, vos será dado. Aos que batem, as portas se abrirão. Então, Cícera, foi muito bom ouvir o seu clamor aos céus e com certeza a resposta do céu virá. Temos também a carta da Elizabeth Avelino, que diz: bom dia a todos da rádio e aos ouvintes deste programa abençoado. Amigos locutores, venho encarecidamente, através desta carta, pedir que me ajudem com uma cesta básica, pois estou muito doente. Só estou comendo porque minha mãe que me dá um prato de comida. Olha só, minha mãe que me dá um prato de comida. O dinheiro que recebo do Bolsa Família mal dá para comprar os remédios. Tenho fé em Deus que minha carta vai ser lida e eu vou conseguir esta ajuda. Sim, com a fé a gente consegue, sim, Elizabeth. A Elizabeth, ela mora na Rua José Carlos Amorim, número 90, próximo à Vila dos Canos, aqui no Sucupira.
2: Muitas realidades que são até difíceis de acreditar, né?
1: Sim, sim.
2: Anabel, a gente fica convivendo todos os sábados com essas histórias, né? E lendo essas cartas, mas entendendo também que do outro lado dessas linhas tem pessoas reais, né? Que estão aí clamando e estão esperando por essa ajuda, esperando por esse socorro, que muitas vezes é um socorro de uma última esperança. Esperança colocada nesse programa, esperança colocada na Rádio Agnus Dei, do Padre Adilson Simões, porque são pessoas que não estão paradas, né? São pessoas que buscam, que trabalham, que de uma maneira ou de outra tentam sobreviver. Muitos relatos com relação aos materiais recicláveis, sempre, né? é uma constante. São pessoas que, por determinadas situações, estão nessa dificuldade e muitas vezes se veem obrigadas a escrever. Talvez nem tenham esse desejo, né, de passar, talvez pelo constrangimento de expor a vida, de expor a situação.

0: e até o seu carro, falar através desta rádio e dizer: ajude-nos a ajudar a esses irmãos. Também a carta da Joelma Gomes. A Joelma, ela diz: Padre, bom dia. E a todos vocês que fazem esse programa, venho pedir a vocês uma ajuda de uma cesta básica, pois a única renda que eu tinha era o Bolsa Família, mas está com 4 meses que foi suspenso. Olha aí, chamando a atenção, Tiago, 4 meses sem o Bolsa Família, o que é que aconteceu? Qual a irregularidade, né? Já sabemos que um bolsa ele não é bloqueado se não tiver alguma pendência. Então é preciso procurar saber, se informar o que é que aconteceu, qual é a pendência, buscar resolver essa pendência para que você possa assim voltar a receber o Bolsa Família. Como disse a irmã, é pouco, mas graças a Deus que tem esse pouco, né? Então estou comendo com a ajuda dos outros. Não tenho nada para colocar no fogo. Peço encarecidamente que me ajudem. Espero em Deus que minha cartinha seja lida e que as pessoas de bom coração venham em meu auxílio. A Joelma Gomes, ela mora na Rua dos Canos, sem número, no bairro do Sucupira.
1: Vamos lembrar a chave Pix mais uma vez, né, Anabel? Para fazermos o intervalo, aquele intervalo que é também obrigatório devido às inserções políticas.
0: Sim.
1: Lembrando, 87 99 91 92 43 77. É o tempo para você fazer a sua contribuição. Já temos aqui algumas notícias boas. Quando a gente voltar, a gente já dá uma parcial, mas você faça a sua parte também, faça a sua ajuda, contribua, colabore e abençoe essas vidas através dessas cartas.
0: Até porque você ajuda, Deus abençoa e a obra acontece.
1: Desse jeito. A gente volta já.
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0: Mas nós não vamos passar adiante, nem para chegar depressa à igreja, nem para chegar depressa ao trabalho, nem para chegar depressa ao churrasco, nem para chegar depressa a nada, antes de fazer a nossa caridade acontecer. Você que está apressado para alguma coisa, para, porque Jesus está dizendo: primeiro a mim, primeiro vem a mim, depois você faz as outras coisas, que o tempo é permitido por mim. Então não passe adiante do que você queria fazer, quando você agora precisa fazer a caridade acontecer. Seguindo com a leitura das cartas, nós temos a carta da Gilene Marques. Ela diz: bom dia, Padre Adilson. Bom dia aos ouvintes deste programa. Padre, no momento me encontro impossibilitada de trabalhar. Veja bem, Tiago, é uma pessoa que trabalha, não é uma pessoa que está simplesmente esperando uma cesta básica, dependendo de alguém. Ela trabalha, no momento ela está impossibilitada de trabalhar. Estou fazendo uso do antidepressivo. No momento não posso trabalhar, estou me tratando e estou muito necessitada da ajuda de cesta básica. Confio em Deus que vou conseguir. A Girlene Marques, ela mora na rua 5 de maio, número 159, no bairro do Sucupira. Também temos a carta de Lucenildo Pereira da Silva. O Lucenildo, ele diz: bom dia a essa equipe abençoada da Rádio Agnus Dei e aos ouvintes de bom coração. Padre, moro aqui no Sucupira, estou desempregado, dei entrada na minha aposentadoria. Ainda não saiu a resposta. Faço bico para buscar o pão para casa. Sou uma criatura doente, tenho muitas varizes nas pernas. Estou aguardando a liberação de uma cirurgia. Por essa razão, venho pedir ajuda de uma cesta básica a vocês, queridos ouvintes. Escuto este programa e sei que tem muitos ouvintes de bom coração, porque confio que vou receber esta ajuda. O Lucenildo, ele mora na rua 5 de maio, 363, no bairro do Sucupira. Se você está acompanhando, você pode perceber que hoje as nossas cartas, elas estão direcionadas ao bairro do antiga Vila dos Canos, né? Rua dos Canos. E outras como a do Emerson, que é do Salobro, na verdade. Outra carta por necessidades, mas hoje o direcionamento é para a rua dos Canos. Também temos a carta da Rosana de Freitas Cordeiro. A Rosana diz: bom dia, padre. Através desta cartinha, padre, peço ajuda ao senhor e às pessoas que escutam o programa Caridade na Verdade. Moro aqui no Sucupira, sou avó e crio uma neta. Sou diarista, mas estou desempregada. Preciso de uma cesta básica. Ficarei muito agradecida se minha carta for atendida. A Rosana de Freitas Cordeiro, ela mora na rua 10 de julho, número 117, no bairro do Sucupira. Ainda a carta da Elisângela Cadufe de Brito. A Elisângela diz: olá, Padre Adilson. Sua bênção. Padre, tenho 3 filhos. Recebo Bolsa Família. Com este valor, pago meu aluguel e outras despesas que tenho. Com o pouquinho que sobra, padre, compro alguma coisa de comer. Nossa situação é difícil, mas creio em Deus que tudo vai melhorar. Ficarei rezando para minha cartinha ser lida e eu consiga ajuda com a cesta básica. A Elisângela Cadufe de Brito, ela mora na rua dos Canos, sem número, no bairro do Sucupira. Temos também a cartinha da Jéssica Nicole Cadufe de Brito. Ela diz: bom dia, Padre Adilson. Padre, sou mãe de uma criança de 1 aninho. Recebo Bolsa Família e com este valor tenho que me virar para pagar todas as contas o que sobra comprar alimento. Preciso muito de sua ajuda. Com a doação de uma cesta básica, serei eternamente grata aos que puderem me ajudar. A Jéssica, ela mora na Rua dos Canos, sem número, no bairro do Sucupira. Tiago, assim a leitura das cartas, faltando apenas 2 cartas, mas a gente queria saber Já temos alguma notícia, alguma parcial aí, Tiago?
1: Anabel, já recebi aqui algumas coisas, viu? Já tem notícia boa por aqui, não sei se você também tem aí. Eu já tenho notícia boa aqui, já posso falar?
0: A gente pode ir para um intervalozinho? Tem uma canção aí pra gente...
1: Bota uma música, né?
0: Vamos colocar uma canção pra gente
1: ouvir. Aquela canção que toca no coração, que sensibiliza...
0: Sim.
1: Que traz consciência ainda mais sobre o que a gente tá falando, sobre o que a gente tá trazendo aqui. E daqui a pouco a gente volta com essa parcial aí. É o tempo de você também fazer mais uma doação, né, Anabel?
0: É, porque uma parcial, quando a gente diz uma parcial, é porque a gente ainda não atingiu a nossa meta.
1: Exato.
0: Né? Hoje nós temos 21 cartas. São 21 famílias clamando, né? Por essa ajuda, por essa caridade que brota do coração desse povo generoso, desse povo que sabe o que fazer o bem faz bem.
1: 87 9 9 9 1 9 1 4 2 4 2 4 3 4 3 7 7 7 7. Eita, falou rápido, Tiago. Não deu pra anotar. Eita, nossa, fala de novo, né?
0: Vamos devagar, né, Tiago?
1: 87 87 9 9 9 1 4 2 4 2 4 3 7 7 7 7. Já a gente volta, escuta essa canção aqui no Caridade, na verdade, na sua AG nos DFM.

0: Pois é, direitos iguais é o que todos precisam, todos necessitam. Infelizmente não é uma realidade, mas a gente pode fazer a nossa parte independentemente das circunstâncias e das situações. Como eu sempre costumo dizer, quem divide o que tem multiplica o que é. São as nossas ações para com o nosso próximo e com o nosso semelhante que dizem quem de fato nós somos. Se a gente se sensibiliza só por se sensibilizar, a nossa fé é morta. Ela tem que ser sempre acompanhada pelas obras, porque essas obras elas testificam o Deus que habita em nossos corações. Há uma missão, há uma mensagem, e essa missão e essa mensagem precisam se transformar em ações concretas sempre, genuínas, voluntárias e eficazes. E ações eficazes que sejam também distintas, sem interesses incluídos, embutidos, de reconhecimento, de grandeza, de vanglória. Não. Nós ajudamos, nós fazemos a nossa parte pelo único fato de sermos filhos de Deus e cumprir a missão que Ele incumbiu a cada um de nós.
1: Exatamente isso. A cada um, independente de credo, religião, raça, cor, posição social, todos somos convidados, ou melhor, convocados por Ele, o Senhor dos Senhores, o Rei dos Reis, para fazer o bem, para fazer a caridade. Aos que se omitem, a gente pede a Deus a conversão, porque deixar de fazer a caridade quando você tem condição, quando você tem oportunidade, Tiago, é omitir-se ao que Deus nos propõe, ao que Deus nos pede.
0: Ouvinte negligente, não operoso praticante, né?
1: Isso, isso.
0: Adianta.
1: E aqui nós não queremos julgar, nós só estamos fazendo alerta do que Deus nos fala, do que Ele coloca em nosso coração. E a boca fala do que o coração está cheio. O coração precisa estar cheio de quê? Do que Deus quer que a gente fale.
0: A árvore é sempre conhecida pelos frutos, né? Esses frutos, eles acompanham as obras.
1: Então, sim,
0: como a própria escritura nos alerta, se nós somos ramos fincados verdadeiramente na videira que é Cristo, vamos produzir bons frutos.
1: E se não produz esse fruto, é melhor que...
0: é cortado e lançado fora.
1: Pois é. Não queremos isso para nós. Não queremos isso para você, para nós que estamos aqui, para você que escuta, para nossos familiares, para o Brasil e para o mundo, né? Oxalá que durante essa nova eleição, aqueles que forem tomar posse de governar país, estado, cidades, tenham esse olhar. Esse olhar voltado para fazer a justiça, como dizia agora a canção da Cristina Amaral. Que a justiça, de fato, ela aconteça. E como dizia o Tiago, não para que receba vanglória, né? Até porque Jesus pede que a caridade que a gente faça, ela, o que a mão esquerda faça, a direita não veja, né? Então, longe de nós querer vanglória, aplausos, né? Porque a fome, ela não espera nem por discursos e políticos, nem por sermões, seja padre, pastor, pregador que seja. A fome não espera, a fome quer o alimento. Ela quer a comida. A família que está com o filho passando fome quer o alimento. E que pena, Tiago, que já estamos com o horário bem avançado, né? E eu posso dar essa

0: Então vamos passar para ela o endereço do Emerson, ou se ela preferir, eu acho que devido à situação dele, né, se ela for visitar, eu acho que Jesus completa a ação na vida dela, ela conhecendo em loco, vê a realidade desse irmão, viu, minha irmã? Então,
1: forma anônima, né, também,
0: a
1: né?
0: forma anônima de chegar junto, de fazer a caridade acontecer. Deus te abençoe. A gente não vai dizer o teu nome, você pede que seja no anonimato, mas para Deus nada é oculto. Nada é oculto. Ele conhece, ele sabe do teu coração. Se ele já bateu a porta e você abriu, a graça já aconteceu.
1: Temos quantos, então?
0: Então, temos assim, sete cestas.
1: Sete cestas.
0: Né? Então, você que ouviu, você que... temos apenas 3 minutos para concluir o programa, é isso, Tiago?
1: Tem mais uns 8.
0: Tem mais uns 8? Então... é suficiente, é um tempo suficiente pra gente...
1: consegue pra entrar na hora do Ângelus, né, e fazer a transmissão. Mas pronto. Dá tempo de você fazer dá a sua tempo. Parte.
0: Se a gente tem 7 cestas, com isso a gente fica faltando pra 21. Eita, cadê a matemática?
1: Pra 21? Não. Pra 30, né? No caso, são os 10 a mais que a gente
0: sempre
1: pede,
0: os 10 a mais,
1: né?
0: Os 10 a mais.
1: Das isso. 7 pra 20, a gente falta 13, né? Mas a gente sempre pede essas 10 a mais, que é para atender a demanda espontânea que chega aqui na rádio. Né?
0: Mas se a gente consegue contemplar essas e durante a semana as 10 do algo a mais chegarem,
1: é muito,
0: louvado seja Deus.
1: Muito bom.
0: Né? Então, a gente passa para você essa parcial dessas 7 cestas que chegamos, de 2 anônimos e as 5 do nosso irmão Darilson. E daqui a pouco a gente vai estar anotando as suas cestas, que com certeza você vai chegar junto.
1: Oh, tem uma notícia boa aqui, viu?
0: Oba, pode
1: nosso
0: anunciar.
1: Nosso WhatsApp. Sou uma anônima e terça-feira farei um depósito de R$100.
0: Oh, maravilha! Anônima, como a gente diz, você é anônima pra gente.
1: É.
0: E não é anônima aos olhos de Deus. No livro de Deus, seu nome já está lá. Com certeza.
1: Amém. Deus abençoe. Deus abençoe sua vida aí, minha irmã. Quando eu tô aqui no nosso WhatsApp mandando a mensagem. Vamos lembrar o Pix. 87
0: Pois é, Tiago, e nós estamos aqui recebendo uma ligação que pra gente é uma ligação que vem do céu, né? Estamos aqui com o nosso querido Padre Adilson Simões, que se encontra em missão lá em Petrolina. Bom dia, Padre!
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3: Ontem saímos 5 horas de Arco Verde. Passamos por Abaré, na Bahia, onde temos um núcleo de nossa obra. Depois fomos para o distrito de Icozeira e o povo estava na frente da igreja. A missão se faz assim, uma multidão esperando o padre para ouvir a palavra de Deus. Eu sou missionário, porque Deus me chamou para isso. E a missão continua. Hoje estamos em Petrolina, realizando agora aqui o Profetiza Jovem de Petrolina, uma experiência que começou na minha terra, Lagoinha, 9 anos atrás, e que está se espalhando por muitos lugares, jovens evangelizando jovens. É preciso anunciar o evangelho com toda alegria. Vocês estão me ouvindo bem?
0: Sim, padre, perfeito.
3: E depois, no encerramento, com a bênção do Santíssimo Sacramento, amanhã pregaremos o retiro para 420 filhos da misericórdia de todo o Vale do São Francisco, ou seja, Petrolina, Exacolândia, Juazeiro da Bahia, Casa Nova na Bahia, Abaré na Bahia, depois Belém de São Francisco, Orocó e Cabramó, anunciar a palavra de Deus. Mas estou ouvindo o programa e dizendo obrigado, você que participa desse programa. Tiago, obrigado. Como foi a recepção? Eu acompanhei aqui o podcast. Como foi a recepção, meu amigo?
1: Foi perfeito, padre. Foi muito bom, muito positivo. Mais uma vez, o público também marcando presença, acompanhando, interagindo e agradecendo por mais uma oportunidade de aprender com o senhor através do podcast. Foi muito bom, viu?
3: Agora há pouco eu recebi uma ligação do

0: Bernie lá nos Estados Unidos, em Fremont, dizendo que acompanhou tudo, fazendo observações, dizendo que quer participar do próximo ao vivo. Viu?
1: Olha aí, coisa boa.
0: Descobrindo como pode ser feito.
1: Pode
0: viu?
1: Sim, pode sim.
0: É? Pois é, meus queridos irmãos e irmãs, o programa Caridade, na verdade, ele existe para fazer o bem, para socorrer os necessitados. É um gesto concreto dessa rádio, abrindo os seus microfones para dizer: ajude os pobres. Em ajudando, vocês estarão cumprindo a lei de Deus. Você que me escuta em qualquer parte do Brasil, Deus lhe abençoe. Tenha você um abençoado fim de semana. O Senhor abençoe a sua família e lhe proteja. Mas vamos ajudar quem tem necessidade. Ontem nós distribuímos, pela graça de Deus, com a ajuda da CONAB, né, Companhia de Abastecimento Nacional, mais de 9 toneladas de alimentos com os pobres cadastrados de toda a zona rural de Arco Verde. É nossa obrigação, é nosso dever, é nossa obrigação. Ai de mim, que eu não cumpri a palavra de Deus. Eu tive fome, diz ele, tu me deste de comer. Essa palavra sempre me inquietou, Anabel, desde pequeno, antes de ser padre. Eu tive fome de Jesus e tu me deste de comer. Quantas vezes eu perguntei: mas como tu tens fome se tu és Deus? E ele me responde: aquele irmão a quem você deu o pão, era eu. Porque está no capítulo 25 de São Mateus. Leia e você entenderá tudo. Sim, Jesus está presente no seu sofrimento de cruz, nos que passam fome, nos doentes, nos que são humilhados, nos que são maltratados, nos que são injustiçados nesse país. Escutem, olhar para o pobre é ver dele o rosto de Jesus na cruz. Amar o pobre é amar o próprio Deus. É impossível amar a Deus se não amamos o pobre. É impossível, impossível chegar ao céu se não praticarmos a caridade. Vocês ouviram? Eu vou repetir. É impossível alguém chegar ao céu sem a prática da caridade. Pode rezar muito, pode ir para a missa, pode fazer isso, fazer aquilo, pode ter devoção, pode ir para a procissão, mas se não praticar a caridade, todas essas coisas bonitas e necessárias tornar-se-ão inúteis. Porque a palavra de Deus é muito, muito clara. No capítulo 25 de Mateus, repito, lá no fim do texto, ele diz: afastai-vos de mim, malditos, ide para o inferno. O inferno é a ausência de Deus, é o fracasso, é o sofrimento eterno da alma. Porque eu tive fome, tu não me deste de comer. Eu estava nu, tu não me vestistes. Eu estava preso, não me fostes visitar. Eu estava doente, não me socorreste. Senhor, quando foi que vivimos assim? Dirão assustados, e ele dirá: aquele irmão a quem você não ajudou, era eu. Está no Evangelho de Mateus, capítulo 25. O que vai julgar, e mesmo vai pesar no julgamento final, é se a gente praticou ou não a caridade. Pode crer no que eu estou dizendo. Eu digo isso, algumas pessoas já me criticaram, mas toda e qualquer religião sem caridade é propaganda falsa, enganosa. Irmão, vamos ajudar. Como é que está a situação do programa, Anabel?
2: Padre, hoje teve um momento muito bonito de uma senhora que nos passou um áudio dizendo que foi tocada, que tocou o coração e pediu a primeira carta já para ela fazer o gesto de caridade. Mas hoje nossa parcial, padre, ela está com 7, 8 cestas básicas, padre.
0: Já é um bom sinal. Vamos chegar à meta das 30 cestas básicas. Você pode ajudar. Você que está em casa, você que está na sua chácara, vai almoçar agora com a sua família. Que bom, é muito bom. Você que está fazendo uma confraternização, você que está tomando sua cervejinha, não é pecado não. Não se escandalize com o que o padre está dizendo. Pecado é se embriagar, está ouvindo? Aí sim, aí é o pecado. Todo exagero é pecado. Só não é pecado exagerar no amor e na caridade. Escute bem, você pode fazer seu gesto concreto aí. Pense em repartir o pão com o pobre. Vocês estão ouvindo a leitura das cartas? Nós recebemos dezenas e dezenas de cartas, não é verdade, Anabel?
2: Sim, padre, com certeza.
0: E vocês fazem uma seleção, né? Uma seleção que eu acho que você sofre, que você aqui coordena, porque a vontade é de atender todas as cartas, mas nós não temos condições. A gente lê 20 cartas, mas a gente dá 30 cestas básicas.
2: É, exatamente.
0: Cada programa aí. Também tem a oferta, você pode computar aí a oferta de que nos foi feita todo mês pela Delmiro Gouveia, né? A empresa Delmiro Gouveia Mineradora. Mineradora Delmiro Gouveia, lá de Garanhuns, que dá todo mês 150 cestas básicas. Essas cestas já chegaram e estão sendo distribuídas. Então, conta aí na tua contabilidade. E, sacristão, o sacristão está aí?
2: Está aqui. Hoje é o Tiago, está preparado.
0: Tiago, você vai ser sacristão hoje. Vai puxar o sino, meu filho, com a notícia que eu vou dizer.
1: Vamos lá.
0: Olha, nós mandamos já 50 cestas básicas para o sítio, para o Instituto Augusto Simões, a Erika Flor do Céu, lá nos Angicos, em Pesqueira. Mandamos mais as 50 cestas básicas para a zona rural de Arco Verde e sobraram 40, né? Sobraram 50. Dessas daí vocês ponham 10 cestas básicas agora para o programa de hoje. Sino, meu filho, cadê o sino?
2: Tá tocando o sino.
0: Parece que o sino tá quebrado.
2: Amém.
0: Obrigado. Então passamos para 10 com 7, né?
2: 17, isso.
0: 17 cestas básicas. Vamos chegar às 30, depende agora de você. Fazer o bem é coisa que enternece o coração e abre a porta para o céu. Quem vive fazendo mal se perde desse mundo e um dia para o inferno irá. Ave Maria, misericórdia. Misericórdia. Deus nos livre de tamanha derrota.
2: Padre, nós vamos iniciar agora o horário político, viu?
0: Ah, é? Então eu vou me encarar porque tem de cumprir, minha filha.
2: É verdade, é obrigatório.
0: Mas vamos rezar pelo Brasil, porque a situação está muito delicada. Muito. Meu Deus do céu. O que aconteceu na Suprema Corte envergonha a nação. Eu digo isso com tranquilidade. Vamos ouvir o programa do Guia Eleitoral, que depois eu participo.
2: Um abraço, padre, sua bênção.
3: Seu nome é Jesus Cristo e é difamado. E vive no Senhor.
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0: 12:25.
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Os homens são interesseiros. Quando viram que Jesus veio à terra, cumpriram uma missão muito diferente do que esperavam. O abandonaram antes mesmo dele nascer. Quem no mundo verdadeiramente esperava o menino Jesus? Pouquíssimas pessoas, conhecidas até hoje como o resto de Israel. Aquele que melhor expressou esta dura realidade foi João, no início do quarto evangelho. Ele era conhecido como o filho do trovão. João dizia com a sua voz grave: antes do mundo ser criado, Jesus Cristo, aquele que é a palavra, já existia. Ele estava com Deus e era Deus. Desde o princípio, a palavra estava com Deus. Por meio da palavra, Deus fez todas as coisas e nada do que existe foi feito sem ela. A palavra era a fonte da vida e essa vida trouxe a luz para todas as pessoas. A luz brilha na escuridão e a escuridão não conseguiu apagá-la. Houve um homem chamado João Batista que foi enviado por Deus para falar a respeito da luz. Ele veio para que por meio dele todos pudessem ouvir a mensagem e acreditar nela. João Batista não era luz, mas veio para dar testemunho da luz. A luz verdadeira que veio ao mundo e ilumina todas as pessoas em todos os tempos. A palavra estava no mundo e por meio dela Deus fez o mundo, mas o mundo não a conheceu. Aquele que é a palavra veio para o seu próprio país, mas o seu povo não o recebeu. Porém, alguns creram nele e o receberam, e a estes ele deu o direito de se tornarem filhos de Deus. Eles não se tornaram filhos de Deus pelos meios naturais, isto é, não nasceram como nascem os filhos de um pai humano. O próprio Deus é quem foi o pai deles. A palavra se tornou um homem e habitou entre nós, cheia de amor e de verdade. E nós vimos a revelação da sua natureza divina, natureza que ele recebeu como filho único do Pai. João Batista disse coisas profundas a respeito de Jesus. Este é aquele de quem eu disse: ele vem depois de mim, mas é mais importante do que eu, pois antes de eu nascer, ele já existia. Porque todos nós temos sido abençoados com as riquezas do seu amor, com bênçãos e mais bênçãos. A lei foi dada por meio de Moisés, mas o amor e a verdade vieram por meio de Jesus Cristo. Nenhuma pessoa viu o Senhor nosso Deus. Somente o Filho único, que é Deus e está ao lado do Pai. Foi Ele quem nos mostrou quem é Deus. O nosso Pai.

0: 12:42.
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15: 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Descanse, ore e depois retome aos seus trabalhos com vigor, esperança e

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0: uma hora.
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0: 21.
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0: 1h40.
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Nós queremos pedir a presença do Espírito Santo, mas para me ajudar nessa oração aqui, eu quero pedir agora a presença do Padre Jorgeão.

erguendo os nossos braços. Você pode pegar na mão do seu irmão. Pega na mão do seu irmão. Vamos pedir que o Espírito Santo passeie no meio do seu povo agora.

0: 2 horas.
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Alô, minha gente querida, muito boa tarde a você que me escuta agora pela Rádio Agnus Dei FM, pela Rádio Vale do Acaí de Poção. Estamos juntos, boa tarde a você. Aqui com você o Padre Edson Rodrigues. Estamos juntos para mais um especial do Padre Zezinho, Palavras que não passam, em parceria com a Rádio Vale do Acaí de Poção. Estamos juntos. Boa tarde a você que está conosco pela 106.7, pelo aplicativo, pelo nosso site terradamisericordia.com.br ou pelas ondas da Rádio Vale do Acaí de Poção. Cá estamos nós. Palavras que não passam, está no ar.

Estamos juntos e vamos começar o nosso programa nesse especial do Padre Zezinho nessa semana, que foi a semana da exaltação da Santa Cruz. Nada mais legítimo do que começar o programa com a canção Dois Riscos. Feita de dois riscos é a minha cruz. Sem esses dois riscos, não se tem Jesus. Canta pra nós o Padre Zezinho abrindo o nosso programa. Música de 1998. Sem esses dois riscos, não se tem Jesus. Padre Zezinho pra gente, cantando na abertura do Palavras que não passam.

0: o Padre Zezinho cantando para nós a música Dois Riscos, feita de dois riscos é a minha fé. Sem estes dois riscos, religião não é. Todos nós já sabemos que o Padre Zezinho começou as suas primeiras composições ali no final dos anos 60. E a primeira música que o Padre Zezinho fez foi o Pai Nosso.
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0: Ele gravou essa primeira canção, foi inclusive, não foi nem em português, foi em inglês lá nos Estados Unidos, onde ele estudou para ser padre. Mas hoje a gente vai dar uma passada nos discos do Padre Zezinho que não são cantados. O Padre Zezinho gravou vários discos também falados. Tem a parte dos sacramentos e tem outros discos que o Padre Zezinho lançou. Ali pelos anos 70, ele gravou uma coleção de discos narrados falando sobre os sacramentos e outros temas. Ele usou Cristo como exemplo nas diversas fases de sua vida. São uma verdadeira obra-prima esses discos. Nós temos em 69, o Padre gravou O Cristo Inconstante e esse disco voltou a ser relançado pelas Paulinas em 71. E tinha como tema do disco Procure o Cristo que você o encontra. Em 71 o padre grava O Cristo que perdoa. E aí já é dentro dos sacramentos, conversando com alguém sobre o sacramento da penitência. Depois em 71, ainda no mesmo ano, o padre gravou O Cristo dos Enfermos. São discos falados para aqueles a quem a dor visitou ou acompanha tantas vezes, levando às vezes a uma angústia que nem sempre encontra solução. Esse disco é especial e a gente queria ouvir um pedacinho dele, O Cristo dos Enfermos, porque o Padre Zezinho disse que esse disco foi gravado porque o pai dele, durante 9 anos, sofreu de paralisia, de dores terríveis, mas nunca perdeu a fé em Jesus. E a sua mãe, depois de muito sofrimento por ser diabética, impossibilitada de caminhar, teve as pernas amputadas. E ele gravou esse disco, O Cristo dos Enfermos, em homenagem ao seu pai e à sua mãe. A gente vai ouvir um pedacinho do Cristo dos Enfermos, é um disco falado sobre a realidade dos enfermos.
2: Com licença, vim fazer-lhe uma visita. Eu hoje quis reviver em você algumas das minhas caminhadas pela Galileia. Prostrado neste leito, com seu mundo exterior reduzido a este teto, a esta lâmpada, a esta janela aberta que não traz nada de novo, a estas quatro paredes que parecem prisão, e impossibilitado de fazer uso de sua liberdade, dependendo de outros para se mover e até mesmo para comer, você está vivendo um momento difícil de sua vida. E senti vontade de vivê-lo com você. Eu não sei se você vai me aceitar por companhia quando souber quem sou eu. Eu preciso dizer isto quase que num desabafo, porque uma enfermidade pode mostrar meu lado humano e íntimo, como pode tornar minha presença indesejável. Nem todo mundo que está preso a um leito está disposto a me ouvir. As dores, os inconvenientes, a solidão, as angústias pelas quais você está passando talvez não facilitem nosso diálogo. E eu não desejo ser incômodo. Tanta gente fez de mim um remédio amargo, tanta gente me cobriu de traços fúnebres, insistiram tanto em me apresentar como um Cristo sofredor, abatido, cansado, destruído, aniquilado, e como o homem das dores, sempre preso à cruz e ao sofrimento, que os homens acabaram entendendo que não há melhor momento para uma criatura encontrar seu Deus do que a doença e a desgraça. Mas não entenderam que isso me desclassifica, que isso me faz parecer um oportunista que só sabe tirar vantagem do estado de prostração dos homens para poder fazer discípulos. Eu não quero isso. Não é assim que desejo chegar até você. Eu vim simplesmente porque eu amo. E por quê?
0: Mas nenhum disco falado teve mais expressão e mais popularidade do que de fato Meu Cristo Jovem. Padre Zezinho disse que escreveu esta mensagem na esperança de que um dia nenhum jovem venha precisar dele, do disco. Por quê? Porque é uma conversa de um jovem com Jesus, de um jovem afastado da igreja. Esse disco, ele tocou muito, muita gente, porque ele tem uma mensagem muito profunda, muito profunda. Ele diz: escrevi esse disco exatamente para isso, para que os jovens nunca venham a precisar dele. Por quê? Porque é uma mensagem de afastamento, é uma mensagem de alguém que está afastado de Deus. A gente escuta um trechinho de Meu Cristo Jovem.
2: Eu não sei porque estou aqui. Palavra como não sei. Você sabe que eu não sei rezar e que raramente ligo para esse negócio de religião. Mas hoje me deu uma vontade louca de bater um papo com você, falar um pouquinho de mim, das coisas lá de casa, da minha turma, da minha garota, da turma chata que eu não topo muito, dos meus problemas que não estou conseguindo resolver direito e de uma porção de coisas que estão roendo aqui dentro. Eu não queria vir, você sabe disso. Nunca fui de procurar igreja. Fico fora de ambiente, agoniado, e me dá um não sei quê, uma vontade louca de ir embora, e eu acabo com vergonha de mim mesmo e sem palavras para dizer o que eu sinto. Mas hoje eu estava passando ali fora e escutei alguém cantando um troço tão bacana sobre Deus que achei que podia levar um papo mais sério com você. E aqui estou eu. Tenho um milhão de coisas a comentar. A primeira delas é minha vida. Eu gosto da vida, entende? Acho bacana viver, gozar, saber que eu sou único e que eu estou caminhando com toda essa gente para alguma parte ou alguma coisa de melhor. Eu não teria motivo de reclamar contra tudo, mas tem dias que a barra começa a pesar e eu vou acumulando tudo aquilo dentro de mim, começo a ficar angustiado. É duro quando a gente não tem amigos para bater um papo, quando a turma de casa não entende a gente. É duro sentir que a gente nem começou e já recebe visto de saída. Eu passei horas sem ter ninguém para me entender. E foi duro curtir sozinho a solidão que comecei a sentir e o peso que me esmagava lá por dentro. Eu comecei a me revoltar e me esquentei, pensando em gritar, em bater, em espancar, em ferir, em dizer umas verdades que, afinal de contas, eu sabia que ninguém iria escutar. Olha, Cristo, eu sou franco.

Em 72, Padre Zezinho gravou O Cristo do Meu Batismo. E aí é para aqueles que buscam vivenciar melhor a realidade do seu batismo. Para os que porventura tenham deixado de vivenciá-lo. E na esperança de que possamos ser úteis à pastoral batismal, que em boa hora nasce no coração das paróquias e do povo de Deus. Diz o Padre Zezinho, fundamentando esse disco, O Cristo do Meu Batismo. Ainda em 72, o padre gravou O Sonho de Joãozinho, que a gente já viu aqui qual é aquela história do Joãozinho. A gente tem em 73, Um Homem para a Eternidade. O Padre Zezinho dedicou esse disco assim: a meu povo de quem nascem os padres, por quem vivem os padres e cujas vidas nos tornam cada vez mais sacerdotes e mais humanos, para que, sentindo um pouco mais a realidade dos homens que um dia escolheram viver ao lado do povo e inseridos no corpo místico, plena e totalmente, possam construir com o clero uma igreja cada vez mais digna de Cristo Jesus. É o disco Um Homem para a Eternidade. Aí vem um disco para Nossa Senhora. Em 74 ele gravou Maria de Jesus Cristo. E ele diz assim: muita gente se esqueceu dela e teimou em criar outros modelos. As Marias do nosso tempo se viram sem forças nem ideal para manter o seu direito de serem femininas e educadoras dos povos. Na esperança de que pelo menos alguns homens do meu tempo tenham a coragem de reconsiderar seu ponto de vista em relação àquelas que são suas amigas, namoradas, noivas, esposas e mães, eu dedico este disco. Que a mulher de hoje volte a ser eterna, na figura daquela que foi Maria de Jesus Cristo. Vamos ver um pedacinho desse disco falado sobre Nossa Senhora.

0: garota. Um dia, a história ainda o lembra, pois o tempo ainda não conseguiu esquecer o impacto dos eventos. Uma jovem mulher, cheia de paz e de ternura, abriu os braços e resolveu dar abrigo ao infinito. Seu nome era Maria. Transitava graciosa pelos caminhos do Pai, em busca da maturidade de mulher, de esposa e de mãe. Seria loira, morena, alta e esguia, trigueira e tostada de sol. Seria verde o seu olhar, ou azul talvez. Seria ela um facho de luz mandado à terra? Não sei. Eu não sei, nem creio que isso venha a ser importante. Importante sim é que em Nazaré, há mais ou menos 2000 anos, uma jovem extravasou seu coração de mulher e menina moça. E desde então o mundo nunca mais conseguiu disfarçar a saudade e a fome que ele tem de Deus.
1: Em 75, o padre gravou Meu Cristo Íntimo. Meu Cristo Íntimo é um disco que fala sobre a dimensão eucarística, um disco falado, várias mensagens do padre Zezinho sobre a Eucaristia. Em 77, padre Zezinho gravou Meu Cristo Quase Adulto. Meu Cristo Quase Adulto não é ainda o adulto que pode vir a ser. Meu Cristo Quase Adulto não é um velho, mas não é simplesmente um jovem qualquer. É um jovem com ânsia de saber mais, servir, amar, entender, construir e transformar ainda mais as coisas. No fundo do seu coração, nossos jovens são quase adultos. E todos eles que um dia se impressionaram com as ideias ou com atitudes de Jesus de Nazaré, sentem que nada é utópico e que tudo é possível para quem crê e confia aquilo que crê. Há utopias que permanecem utopias, porque há ideias que nunca se transformaram em ideais. É o disco Meu Cristo Quase Adulto. Em 77, o padre gravou também Meu Cristo Família. Meu Cristo Família, naturalmente, foi dedicado à dimensão da família, um disco falado sobre a família. E aí o padre gravou uma fita cassete, dessa vez não foi disco, no Ano Internacional da Juventude, em 85, ele gravou uma fita cassete chamada Sinal dos Tempos. Em 88 e em 99, ele lançou Autocontrole e Paz. É um disco para dormir. Dormir porque eu digo, porque é um disco com mensagens de relaxamento. Vamos ver um trechinho de Autocontrole e Paz, como é que o padre fez esse disco, e ele é bom para ser ouvido antes de dormir. Você deita, coloca lá no som ou no fone de ouvido, e o padre vai narrando situações que vão levar a autocontrole e paz.
0: Abra e feche os olhos várias vezes. Contarei números. O tempo suficiente para você abrir e fechar os olhos. Quando chegar até 10, conserve os olhos fechados e comece a respiração sedativa. Vamos começar. 1. Abra e feche os olhos. 2. Abra e feche os olhos. 3. Abra e feche os olhos. 4. Continue. 5. 6. 7. 8. 9. 10. Conserve os olhos fechados. Vamos começar o relaxamento do seu corpo pelos exercícios de respiração. Acompanhe-me inspirando pelo nariz, retendo o ar e expirando pela boca, devagar, sem muito esforço.
1: Em 90, Bom Dia Deus. É um disco falado, e também Boa Noite Deus. São dois discos que falam fazendo oração da manhã e oração da noite. em 95, esse disco é forte. O padre lançou um disco chamado Quando a Tristeza Chegar, para as horas difíceis da vida. É um disco falado. Ele lançou em 95, depois em 99 relançou o disco, e é um disco de autoajuda. Vamos escutar um trechinho de Quando a Tristeza Chegar.
2: Eu sei que eu não sei definir o que é felicidade. Gostaria de saber. Os dicionários dizem que é o estado daqueles que se sentem contentes, alegres e satisfeitos. Mas isso é descrição e não definição. Descrever e definir alegria e tristeza eu sei, mas explicar por que há tanta gente triste neste mundo, isto eu não sei. O que eu sei é que muita gente sabe onde fica a fonte, mas raramente vai lá, e quando vai, às vezes não bebe. Sabe onde fica o mar, mas quando vai, nem sempre entra. Não basta saber e ver o que é felicidade. Há os que sabem e são felizes. Há os que sabem e não são felizes. E há os que dizem que felicidade não existe. Se você faz parte dos que dizem ou já disseram isto, é com você que eu quero falar. Porque aos tristes e infelizes falta um sentimento permanente, pleno, constante, que toma conta da pessoa por inteiro e não dá para descrever em palavras, mas que quem tem sabe o que é: paz. Faz tempo que você perdeu a sua? Ou talvez nunca tenha conhecido de verdade?
1: No ano 2000, o padre lançou o disco Bênção da Luz. São canções ligadas à família, canções ligadas à Nossa Senhora, canções ligadas à fé. Em 2007, mais um disco de autoajuda, Tristeza Que Não Vai Embora. Ainda em 2007, Para os Idosos, A Graça de Envelhecer. E essas são as obras, então, que o padre Zezinho canta ou fala. São obras faladas e cantadas que trouxeram temas profundos da fé para o nosso dia a dia. E a gente encerra essa parte aqui trazendo do disco Bênção da Luz a canção Quando Eu Faço a Minha Prece. Música do ano 2000 do disco Bênção da Luz.

Quando eu faço a minha prece, eu nunca rezo por mim. Não é porque não precise, nem porque sou orgulhoso, mas é porque me ensinaram que o teu amor é sem fim. Aí eu penso comigo, se és um Deus tão amigo, então já pensas em mim? Quando eu faço a minha prece, nunca digo o que eu preciso. Quando criança eu pedia, mas depois criei juízo e penso com meus botões. Se és tão pai como dizem, antes de eu abrir a boca já sabes do que eu preciso. Então por que pediria? Vais me dar se eu precisar? Às vezes eu sou tentada de fazer uns pedidos, chorar forte nos teus ombros meus sentimentos feridos, falar das minhas tristezas, dessa dor que às vezes dói, desta raiva que me rói, de ver meu povo pisado, tratado como animal. Então eu penso comigo, vou pedir para mim por quê? Se quase nada me falta e meu povo nada tem? Se eu sou feliz a meu modo e há tanta gente infeliz, então eu rezo por eles e te digo, meu Senhor, o amor a mais que eu teria, dá para eles, por favor. Quando eu faço a minha prece, eu nunca rezo por mim. Um padre uma vez me disse que não é bom nem ruim

0: por isso, meu Deus amigo, deixa que eu falo como quem não pede mais. Eu prefiro aquela prece do homem que te agradece até pelo que não tem, e quando a dor dói doída, ele ainda diz amém. Bom Deus, se for tão errado rezar olhando pro lado e apontando meu irmão, então o teu evangelho pelo jeito ficou velho. Pois Jesus orava muito e às vezes falou de si, mas a vida inteira dele falou dos homens a ti, e mais do que tudo isso, falou aos homens de ti. Quando eu faço a minha prece, eu nunca rezo por mim, e esta é mais uma delas. Bom dia, meu Deus sem fim, meu Deus amigo e fiel, é muito bom estar vivo, mesmo se o gosto é de fel. Mas põe no colo esta gente que não sabe o que é amar. Eles precisam de reza, como precisam, Senhor. Quanto a mim, tenho certeza. Se eu precisar, vou ganhar. E mesmo que não receba, não vou deixar de rezar. Tudo que eu sei sobre a vida é que tu amas sem fim. E enquanto eu cuido dos outros, tu não te esqueces de mim.
1: E aí a canção Quando Eu Faço a Minha Prece, da coletânea de discos do Padre Zezinho, discos falados e cantados desde os anos 60 até o ano 2007. Estamos no ar com o nosso Palavras Que Não Passam pela Rádio Agnus Dei FM e pela Rádio Vale do Acaí de Poção. Nós vamos ao intervalo comercial e voltamos daqui a pouco, e nós teremos daqui a pouco o quê? A continuidade da discografia do Padre Zezinho. A gente está conhecendo disco por disco desde o começo, a gente está vendo disco por disco, e nós vamos continuar vendo os discos dos anos 70, dentre as 83 obras que o padre fez nos anos 70, a gente vai dar continuidade aos discos que o padre gravou nos anos 70, e você vai conhecer ou vai matar saudades ouvindo canções lá dos anos 70 do Padre Zezinho. Eu volto daqui a pouco, depois do intervalo.
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Estamos de volta com o nosso Palavras que Não Passam aqui pela Rádio Agnus Dei FM, pela Rádio Vale do Acaí de Poção. Juntos estamos nesse segundo bloco do Palavras que Não Passam. Agora, esse bloco se divide em três momentos distintos. Primeiro, a gente vai escutar a catequese do Padre Zezinho para hoje, falando sobre casamentos em barganha. Depois, a gente vai ter a música da minha vida. Esse bloco da música da minha vida, para você que é da Vale do Acaí, que está ouvindo a gente agora pela primeira vez, ele é assim, ó. A gente tem um zap, que eu passo para você aqui agora, 87991853312. Vou repetir, 991853312. Você manda para cá qual música do Padre Zezinho você mais gosta, ou marcou a sua vida, ou faz parte da sua vida. Tem o bloco também que a gente vai cantar juntos. Sim, vamos cantar hoje. E tem também a discografia do Padre Zezinho. A gente vai ver mais um disco hoje dos anos 70. Então esse bloco agora é bem diversificado para a gente poder interagir bem mais.

Amor que não deu certo é o amor no qual não houve unidade e também não houve renúncia. Amor tem que ter renúncia. Mais renúncia do que denúncia. Eu conheço casais que transformaram o seu casamento em barganha. Eu dou um, você dá um. Eu dou dois e você dá dois. Dirigiram sua união como se dirige uma firma. Só que nem lá as parcerias são 50 por 50%. Lá também é 49, 51, 46, assim por diante. É sabedoria vencer de pouco e perder de pouco, e cada qual aceitar o mais ou menos do outro com respeito de sempre. Porque há dias em que a mulher não pode dar mais do que isso. Ela é mulher. O corpo dela diz outras coisas. E há dias em que o homem não pode dar, porque ele também é homem e tem seus limites. E aí os dois dão um beijo no outro e acabou. Porque ela é mulher e ele é homem. E não tem meio a meio. Quem não aceita o mais em favor do outro, por menor que fosse, se dá mal. Sempre quando um tem que renunciar mais do que o outro, acabou o casamento. E o casal que não percebe isso começa a protestar. Você não me deu, você não faz por mim o que eu faço por você. Ei, essa conversa vai longe e vai pra cucuia, porque é amor medido a canequinha. Isso pra mim, isso pra você, isso pra mim, isso pra você. Não funciona. Em família, há alguém que precisa mais porque é grande ou porque está com mais fome, e outro que tem menos porque não está com tanta fome. Passa pra ele. Quando tudo é meio a meio, nem comunismo é, nem socialismo é. É burrice. Às vezes alguém vence, alguém perde. E do contrário também. Isso só vai acontecer com democracia e diálogo. Fora disso, é ditadura no casamento e na política. Concorda comigo?

E depois dessa catequese do padre, para completar, a gente ouve uma música do padre chamada Já Não Se Amam, música de 2013. Ele fala exatamente: só sacrifício para salvar a relação, só perdão, só sacrifício podem livrar aquele amor do precipício.

Aí a canção do Padre Zezinho, 2013, Já Não Se Amam. E agora vamos para a música da minha vida. E é bom esse quadro, é bom, muito bom. Então, olha, eu vou atender aqui o pessoal da Diocese de Salgueiro. Quem mandou um zap para o nosso programa aqui foi Dona Vitória, lá de Salgueiro. E ela diz, boa tarde, padre, eu acompanho o seu programa através do aplicativo da rádio. E tem uma música do Padre Zezinho que eu gosto muito, que marca muito a história de muita gente. Ela fala muito das coisas bonitas que a gente vive na nossa fé. É uma música sobre Nossa Senhora que o Padre Zezinho fez, chamada Maria Santa de Jesus. Lá de trás, né? É exatamente, lá atrás. Vamos ouvir, Dona Vitória, para a senhora e para todos nós, matando saudades, Padre Zezinho cantando para nós, Maria Santa de Jesus.

música Maria de Jesus Cristo, canção composta pelo Padre Zezinho em 1970. Bela canção. Obrigado, Dona Vitória, pela sugestão. Agora vamos cantar? Vamos cantar nós?

Bora, eu e Tuto e eu. Ah, vamos cantar. Hoje a gente canta o quê? Vamos ver, porque a gente vai cantar pra Zezinho hoje. Na terça-feira passada, a gente comemorou Nossa Senhora das Dores. E eu queria cantar uma canção pra você e com você em casa. Essa canção chamada Mater Dolorosa. Mater Dolorosa é uma canção que o Padre Zezinho fez para Nossa Senhora, lembrando das mães que perderam um filho por acidente ou em questão de violência, para as drogas, enfim. E o padre fez essa música rezando a Nossa Senhora, pedindo pelas mães também dos assassinos, pelas mães daqueles que morreram. Se você não souber cantar essa música, me acompanhe na letra, porque é uma música muito bonita. Eu vou cantar para você e você vai cantando comigo naquilo que você puder cantar, tá bom? Mas aproveita essa música para rezar também pelas mães que estão sofrendo com seus filhos mortos e pelas mães que estão sofrendo porque têm filhos assassinos que tiraram a vida de outras pessoas. Mater Dolorosa, vamos cantar com o Padre Zezinho aqui agora.

nessa última parte do programa, a gente vai seguir agora com os discos dos anos 70. Vamos conhecer mais? Nos anos 70, Padre Zezinho gravou 83 obras. Eita, como é música! Você sabia que o Padre Zezinho tem mais de 3 mil músicas gravadas? 3 mil músicas gravadas. Vamos para um disco de 77 chamado Maranatá Missa Pop. Era uma missa que o padre gravou, uma missa mesmo, uma missa falada em nome do Pai, do Filho. E a gente vai ouvir alguns trechos desse disco, que foi exatamente ali em 77, foi quando a igreja começou a fazer aquela mudança da liturgia e a missa passou a ser de frente para o povo, deixou de ser em latim. O padre gravou essa missa para poder orientar um pouco a questão da liturgia na época. É um disco chamado Maranatá Missa Pop Teodiceia 1, porque o padre gravou também o 2, que era Verdades que eu Rezo e Canto, logo depois. Mas esse é o disco Maranatá Missa Pop. Vamos ouvir então os trechos desse disco. Você conhece essa música? Não, conhece não, né? Acho que não. Talvez conheça, não sei. Estou aqui subestimando a sua capacidade, mas eu acho que você talvez não conheça não. Mas vamos ouvir uns trechinhos para a gente conhecer essa obra dos anos 70. Como foi que o padre gravou essa missa? E tem música dessa missa que ficou para a história. Ficou para a gente, que ainda hoje a gente canta. Quer ver? Você vai entender o que, é que eu estou lhe dizendo aqui agora. O padre gravou em 77 e tem música que ficou gravada para a gente botar na liturgia da igreja. Vamos ouvir então Maranatá Missa Pop.

Meus caros, comecemos cumprimentando aquele que está ao nosso lado, caso ainda não o conheçamos, para que possamos dar início de maneira mais coerente a esta celebração fraterna. A paz esteja com todos vocês que vieram celebrar como igreja a volta de Jesus.

aí as músicas do Padre Zezinho do Maranatá, Missa Pop. E com ela nós vamos ficando por aqui com o nosso Palavras Que Não Passam. Muito obrigado a você pela participação conosco. Obrigado a você da Rádio Agnus Dei. Obrigado a você da Rádio Vale do Acaí. Mande o seu zap para cá. O que é que você sugere para o programa? Sua sugestão, sua música, pode mandar 991853312. Eu estou aguardando seu zap aqui para montar os próximos programas. No próximo final de semana a gente se encontra e a gente vai viver esse momento de interação também com você através do nosso WhatsApp, tá bom? Um grande abraço para você, bom final de semana, Deus te abençoe, até o próximo programa.

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0: Louvado seja o nome de nosso Senhor Jesus Cristo.
1: Para sempre seja louvado.
0: Boa tarde, queridos irmãos, queridas irmãs. Com muita alegria, estamos iniciando mais uma edição do programa Escola da Palavra. Aqui, pela Rádio Agnus Dei FM 106,7, a sua Rádio Católica da Misericórdia, transmitindo diretamente de Arco Verde, Pernambuco, Brasil. Eu sou Horácio Pereira e estarei com você durante este programa. E na direção em técnica estamos com o trabalho do nosso irmão Lucas Mateus. Hoje é sábado, dia 19 de setembro de 2026. Estamos no sábado da 24ª semana do tempo comum. E a igreja celebra hoje a memória de São Januário, bispo e mártir. São Januário, que foi bispo na Itália, em Benevento.

Egito e sofreu o martírio durante a perseguição contra os cristãos no início do século IV. Segundo a tradição, ele e seus companheiros foram mortos por permanecerem fiéis a Jesus Cristo. Em Nápoles, São Januário é venerado com especial devoção. É conhecida também a tradição relacionada à relíquia do sangue de São Januário, conservada dentro de uma ampola naquela cidade, e que no dia da festa, portanto hoje, o sangue coagulado de São Januário, ele torna-se líquido. E aconteceu logo cedo hoje na Itália, né? O bispo de Nápoles, diante dos fiéis, pegou o relicário com o sangue coagulado de São Januário e o sangue tornou-se líquido. Ele que estava coagulado. Mais uma vez, os mistérios de Deus junto àqueles que foram fiéis a sua palavra, os santos. Mas nós estamos iniciando o nosso programa e por isso queremos buscar também nós a intimidade com o Senhor. Vamos à nossa oração inicial.

0: Em nome do Pai, do Filho e do Espírito Santo.
1: Amém.
0: Vinde, Espírito Santo, Espírito de sabedoria, de entendimento, abri nossa inteligência para nessa tarde compreendermos a palavra de Deus. Abri nossos ouvidos para escutarmos a voz de Jesus. Abri nosso coração para acolhermos aquilo que o Senhor deseja nos ensinar. Livrai-nos de ouvir a palavra apenas por curiosidade e dai-nos a graça de ouvi-la com fé, com humildade, com o desejo de conversão. Espírito Santo, mostrai-nos tudo aquilo que precisa ser colocado em ordem na nossa vida. Ensinai-nos a colocar Jesus no centro da nossa vida, em primeiro lugar, acima de nossos interesses, acima dos nossos medos, dos nossos apegos. Dai-nos coragem para carregar a cruz de cada dia. Libertai-nos de um coração longe da tua vontade. Que a palavra hoje proclamada não permaneça apenas em nossos ouvidos, mas produza fruto em nossa família, no nosso trabalho, na nossa comunidade, com os nossos amigos e na vida íntima e particular de cada um de nós. Vinde, Espírito Santo. Vinde com o Pai e com o Cristo. Toca a nossa vida e transforma a nossa alma. Glória ao Pai, ao Filho e ao Espírito Santo, como era no princípio, agora e sempre, por todos os séculos dos séculos. Amém. Nossa Senhora, Mãe da Divina Misericórdia, rogai por nós. São Januário, rogai por nós.

0: Nós queremos a sua participação, o seu pedido de oração, o seu olá, o seu como vai. Por isso, ligue pra gente.
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0: 87 99128 5594 é o nosso número e o número da sua participação. Você é o nosso convidado a responder também as perguntas bíblicas pelo nosso WhatsApp 87 99128 5594. Vamos, no início do nosso programa, retomar

E lhes disse: se alguém vem a mim, mas não odeia seu pai, sua mãe, seus filhos, irmãos e irmãs, e até a sua própria vida, não pode ser meu discípulo. Quem não carrega a sua cruz e não vem após mim, não pode ser meu discípulo. Com efeito, quem de vós, se quer construir uma torre, não se senta primeiro para calcular os gastos e ver se tem o suficiente para terminar? Caso contrário, porá o alicerce e não será capaz de acabar a obra. E todos os que virem isso começarão a zombar: esse homem começou a construir e não foi capaz de acabar. Ou qual é o rei que, saindo à guerra contra outro, primeiro não se senta para calcular se com 10.000 homens poderá enfrentar o que marcha contra ele com 20.000 homens? Se vê que não pode, envia uma delegação, enquanto o outro ainda está longe, para negociar as condições de paz.

0: A palavra de hoje é uma palavra dura. É uma palavra que causa confusão para alguns, decisão para outros, curiosidade para outros. Não queremos nos deter nesses aspectos, mas queremos que você abra o coração. Porque a palavra de Deus, ao ser ouvida, precisa da abertura do coração para encontrar repouso em nós. Então, numa atitude de fé, nesse início do nosso programa, faça apenas silêncio diante da palavra. Palavras duras que o Senhor colocou agora. Quem não for capaz de sentir ódio e desprezo pelo pai, pela mãe, pelos filhos, pelos irmãos, não pode ser meu discípulo. Palavra dura. Como compreendê-la? Primeiro, abrindo o coração. Diga: Senhor, venha ao meu coração. Mostra-me a tua verdade. Converte-o. Dá-me a graça de cada vez mais ser íntimo teu. Sabe quem é íntimo nosso? Quem é íntimo nosso é aquele que fala baixinho, perto do ouvido e mais perto ainda do coração. Deixa o Senhor falar ao teu coração. Vamos então ao nosso intervalo, primeiro intervalo do programa, e daqui a pouco a gente volta para estudarmos a palavra de Deus. Permaneça conosco.
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0: Estamos de volta ao nosso programa Escola da Palavra, um programa que estuda e reza com a Palavra de Deus. E nós desde já queremos agradecer a sua participação. Lucas, quem mandou já alguma mensagem?
1: Temos a participação de Ivete França, São Geraldo, e também Iraci Leite de Pesqueira, já estão ligadinhas no nosso programa. Também queremos mandar um abraço para Jussara Cineide, nossa amiga aqui da Rádio Agnus Dei.
0: Nossa ouvinte fiel. Nosso abraço também a todos os paroquianos da paróquia de Nossa Senhora do Livramento e a cidade de Arco Verde, que está em festa pela sua padroeira. Nós estamos dentro do período da festa da padroeira de Arco Verde e na quarta-feira, dia 23 de setembro, nós vamos celebrar a festa de Nossa Senhora. Então um abraço a todos os arcoverdenses, aqueles que estão aqui na cidade e aqueles que estão nos escutando espalhados pelo Brasil e pelo mundo. Mas vamos dar início ao nosso primeiro bloco, iniciando com a nossa pergunta, a curiosidade bíblica. E aí você pode mandar você pelo WhatsApp a sua resposta de cada pergunta. A pergunta de hoje do primeiro bloco é a seguinte, preste atenção: qual foi o animal que falou com uma pessoa na Bíblia? Vou repetir: qual foi o animal que falou com uma pessoa na Bíblia? Letra A, uma leoa. Letra B, uma serpente. Letra C, uma jumenta. Vou repetir. Letra A, uma leoa. Letra B, uma serpente. Letra C, uma jumenta. A resposta a gente diz no final do bloco. Manda a sua mensagem. Mas vamos agora à abertura do nosso primeiro bloco.
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0: E nós estamos com Jesus caminhando para Jerusalém, dentro do nosso estudo do Evangelho segundo São Lucas. O Evangelho de Lucas tem 24 capítulos.

24 capítulos. Nós estamos terminando o 14º capítulo. Portanto, falta pouco, falta apenas 10 capítulos para nós terminarmos o nosso estudo do Evangelho de Lucas. Mas mais importante do que chegar ao fim do estudo bíblico é, ao longo do estudo bíblico, ouvir o que a palavra nos diz e permitir que o Senhor vá transformando a nossa vida. Lembre, a Bíblia, a palavra de Deus, ela não é uma história de Jesus, não é uma biografia, não é um livro de história dos primeiros cristãos apenas. A Bíblia não quer ser algo científico, falar como cada coisa aconteceu. A Bíblia é mensagem de Deus para o povo de Deus, para todos aqueles que o Senhor toca. E quem o Senhor toca? Todo ser humano que vem a essa face da terra, como diz o evangelista João. Ele é a luz que ilumina todo ser humano que vem à face da terra. Portanto, a Bíblia é para você, é para mim. E nós estamos hoje com a perícope, né, com o trecho do Evangelho de Lucas, capítulo 14, versículos de 25 a 35. Nesse evangelho, Lucas está em viagem, caminhando, e nós, veja como é espiritual, né, essa palavra. Caminhar não é simplesmente botar uma mochila nas costas, botar um tênis no pé e sair pela estrada fora. Caminhar requer decisões. Qual é a estrada que devo ir? Qual o percurso que devo fazer? Onde devo parar? Quando devo continuar? Quando devo descansar? Quando devo trabalhar? Assim é a vida da gente. E quem faz essa caminhada junto com Jesus, aprende a ser discípulo dele. Essa é a intenção da nossa caminhada hoje. Lucas, capítulo 14, versículo 25, Jesus está caminhando. Essa viagem começa de maneira solene lá no capítulo 9, o nono capítulo, lembra disso? Ele toma a decisão, Jesus toma a decisão de ir a Jerusalém, onde sofrerá sua paixão, morte e ressurreição. Portanto, quando Jesus fala sobre carregar a cruz no evangelho de hoje, ele não apresenta um pensamento distante, uma teoria. Ele mesmo está caminhando para entregar a vida. Aqui em Lucas 14, 25, o evangelista informa que grandes multidões acompanhavam Jesus. É o iniciozinho do evangelho que a gente proclamou agora há pouco, lembra? Naquele tempo, grandes multidões acompanhavam Jesus. E o que é que acontece? O Senhor então se volta para elas. Voltando, diz o evangelho, voltando-se, ele lhes disse. Esse gesto é importante. Jesus percebe que muitas pessoas estão caminhando atrás dele, mas quer saber se estão dispostas a tornar-se verdadeiramente discípulas. Porque aqui existe uma diferença entre acompanhar Jesus apenas no caminho, de forma exterior, ou ser discípulo de Jesus interiormente. Acompanhar Jesus com o coração. Porque uma pessoa pode, sim, uma pessoa pode participar das celebrações da igreja, pode acompanhar as procissões, frequentar grupos da igreja, pastorais, movimentos, conhecer muitas orações, usar símbolos religiosos,
mesmo assim ser resistente à conversão do coração. Gente, Jesus Cristo, ele não procura apenas admiradores, ele procura discípulos. O admirador, ele aproxima-se enquanto gosta daquilo que escuta. O discípulo permanece mesmo quando a palavra corrige, exige, pede renúncia da gente, né? Transforma os nossos projetos. Mesmo assim, o discípulo permanece. Jesus, ele não engana a multidão. Ele não promete um caminho sem dificuldades, pavimentado, asfaltado, livre de qualquer problema ou acidente. Antes de alguém decidir segui-lo, ele apresenta claramente as exigências. E aqui, no evangelho que a gente está estudando hoje, Lucas 14, 25 a 35, Jesus coloca as três condições para ser discípulo dele. Quais são essas condições? A primeira condição que ele coloca é colocar ele, Jesus, acima de todas as pessoas. Colocar ele acima de todas as pessoas. E da própria vida. Está lá em Lucas 14, 26. A segunda condição é carregar a própria cruz e segui-lo. Lucas 14, 27. E a terceira condição para ser discípulo de Jesus é renunciar a tudo o que se possui. Lucas 14:33. Três condições e três situações difíceis para a gente compreender numa primeira lida do evangelho. Por isso que tem gente que diz assim: ah, mas eu... olha, eu aceito muita coisa, sabe, da igreja, mas tem umas coisas que a gente não entende, que a gente não aceita, que a gente acha difícil. A Bíblia é difícil. Vamos lá, vamos por parte. Lucas 14, 26. Jesus afirma que se alguém vai até ele, mas não odeia pai, mãe, esposa, filhos, esposo, irmãos, irmãs e até a própria vida, não pode ser discípulo dele. E essa afirmação pode causar estranheza. Como é que Jesus estaria mandando odiar a própria família? Não, peraí. Veja, o verbo odiar, nessa forma da Bíblia de falar, significa amar menos, não preferir ou não colocar acima. É uma forma que os judeus tinham de falar no tempo de Jesus. Aqui o verbo odiar não significa ter raiva ao extremo, ou não querer estar junto, ou não conviver, entende? Significa amar menos. O próprio Evangelho segundo Mateus esclarece esse sentido quando diz lá em Mateus 10:37, diz assim: quem ama seu pai ou sua mãe mais do que a mim não é digno de mim. Quem ama seu filho ou sua filha mais do que a mim não é digno de mim. Portanto, Jesus não manda desprezar a família. Ele ensina que nenhum relacionamento pode ocupar o lugar que pertence somente a Deus. A família é um grande dom. Está lá no quarto mandamento, que nos manda honrar pai e mãe, lembra? Jesus condenou aqueles que utilizavam uma falsa justificativa religiosa
para não cuidar dos pais. E na cruz ele confiou a própria mãe aos cuidados do discípulo amado. Então, a gente não pode dizer que Jesus odiava sua mãe, seu pai. O catecismo da Igreja Católica recorda que aquilo que nos liga à nossa família, os vínculos familiares, são importantes, mas não são absolutos. Não é a primeira coisa que deve constar na nossa lista de amor. Porque a primeira coisa que deve constar na nossa lista de amor é amar e seguir Jesus. É justamente essa prioridade que permite amar pai, mãe, filhos e todas as outras pessoas da família de modo verdadeiro e livre. Está lá no Catecismo da Igreja Católica, número 2232, 2233. Então, o problema não está em amar a família. O problema surge quando alguém, para agradar uma pessoa, decide desobedecer a Deus. E a gente pode imaginar alguns problemas assim, né? Por exemplo, alguém deixa de praticar a fé em Jesus porque a família começou a criticar. Ou uma pessoa aceita participar de uma injustiça, claramente uma injustiça contra alguém, para proteger um parente. Alguém abandona o seu chamado, a sua vocação, porque teme desagradar os outros. Ou uma pessoa sabe que determinada relação afasta ela de Deus, mas não quer romper. Ou ainda alguém coloca a aprovação da família acima da própria consciência. Sabe que está errado certas coisas. Ah, mas minha família falou. É nessas situações que Jesus recorda: o primeiro lugar pertence a Deus. E isso não diminui o amor à família, viu? Ao contrário, ordena esse amor. Esse amor passa a ser realmente verdadeiro, passa a ser realmente amor. Quando Cristo ocupa o primeiro lugar, aprendemos a amar sem transformar o outro em uma propriedade, sem transformar o outro em um ídolo ou um instrumento de nossa dependência emocional. É difícil dizer isso, porque só você sabe o que sofre, só você sabe o que pesa, o que angustia. Eu não tiro o direito de você compreender a sua dor. Mas eu te digo, meu irmão, minha irmã, coloque Jesus na sua vida. E você vai perceber que esse amor se transforma, essa relação se transforma. É por isso que Jesus diz: é necessário colocá-lo acima até da própria vida. E aqui entra uma palavra grega que a Bíblia usa, psique, que pode significar o quê? Vida, alma ou a própria pessoa. A psique. Isso não significa desprezar a vida, recusar cuidados médicos. Isso não significa cultivar pensamentos autodestrutivos. A vida é um dom de Deus e deve ser protegida. Quando a gente diz colocar Deus acima da sua própria vida, você não vai querer agora brincar de viver. Essa proteção da vida corresponde
aquele ensinamento da igreja que cada pessoa é responsável diante de Deus pela vida que recebeu e deve acolhê-la com gratidão e preservar para honra e glória de Deus. Está lá no Catecismo da Igreja Católica, número 2280. Então significa que nem mesmo a nossa segurança, a nossa reputação, o nosso conforto, a nossa vontade pessoal pode ser colocada acima da fidelidade a Jesus. Eu vou repetir a primeira condição para ser discípulo de Jesus: colocar Jesus acima de todas as pessoas e da própria vida. Está lá em Lucas 14, 26. A segunda condição é carregar a própria cruz e seguir Jesus. Lucas 14, 27. Aqui Jesus afirma: quem não carrega a sua cruz e não caminha atrás dele, não pode ser seu discípulo. No tempo de Jesus, a cruz não era um enfeite religioso, como hoje muitas vezes é para algumas pessoas. No tempo de Jesus, a cruz era um instrumento de tortura dos romanos, um instrumento de humilhação, de morte. O condenado carregava parte da cruz até o lugar da execução. Por isso, ouvir a expressão carregar a cruz causava no tempo de Jesus um impacto, um temor, sabe? Para a gente hoje, Jesus dizia assim: olha, quer ser meu discípulo? Tome a sua cruz e carregue atrás de mim. Hoje é fácil, mas no tempo de Jesus era forte demais essa palavra. Carregar a cruz não significava procurar sentimento, um sentimento de sofrimento. Deus não nos manda desejar doença. Deus não manda que a gente procure violência, injustiça, abusos. Procurar a cruz não é isso. Também não devemos chamar qualquer sofrimento de cruz. Epa, peraí. Às vezes tem pessoas que se submetem a situações de sofrimento que não é necessário fazer. Tomar a sua cruz não é ser subalterno ou simplesmente dizer sim senhor, sim senhora a toda situação e a toda pessoa e dizer assim: não tem nada não que eu sofra, eu sou cristão. Não é isso que Jesus está dizendo, não, viu? Não devemos chamar qualquer sofrimento de cruz. A cruz cristã é o sofrimento assumido em comunhão com Cristo e por fidelidade ao Evangelho. Ela pode ser renunciar, por exemplo, a um pecado, mesmo quando esse pecado oferece um prazer imediato, um prazer confortante. Essa cruz pode ser dizer a verdade quando seria melhor, mais cômodo, mais tranquilo, mentir ou obter. Essa cruz pode ser perdoar quando o orgulho pede vingança. Pode ser continuar servindo mesmo sem receber reconhecimento. Essa cruz pode ser suportar incompreensões por permanecer fiel a Jesus e a sua fé. Pode ser cumprir responsavelmente os deveres da sua própria vocação cristã. Essa cruz, meu irmão, minha irmã, pode ser enfrentar com fé um sofrimento que não pode evitar. Pode ser defender a justiça mesmo quando isso traz prejuízo.
Sabe, em outra passagem, lá em Lucas 9:23, Jesus diz assim: se alguém quer vir após mim, renuncie a si mesmo, tome sua cruz cada dia e siga-me. Lá no capítulo 9, Lucas acrescenta a expressão cada dia. E o catecismo ensina que Cristo associa seus discípulos ao próprio sacrifício e chama aqueles que desejam segui-lo a tomar a cruz. Ensina também que o caminho da perfeição cristã passa pela cruz e que não existe santidade sem renúncia, sem combate espiritual. Isso está no Catecismo da Igreja Católica, número 618 e 2015. Meu irmão, minha irmã, existem cruzes que aparecem em momentos extraordinários. Mas o seguimento acontece principalmente nas pequenas fidelidades de cada dia. É no cotidiano, é no dia a dia da sua vida que o discípulo deve aprender. Nas pequenas cruzes. Por exemplo, dominando o egoísmo, controlando a língua, cumprindo os compromissos, pedindo perdão, recomeçando, suportando pacientemente, servindo sem esperar aplausos. Nesses momentos de simplicidade, na intimidade com o Senhor, que vamos nos tornando discípulos dele. E a terceira condição para seguir Jesus está lá em Lucas 14:33. Renunciar a tudo que se possui. Jesus diz assim: quem não renuncia a tudo o que possui, não pode ser meu discípulo. Aqui a palavra grega usada no Evangelho pode significar despedir-se, separar-se ou renunciar. Jesus não está dizendo que todos os cristãos devem obrigatoriamente abandonar a casa, o trabalho, todos os bens materiais. Não, não é isso não. Algumas pessoas recebem uma vocação específica para viver a pobreza de modo consagrado. Elas se consagram e fazem votos de pobreza. Mas, no entanto, todos os cristãos, todos, não só os chamados à vida consagrada, todos os cristãos são chamados ao desapego. Nós podemos possuir bens, mas os bens não podem nos possuir. Olha só, nós podemos possuir bens, mas os bens não podem nos possuir. A renúncia cristã significa, então, reconhecer que tudo o que recebemos, recebemos de Deus. Nós somos apenas administradores e não donos absolutos. Os bens devem servir à vida e à caridade. Não podemos colocar nossa segurança definitiva no dinheiro. Já ouviu falar daquela história que caixão não tem gaveta para levar dinheiro depois que você morre? Nós precisamos partilhar com os necessitados. Nós devemos abandonar aquilo que nos afasta de Cristo. O que é que a Igreja Católica diz? Ela ensina que todos os fiéis são chamados a ordenar corretamente seus afetos para que o uso das coisas deste mundo não os afaste do amor de Deus. O catecismo diz que a renúncia pedida por Cristo
e o desapego das riquezas são indispensáveis para entrar no reino dos céus. Está lá no Catecismo da Igreja Católica, números 2544 e 2545. Ainda, o Catecismo ensina que os bens possuídos devem ser considerados não somente como próprios, mas também como comuns, de modo que possam beneficiar os outros. Está lá no número 2404 do Catecismo. Não basta dizer, então, gente, sou desapegado no coração, enquanto se vive na avareza, na ostentação, na indiferença diante dos pobres e da necessidade de quem está perto. O desapego interior precisa aparecer nas nossas escolhas concretas. Nós podemos resumir as três condições desta forma, as condições para ser discípulo de Jesus. Jesus acima de todos, a cruz assumida com fidelidade e o coração livre diante dos bens. Vamos ouvir uma música que pode nos ajudar um pouco a isso. Quando a palavra de Deus chega na vida da gente, é preciso a gente mudar o coração. Padre Zezinho, aqui na música chamada Quando Chegou a Palavra, ele fala isso. A palavra chegou e desinstalou meu coração. Escuta.

0: E nós estamos no programa Estudo da Palavra, Escola da Palavra. E nós continuamos aprofundando o Evangelho segundo Lucas, capítulo 14, de 25 a 35. A gente viu agora há pouco, acabou de ver, as três condições que o Evangelho coloca para ser discípulo de Jesus. Para ser discípulo de Jesus. E agora a gente vai ver as duas comparações usadas por Jesus nesse Evangelho para falar da decisão que a gente tem que ter. A gente tem que decidir de forma consciente e perseverante, sabe, em ser discípulo de Jesus. Aqui a gente encontra duas parábolas dentro da perícope, dentro do texto pequeno do Evangelho. Uma, a primeira, é a parábola do homem que deseja construir uma torre. Está em Lucas 14, 28 a 30. E a segunda, a parábola do rei que vai para a guerra. Lucas 14, de 31 a 32. Na parábola que o homem deseja construir uma torre, Jesus apresenta um homem que deseja construir um edifício. E aqui o Evangelho chama de uma torre. Antes de começar, senta-se, diz o Evangelho, e calcula os gastos para verificar se possui recursos necessários. É interessante que essas duas parábolas começam assim. Antes, senta-se para pensar. Senta-se para calcular. Às vezes a gente não tem esse cuidado na vida da gente, né? Às vezes a gente toma decisão para o resto da vida, que tem consequências para o resto da vida, sem parar, sentar e calcular. Olha o que o Evangelho nos ensina. Jesus aqui está falando que se esse homem não sentar para verificar o que é necessário e comece a construir, talvez ele não consiga terminar. E aí os outros vão começar a zombar dele. Aqui Jesus não está zombando ou desencorajando quem quer ser discípulo dele. Ele está ensinando que o discipulado precisa ser assumido com seriedade, sabe? É sentar e dizer assim: o que é que vai mudar na minha vida? O que é que eu preciso mudar? Eu quero ser discípulo de Jesus, mas eu vou viver do mesmo jeito que eu estou vivendo? Por quê? Porque a fé não deve ser apenas uma emoção distante. O resultado de uma emoção passageira, sabe aquela fogo de palha? Começar com grande entusiasmo, sabe? E às vezes, quantas vezes nós temos uma fé de fogo de palha. Nós começamos fazendo promessas, nós assumimos compromissos, nós entramos numa pastoral, num grupo de oração, nós começamos uma caminhada de oração, nós decidimos mudar de vida, mas quando aparece a primeira dificuldade, muitas vezes a gente abandona. Por isso Jesus nos convida a perguntar: será que eu estou disposto a perseverar, a aceitar ser corrigido pela palavra de Deus, a continuar quando não sentir entusiasmo? Será que eu permaneço mesmo quando ninguém reconhece meu esforço? Será que eu vou seguir Jesus Cristo como discípulo, mesmo quando a vontade dele for diferente da minha vontade? Aqui, calcular o custo não significa imaginar que nós vamos completar a obra apenas com as nossas forças. A gente não deve pensar que para ser discípulo basta decidir. É a minha força. Não. Porque é a graça de Deus que vai agir em nós e que é indispensável. É Deus quem nos chama, sustenta, fortalece. Porém, sua graça não elimina a nossa liberdade, nem a nossa responsabilidade. A obra espiritual é de Deus, mas nós precisamos colaborar com Ele. O Catecismo da Igreja, ele ensina que a preparação do ser humano para acolher a graça já é obra da própria graça. E que a iniciativa divina precede, prepara, suscita a resposta livre da pessoa. Quando Deus age em nós, a nossa liberdade não é destruída, viu? Mas curada. É elevada para cooperar com Ele. Olha que coisa linda, né? Vou repetir o que o Catecismo diz, viu? A nossa liberdade não é destruída, é curada. Está lá no Catecismo, número 2001 e 2002. Aí a gente chega na parábola do rei que quer ir para a guerra. Lucas 14, 31, 32. Nessa segunda parábola, nessa segunda comparação, um rei tem 10 mil soldados e precisa avaliar se pode enfrentar um outro rei que está chegando com 20 mil. Se perceber que não pode vencer, ele deve procurar as condições de paz antes que o inimigo se aproxime, diz o Evangelho. A primeira parábola, ela fala do risco de começar e não terminar. Essa segunda mostra o perigo de enfrentar uma realidade maior do que as nossas forças. Aqui, espiritualmente, nós podemos compreender que ninguém deve imaginar-se super-herói, forte, poderoso, autossuficiente diante de Deus. Não podemos viver resistindo ao seu chamado, como se pudéssemos vencer Deus e as circunstâncias, ou construir felicidade longe de Deus. Ah, pode vir qualquer problema, não precisa de Deus não. Será? O caminho sábio, gente, é abandonar a resistência e aceitar a paz que Deus nos oferece. Nas duas parábolas aparece o gesto de sentar-se, de parar, de pensar, de discernir, de rezar, de tomar uma decisão responsável. Seguir Jesus não é ter agir por impulso, mas é entregar-se conscientemente. E no final do Evangelho de hoje, Jesus fala do sal da terra, o sal que pode perder o sabor. Lá naquele tempo, no mundo antigo, né, no tempo de Jesus, o sal era muito mais importante do que hoje. E era raro e caro. Servia para conservar os alimentos. O sal servia para dar sabor, para purificar como remédio. E servia para simbolizar fidelidade, símbolo de fidelidade, de permanência. O sal que era usado naquela região nem sempre era puro, viu? Lá no tempo de Jesus. Às vezes ele podia estar misturado com outros minerais. Ele não era tirado de maneira correta e acabava misturando com terra, com o minério que estava perto. E quando a parte salgada acabava dissolvendo, restava apenas o material da terra, sem sabor, sem utilidade. Aí Jesus diz que o discípulo é chamado a conservar o sabor do evangelho. Quando o cristão abandona as exigências de Jesus e procura, sabe aquele jeitinho brasileiro que a gente chama? Procura adaptar a fé a todos os interesses pessoais. Quando o cristão faz isso, ele torna-se semelhante ao sal, que perde a sua força. Isso acontece quando Cristo deixa de ocupar o primeiro lugar, quando a pessoa recusa qualquer renúncia, quando a fé é vivida apenas por aparência, quando os bens governam a nossa vida, o nosso coração. O mundo precisa de cristãos que tenham sabor de Cristo, sabor de misericórdia, de justiça, sabor de verdade, de esperança, de fraternidade, de serviço. Veja, aqui no Evangelho, ter o sabor não é só aparência, viu? É diferente do que hoje a gente vê na internet, né? As pessoas dizem assim, ah, isso é tal coisa. Aí outro vem e diz assim, não, isso é sabor de tal coisa. olha como as palavras mudam, né? Com o tempo. Aqui, na Bíblia, sabor é ter realmente a consistência. Quem tem ouvidos para ouvir, ouça. Assim termina a parábola. Na Bíblia, ouvir não significa apenas escutar, captar um som. Ouvir verdadeiramente, se você diz assim, eu falei forte com meu filho, eu falei verdades com minha filha e ela ouviu. O que foi que ela fez? Ela acolheu aquela palavra. Ela obedeceu. Ela seguiu. Então Jesus está dizendo, quem compreendeu, coloque em prática. Quem tem ouvidos para ouvir, ouça. Assim foi a nossa meditação da palavra de hoje. Nós vamos agora à resposta da nossa primeira curiosidade, antes do intervalo, a resposta da nossa curiosidade. Você lembra que a gente perguntou? Achei, estava procurando aqui. A nossa pergunta hoje, a primeira pergunta, né, da curiosidade bíblica. Qual foi o animal que falou com uma pessoa na Sagrada Escritura, na Bíblia? Tem alguma resposta aí?
1: Não temos a resposta, mas temos muitas participações. Logo, logo vamos falar o nome todinho.
0: Tá bom. A resposta correta é letra C, uma jumenta. A gente colocou letra A, uma leoa, letra B, uma serpente, e letra C, uma jumenta. Tá lá esse episódio em que a jumenta fala, tá no livro dos Números, lá no início da Bíblia, Números capítulo 22, quando o profeta Balaão ia caminhando e contra a vontade de Deus, né? E aí a jumenta viu o anjo do Senhor que estava bloqueando o caminho de Balaão, e a jumenta para, Balaão começa a bater na jumenta. E Deus permite que a jumenta diga assim, como é, por que você está batendo em mim? Eu sempre lhe ajudei. Eu sempre cuidei de você. E depois Deus permite que Balaão consiga enxergar o anjo que a jumenta estava enxergando e ele não estava enxergando. Olha aí, mais uma curiosidade. É Números capítulo 22, versículos de 4 a 35. Nós vamos a mais um intervalo comercial e voltamos daqui a pouco.
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1: Estamos de volta com o nosso programa Escola da Palavra, o programa que estuda e reza com a Palavra de Deus. E nós queremos ir já a você que participou do nosso programa hoje, Lucas Mateus.
2: Temos muitas participações hoje, eu não vou poder estar lendo as mensagens que vocês mandaram, mas desejar muito obrigado a todos vocês. Vou falar o nome do pessoal, tipo Rosa Medeiros e Socorro de Almeida, lá de São Paulo. Ivete França mandando sua mensagem novamente. A Yane, do Sítio Climério, mandando um alô para Paulo Sérgio, dona de Diga, aqui no Sítio Climério. Também temos a participação de Gisele Cavalcante, aqui do bairro São Cristóvão. Também temos mais participações. Temos Adriana Alves, lá de Pesqueira, Ailton Pereira, também de Pesqueira, Joselma, do Sítio Maniçoba, lá em São Bento do Una, e Moé, lá em Serra das Varas, mandando seu alô.
1: Obrigado, obrigado pela sua participação, você de perto, você de longe. A sua presença é muito importante, inclusive a sua que não mandou, mas está aqui conosco, nos escutando e rezando, estudando conosco. Muito obrigado. Nós estamos retomando o nosso segundo, terceiro bloco final, nesse finalzinho de programa, e a gente deixa uma pergunta: qual livro possui o maior número de capítulos da Bíblia? Qual livro será, hein? Qual livro da Bíblia? Nós temos tantos livros na Bíblia, Antigo Testamento, Novo Testamento. Qual é que possui o maior número de capítulos da Bíblia? Letra A, livro de Isaías. Letra B, o livro dos Salmos. Letra C, o Evangelho segundo Lucas. Daqui a pouco a gente responde. Vamos, segundo bloco.
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1: E neste final de semana, a nossa Igreja está celebrando o 25º domingo do tempo comum do ano lá da liturgia. As leituras da Santa Missa desse final de semana. A gente começa a primeira leitura com Isaías, capítulo 55, versículos de 6 a 9. É aquela leitura em que Isaías coloca uma palavra de Deus muito forte, né? Os meus pensamentos não são como os vossos pensamentos, diz o Senhor. Olha, né? Como Deus fala ao nosso coração. O Salmo é o Salmo 144, que diz: o Senhor está perto da pessoa que o invoca. A presença do Senhor, se você acredita em Deus, invoca o seu nome, procura na oração, o Senhor está por perto, diz o Salmo 144. O Evangelho é Mateus capítulo 20, versículos de 1 a 16. Aquele evangelho em que Jesus conta uma história de um lugar onde se colhe uvas, né? A vinha. E o dono da vinha chama operários para colher as uvas em horários diferentes do dia. E ele paga o mesmo salário para todos, mesmo aquele que chegou por último. Isso é uma grande lição que Jesus nos dá, né? Ele diz:

0: até chegar ao céu é luta, meu irmão. É muita luta. Viver para mim é Cristo. Viver para mim é ganho. E é muito ganho estar com Cristo. Mas nós vamos à resposta da nossa última questão, né? Qual é o livro da Bíblia que tem mais capítulos? E a letra certa é a letra B, o livro dos Salmos. O livro dos Salmos possui 150 capítulos, tradicionalmente chamados de Salmos. E o livro bíblico com maior número de capítulos. Isaías, que era a letra A, possui 66 capítulos. E o Evangelho de Lucas possui 24 capítulos.
1: Lembrando, Horácio, que tivemos realmente uma participação aqui. Uma pessoa respondeu. Daniel Rodrigues, lá de Camaçari, na Bahia, respondeu. O livro da Bíblia que tem mais capítulos é o Salmo.
0: Isso, Daniel, muito obrigado. O baiano acertando aí, olha, parabéns. Um abraço a todos os baianos que estão em sintonia com a nossa rádio Agnus Dei FM, a rádio da misericórdia. Mas nós vamos ao finalzinho do programa, as nossas notícias da igreja, o nosso terceiro bloco.
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0: E a igreja está vivendo a missão, vivendo a palavra em todo o mundo. As notícias que nos chegam. Na Igreja Universal, o Papa alerta sobre a consciência humana e a inteligência artificial. Na audiência geral, no último dia 16 de setembro, o Papa Leão deu continuidade às catequeses sobre os documentos do Concílio Vaticano II. Comentando a Constituição Pastoral Gaudium et Spes, o Santo Padre falou sobre a comunidade humana e sobre os desafios em relação ao mundo atual. A tecnologia pode auxiliar o ser humano, mas não deve substituí-lo. Na Igreja do Brasil, a notícia é que psicólogos refletem sobre redes sociais, saúde mental e formação do clero presbiteral. A Conferência Nacional dos Bispos do Brasil divulgou notícia muito importante sobre a formação dos futuros sacerdotes. Entre os dias 11 e 13 de setembro, a Organização dos Seminários e Institutos Filosóficos Teológicos do Brasil realizou em Brasília o Encontro Nacional de Atualização para Psicólogos. Participaram aproximadamente 90 profissionais que atuam nas casas de formação presbiteral de diversas regiões do país. E o encontro refletiu sobre as redes sociais e a saúde mental. Na Igreja Diocesana, nós celebramos o mês da Bíblia da Diocese de Pesqueira e o estudo sobre o livro do profeta Daniel. Nesse mês da Bíblia, a nossa diocese convida os fiéis a conhecer e aprofundar o livro do profeta Daniel. A região pastoral pesqueira vai promover amanhã, domingo, um encontro sobre o estudo do livro de Daniel. O assessor será o professor doutor Cláudio Vianney. Foi meu querido professor lá em Recife, na Católica. Professor da Universidade Católica de Pernambuco. O professor Cláudio Vianney vai estar em Pesqueira das 8 às 11 horas da manhã no Seminário São José. O investimento é R$10 por participante e você pode participar do estudo sobre a Bíblia. E aqui na nossa cidade de Arco Verde, nós estamos em festa, 107 anos de celebração da festa de Nossa Senhora do Livramento, de 14 a 23,

Hoje, a Santa Missa, às 19 horas, será presidida pelo padre Benevaldo, Luiz Benevaldo. E no dia 23, nós, em Arco Verde, é feriado e nós vamos celebrar o dia da padroeira de Arco Verde, Nossa Senhora do Livramento. Chegamos mais uma vez ao final do nosso programa e nós agradecemos muito, mas muito a sua participação. Que você possa, ouvindo a palavra, acolhê-la no coração e transformá-la em vida, no dia a dia. Que a tua palavra seja eco da palavra de Deus. Um grande abraço e nos encontramos no próximo sábado, no mesmo horário.

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1: André Conceição Tenório, André Vito Tenório, pela cura de Ana Maria Calumbi, que encontra-se internada em hospital, pela saúde dos enfermos, orações pelo meu irmão José Rivaldo, orações por Abdias Macedo Neto Arco Verde, orações por Juscelino e toda a sua família. A dinâmica da acolhida do reino de Deus é diversa e subjetiva. Darão frutos abundantes somente aqueles que, ouvindo com um coração bom e generoso, conservarem com paciência a palavra do Senhor. Atentos à mensagem divina, celebremos a Eucaristia que nos prepara para os bens eternos. De pé, iniciamos a santa celebração cantando.

0: Salve Maria,
1: nossa alegria.
0: Salve Maria,
1: nossa alegria.
0: Salve Maria,
1: nossa alegria.
0: Irmãos e irmãs, amados jovens, lá da paróquia de Nossa Senhora da Conceição de Alagoinha, que estão nesse processo de conclusão, de formação, para receber o sacramento da Crisma. E esse momento de vocês aqui entre nós é uma alegria de tê-los e tê-las, na certeza de que vocês possam contar sempre com as nossas orações e que se sintam bem acolhidos aqui no Santuário da Divina Misericórdia. Tanto o Padre Adilson, fundador dessa obra da Misericórdia, como esse Padre, e a todos que fazemos esse santuário, é sempre motivo de recebê-los e recebê-las. E aos demais irmãos e irmãs que estão aqui de outras caravanas, além dos irmãos e irmãs de Alagoinha, nós temos de Pesqueira. Quem é de Alagoinha aí? Levanta a mão. A juventude. Então são todos vocês, porque Pesqueira, temos alguém de Pesqueira? Levante a mão. Quem mais de Arco Verde? Tem gente de Arco Verde aqui. Tem gente de Rio Grande do Norte, do Rio Grande do Norte. Também não estão, pessoal. Então, vamos saudá-la a todos e a todas com a salva de palmas, cantando e acolhendo a estes irmãos e irmãs que estão entre nós. Sintam-se acolhidos e abraçados, cantando.
1: Seja bem-vindo, Lelê.
0: Sejam bem-vindos.
1: Seja bem-vindo.
0: Sejam bem-vindas.
1: Paz e bem para você.

E nós estamos celebrando, como é sábado, temos também a alegria de celebrarmos a memória da Virgem Maria, da bem-aventurada Virgem Maria, colocando todos e todas aos cuidados de nossa Mãe Santíssima. Que o seu manto nos envolva e nos cubra para nos levarmos ao seu Filho Jesus. Na alegria desse momento tão feliz e abençoado, desse encontro com o nosso amado Jesus Cristo, iniciamos a Santa Missa invocando a Santíssima Trindade. 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

0: esperança que nos cumula de toda alegria e paz em nossa fé, pela ação do Espírito Santo, esteja sempre convosco.
1: Bendito seja Deus que nos reuniu no amor de Cristo.
0: O nosso Deus é bendito, porque aqui nos reunimos no amor do seu Filho Jesus Cristo. A Ele toda honra, toda glória, todo o nosso louvor e também toda a nossa gratidão. Gratidão a Deus pelo dom da vida, gratidão a Deus pelas bênçãos e as chuvas de graças, pelo trabalho, pelos estudos, gratidão a Deus, porque estamos aqui reunidos no amor de seu Filho Jesus. Que assim nos colocamos agora, com simplicidade, com humildade, inclinando a nossa cabeça, fechando nossos olhos, vamos juntos fazermos nosso exame de consciência. Todos nós temos pecados. Pecados que são provenientes dos pensamentos, das palavras, dos atos e também das omissões. E cada um peça perdão a Deus de suas faltas cometidas, para que assim, com o coração aberto e arrependidos de coração mesmo, todos nós possamos

0: Pai Todo-Poderoso, tenha compaixão de nós, perdoe os nossos pecados e nos conduza cada vez mais à vida eterna.
1: Amém.
0: Oremos. Coloquemos sobre o altar todos e todas aqui presentes. Coloquemos sobre o altar vocês que estão em casa, sintonizados com a nossa Agnus Dei, FM 106.7, os que estão também nos acompanhando pelas redes sociais do Santuário da Divina Misericórdia. Coloquemos sobre o altar os doentes que estão nos hospitais em sua casa, trazendo também aqueles que estão fazendo os tratamentos de quimioterapia, radioterapia, os que estão também fazendo tratamento de hemodiálise, os que estão com depressão, com ansiedade, os que estão com síndrome de pânico ou com outras enfermidades. Rezando pela nossa juventude, quando os jovens ou alguns jovens estão ainda na dependência do alcoolismo, das drogas e até mesmo dos jogos de apostas pelas redes sociais. E assim rezamos pela paz mundial, pela conversão de todos os nossos pecadores. Rezando pelo Papa Leão, pelo bispo dessa igreja de Pesqueira, Dom José Luiz, pelo fundador dessa obra, Padre Adilson, por esse padre responsável por essa área pastoral e por todos os sacerdotes desta diocese de Pesqueira, os padres idosos, os padres doentes. Senhor, Deus, concedei aos vossos servos e servas a perfeita saúde de alma e de corpo, e que pela gloriosa intercessão da bem-aventurada sempre Virgem Maria, livrar-nos das tristezas do tempo presente e conduzir-nos às alegrias eternas. Por nosso Senhor Jesus Cristo, vosso Filho, que é Deus e convosco vive e reina na unidade do Espírito Santo por todos os séculos dos séculos.
1: Amém.
0: Escutemos a palavra de Deus.
2: Leitura da primeira carta de São Paulo aos Coríntios. Irmãos, alguém perguntará: como ressuscitam os mortos? Insensato. O que semeias não nasce sem antes morrer. E quando semeias, não semeias o corpo da planta que há de nascer, mas o simples grão

0: como de trigo ou de alguma outra planta, pois assim será também a ressurreição dos mortos. Semeia-se em corrupção e ressuscita-se em incorrupção. Semeia-se em ignomínia e ressuscita-se em glória. Semeia-se em fraqueza e ressuscita-se em vigor. Semeia-se um corpo animal e ressuscita-se um corpo espiritual. Se há um corpo animal, há também um corpo espiritual. Por isso está escrito: o primeiro homem, Adão, foi um ser vivo. O segundo Adão é um espírito vivificante. Veio primeiro não o homem espiritual, mas o homem natural. Depois é que veio o homem espiritual. O primeiro homem tirado da terra é terrestre. O segundo homem vem do céu. Como foi o homem terrestre, assim também são as pessoas terrestres. E como é o homem celeste, assim também vão ser as pessoas celestes. E como já refletimos a imagem do homem terrestre, assim também refletiremos a imagem do homem celeste. Palavra do Senhor.
1: Graças a Deus.

capítulo 8, versículos de 4 a 15. Naquele tempo, reuniu-se uma grande multidão, e de todas as cidades iam ter com Jesus. Então, ele contou esta parábola. O semeador saiu para semear a sua semente. Enquanto semeava, uma parte caiu à beira do caminho, foi pisada, e os pássaros do céu a comeram. Outra parte caiu sobre pedras, brotou e secou, porque não havia umidade. Outra parte caiu no meio de espinhos. Os espinhos cresceram junto e a sufocaram. Outra parte caiu em terra boa, brotou e deu fruto, 100 por 1. Dizendo isso, Jesus exclamou: quem tem ouvidos para ouvir, ouça. Os discípulos lhe perguntaram o significado dessa parábola. Jesus respondeu: a vós foi dado conhecer os mistérios do reino de Deus, mas aos outros só por meio de parábolas, para que, olhando, não vejam e, ouvindo, não compreendam. A parábola quer dizer o seguinte: a semente é a palavra de Deus. Os que estão à beira do caminho são aqueles que ouviram, mas depois vem o diabo e tira a palavra do coração deles, para que não acreditem e não se salvem. Os que estão sobre a pedra são aqueles que, ouvindo, acolhem a palavra com alegria, mas eles não têm raiz. Por um momento acreditam, mas na hora da tentação voltam atrás. Aquilo que caiu entre os espinhos são os que ouvem, mas com o passar do tempo são sufocados pelas preocupações, pela riqueza, pelos prazeres da vida, e não chegam a amadurecer. E o que caiu em terra boa são aqueles que, ouvindo com um coração bom e generoso, conservam a palavra e dão fruto na perseverança.

certo e pra pessoa certa. Amados, amadas, caríssimos jovens, crismandos da cidade de Alagoinha, aqui presente, e a todos que vieram também para este momento maravilhoso, esse momento prazeroso, esse encontro com o nosso amado, quando participamos da Santa Missa, da Sagrada Liturgia, em que todos nós temos consciência da importância da missa na nossa vida. Porque é justamente na celebração da Eucaristia que nós somos abastecidos, alimentados, fortalecidos por nosso Senhor Jesus Cristo, que nos alimenta pela audição, quando nós escutamos a sua palavra, e que nos alimenta com o seu corpo e o sangue, quando nos aproximamos do altar. Duas mesas sagradas que nos unimos na fé e proclamamos a razão de que Cristo se faz presente no nosso meio, porque o sacerdote, quando fala para toda a assembleia, o Senhor esteja convosco. Eu achei tão fraco. O Senhor esteja convosco. Uma salva de palmas para Jesus. Ele está no meio de nós. Essa é a grande alegria, porque a liturgia é um encontro de nós, miseravelmente falando, como pecadores, para nos santificarmos com aquele que é santo. Por isso que nós repetimos 3 vezes, santo, santo, santo, reconhecendo a grandeza da santidade do Filho de Deus no meio de nós. Mas Ele quer sempre nos acolher, e nós somos acolhidos quando assim nós vamos a este momento feliz de bebermos da sua fonte e sairmos saciados da palavra proclamada e anunciada. Porque assim nós cantávamos a antífona: na presença do Senhor andarei na luz da vida. Digam vocês: na presença do Senhor. Toda a nossa caminhada deve ser com esta visão. Eu ando na presença do Senhor, porque Ele é a razão da minha vida, Ele é a luz. Mesmo nós, jovens, sabendo de que aqui e acolá poderemos então sermos tentados, e nós somos tentados, por mais que nós dobramos o joelho no chão, por mais que nós procuremos o Senhor Jesus, mas o diabo vem nos cutucar para nos tentarmos, para nós nos afastarmos da luz. Mas nós devemos sempre vigiar e orar para não cairmos em tentação. Diga comigo: eu devo vigiar e orar para não cair em tentação. Porque é assim que todos nós devemos agir. É por aí que a gente vai vencendo as ciladas do inimigo, que ele vem de várias formas. Vocês jovens, todos nós adultos já passamos por esta fase, né? Mas não deixamos de ser jovem. Mas a fase da juventude é uma fase da grande provação, em que assim somos tentados e testados. Até que ponto a minha fé e a minha esperança está sólida, está segura? Porque o Evangelho tem tudo a ver com a nossa juventude, com a nossa fase da juventude. Porque nós temos essas fases de estarmos, então, em várias etapas da nossa vida. Mas chega o momento da nossa maturidade, que estas fases já devem ter passado e deverão já estar bem distante de nós, para nós vivermos a maturidade da nossa fé. Porque quando eu dou um passo para receber o sacramento da Crisma, eu já tenho a maturidade daquilo que eu quero.
abraçar a minha fé e viver a minha esperança naquele que é a razão da minha vida, que é Jesus Cristo. Ele é a solução dos meus problemas. Ele é a presença real e constante em minha pessoa, porque conforme assim nós estamos ouvindo o Salmo, e lá no finalzinho eu achei belíssimo quando diz: e não porque a morte, porque da morte arrancaste minha vida. É o que nós ouvimos no Evangelho, ou melhor, na primeira leitura, a respeito da ressurreição. Porque todos nós que temos fé e proclamamos que Jesus Cristo é o Senhor da nossa vida, nós também iremos ressuscitar, conforme ele disse: todo aquele que crê em mim não morre, mas terá a vida eterna. E nós que somos frutos do barro, nosso primeiro pai terrestre foi modelado no barro. Deus modelou o barro, fez então um ser em forma de barro, soprou as narinas e deu vida a esta escultura que ele então modelou, e dando vida a esta escultura, deu o nome de homem. E este homem tem um nome que se chama Adão. E este homem também, ao ser adormecido, ele, o Senhor Deus, extraiu do seu lado a costela, para que ali pudesse gerar a uma companheira, e deu o nome de mulher, que se chama Eva. Então nós somos frutos desse início da história. Adão, este homem que veio e que é terreno, mas a morte vem justamente a partir da sua desobediência, quando então rompe a aliança com Deus. E nosso Deus, por nos amar tanto quanto, que ele então nos manda um novo Adão, Jesus Cristo, que é este Adão que vem, é o Espírito vivificante, que vem por obra e graça do Espírito Santo, gerado no ventre de Nossa Senhora. Esta é a grande ação do Deus, que prova o quanto somos amados, para nós não nos perdermos na vida, mas para nós encontrarmos esta luz, pois na presença do Senhor andaremos na luz da vida. E é na presença do Senhor que ele nos assegurou de que a vida é mais forte do que a morte, e que nós também participaremos desta alegria dos céus. Mas o que nós devemos fazer? Devemos nós termos esse coração que acolhe a palavra de Deus, porque a semente é a palavra de Deus. Conforme a gente cantou: dá-me a palavra certa, na hora certa, no momento certo, do jeito certo. Esta palavra que é esta semente que cai no nosso coração. E o nosso coração deve ser um coração bom e generoso para conservar esta palavra que se vem pela audição. Não fazer do nosso ouvido de mercador. Se ouve por aqui e se sai pelo outro lado, mas acolher esta palavra no coração, e assim produzimos frutos, porque vocês devem, nós também devemos produzirmos frutos, e frutos em abundância. Portanto, que nós tenhamos esta fé esperançosa para darmos cada vez mais um passo decisivo na vida, para avançarmos cada vez mais para as águas mais profundas. Dizia então a história que quando então, que a gente, eu não vou nem pronunciar porque é muito uma história muito, muito grosseira, sobre os jovens que crismam, e aí quando se crismam, eles batem asas e vão embora, e aí a gente fica sem a presença de todos os jovens que ali
são crismados, que vocês possam também permanecer na paróquia lá de Nossa Senhora da Conceição, ajudando o padre Pedro nesta missão bonita, porque aquela comunidade é uma paróquia que precisa muito dos jovens, conforme também disse o nosso patrono São João Paulo II, quando ele falou numa dessas jornadas da juventude, e assim disse: a igreja só será jovem quando os jovens forem igreja. Essa é a grande certeza que nos envolve desta missão que o Senhor quer que todos nós também tenhamos essa consciência de cumprirmos tão bem essa missão que é dada a todos os que assim são batizados, crismados, para termos esta consciência da pertença a esta casa do Senhor, da pertença a esta igreja, da pertença à comunidade católica. Que Deus nos ajude e que o nosso coração seja este coração bom, esse coração generoso que acolhe a palavra para nós darmos bons frutos, porque só assim nós poderemos então fazer com que a vontade de Deus se faça presente cada vez mais na nossa vida, porque diz o Salmo, para eu concluir: e não deixastes os meus pés escorregarem, porque o Senhor, ele nos arrancou da morte, nos dando esta vida eterna. E assim os nossos pés foram sustentados para nós não nos escorregarmos, para que todos nós andemos na presença do Senhor e também diante da presença do Senhor, a luz se volte para todos, que sejam dissipadas as trevas e a escuridão que ainda se encontra em torno da gente, para nós nos afastarmos da grande graça que é Jesus. Inclinai vossa cabeça, fechai vossos olhos. Cada um faça agora aquele compromisso com Jesus. Que compromisso? Dando a Ele esse coração que tu tens, o coração novo, esse coração aberto, esse coração bom, esse coração generoso, esse coração que deve acolher a palavra de Deus. E que você, ao sair desta celebração, ao voltar para a sua casa, você possa externar com atitudes e com ações o que o Senhor quer agora está te dando gratuitamente. E você que tem consciência da missão, você tem consciência de quem é Jesus na sua vida, você que tem consciência da presença do amado, do Salvador, Jesus Cristo, do quanto Ele fez e faz por você, por mim, por todos nós. E Ele fez uma grande coisa: deu a sua vida para nos salvar. Não há prova maior do que esta, de dar a vida, de ofertar a vida. E você, e nós, e vocês que estão em casa, todos nós estamos também dando a vida, ofertando a vida, trabalhando pela messe, pela obra do Senhor. Que Nossa Senhora também interceda por todos nós, para nós continuarmos fiéis ao seu Filho Jesus na missão, no compromisso, na família, na escola, na faculdade, no trabalho, na comunidade. Que assim essa semente lançada em nosso coração, que é a palavra de Deus, ela não venha a morrer, não venha a ser sufocada, não venha a ser pisada, não venha a ser retirada,
mas que essa semente lançada em vosso coração possa encontrar esse coração como terreno bom que acolhe a palavra para produzir bons frutos. Por isso a gente diz assim,

Santidade, quero o quê? Quero amar somente a ti. 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Porque o Senhor é meu bem maior. Faz o que em você? E assim a gente canta.

0: vida, Senhor. Deste coração novo, esse coração que agora é tocado, esse coração que agora é todo teu, que a tua palavra penetre no mais profundo do nosso coração e que ele seja restaurado, que ele seja curado, que ele seja libertado. Que esse coração que pulsa em teu corpo não é qualquer coração, é o coração do Senhor Jesus, que está também agindo em você, e que você sente este amor do Senhor na vossa vida, e que você possa ter a certeza do quanto é bom servir ao Senhor. Por isso diga assim, coloque a mão no teu coração. Obrigado, Senhor Jesus.
1: Obrigado, Senhor Jesus.
0: Porque no meu coração.
1: Porque no meu coração.
0: É todo vosso.
1: É todo vosso.
0: Em adentrai no meu coração.
1: Adentrai no meu coração.
0: E faça morada.
1: E faça morada.
0: Para que eu possa continuar.
1: Para que eu possa continuar.
0: Servindo ao vosso reino.
1: Servindo ao vosso reino.
0: E dando testemunho.

0: Amém. Irmãos e irmãs, confiantes na palavra de Deus, que semeia vida e a esperança em nossos corações, apresentemos ao Pai as nossas preces. E a cada invocação, nós rezamos assim. Fiquemos de pé, por favor.
1: Ó Pai, ouvi-nos e atendei-nos.
0: Ó Pai, ouvi-nos e atender-nos.
1: Pelos bispos, presbíteros e diáconos, para que cultive sempre mais o conhecimento dos mistérios do reino e catequize com lucidez o povo de Deus, rezemos ao Senhor.
0: Ó Pai, ouvi-nos e atender-nos.
1: Pelos religiosos e religiosas, para que sejam fecundos em semear a palavra de Deus, mediante a vivência fiel do carisma de suas congregações, rezemos ao Senhor.
0: Ó Pai, ouvi-nos e atender-nos.
1: Pelas comunidades que neste mês da Bíblia aprofundam o estudo da palavra de Deus, para que a conservem no coração e produzam bons frutos, rezemos ao Senhor.
0: Ó Pai, ouvi-nos e atender-nos. Ó Pai, ouvi-nos e atender-nos. Que semeais vida e esperança a todos quantos estão neste santuário, a todos quantos estão em casa, participando dessa Santa Missa Insular, pela nossa Agnus Dei FM 106.7, a todos que estão também nos acompanhando pelas redes sociais desta obra da misericórdia. Acolhei as nossas preces e transformai cada pequeno gesto de fé e amor em sementes de luz, para que os nossos dias se encham de alegria, desta alegria do vosso reino, por Cristo nosso Senhor.
1: Amém.
0: Cantemos. 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

0: sacrifício que é meu e que é vosso seja então aceito por Deus Pai Todo-Poderoso.
1: Receba, Senhor, por tuas mãos este sacrifício para a glória do seu nome, para o nosso bem e de toda a sua santa igreja.
0: Acolhei, Senhor, as orações do vosso povo com a oblação deste sacrifício, para que, por intercessão da bem-aventurada Virgem Maria, Mãe do vosso Filho, todos sejam atendidos em suas preces e confirmados em suas súplicas, por Cristo.

bondade, é digno e justo, é nosso dever e salvação, dá-vos graças sempre em todo lugar. Senhor Pai Santo, Deus eterno e todo-poderoso, e proclamar-vos admirável na perfeição dos vossos santos, na comemoração da bem-aventurada Virgem Maria, exaltamos ainda mais vossa clemência, inspirando-nos no hino que ela mesma cantou em vosso louvor. De fato, fizestes grandes coisas por toda a terra e, de geração em geração, manifestastes a vossa infinita misericórdia quando olhastes para a humildade de vossa serva e nos destes por meio dela o autor da salvação da humanidade, vosso Filho Jesus Cristo, Senhor nosso. Por ele os coros dos anjos adoram a vossa grandeza e se alegram eternamente na vossa presença. Concedê-nos também a nós associar-nos a seus louvores, cantando a uma só voz. Sim.

0: Na verdade, ó Pai, vós sois santo e fonte de toda santidade. Santificai, pois, estes dons, derramando sobre eles o vosso Espírito, a fim de que se torne para nós o corpo e o sangue de nosso Senhor Jesus Cristo.
1: Enviai o vosso Espírito Santo,
0: estando para ser entregue, e abraçando livremente a paixão, Jesus tomou o pão, pronunciou a bênção de ação de graças, partiu e o deu a seus discípulos, dizendo: tomai todos e comei, isto é o meu corpo que será entregue por vós.

Do mesmo modo, no fim da ceia, ele tomou o cálice em suas mãos e, dando graças novamente, o entregou a seus discípulos, dizendo: tomai todos e bebei. Este é o cálice do meu sangue, o sangue da nova e eterna aliança, que será derramado por vós e por todos para a remissão dos pecados. Fazei isto em memória de mim.

0: Mistério da fé.
1: Anunciamos, Senhor, a vossa morte. Proclamamos a vossa ressurreição. Vinde, Senhor Jesus.
0: Celebrando, pois, o memorial da morte e ressurreição do vosso Filho, nós oferecemos, ó Pai, o pão da vida e o cálice da salvação, e vos agradecemos porque nos tornastes dignos de estar aqui na vossa presença e vos servir.
1: Aceitai, ó Senhor, a nossa oferta.
0: Suplicando-vos, pedimos que, participando do corpo e sangue de Cristo, sejamos reunidos pelo Espírito Santo num só corpo.
1: O Espírito nos una num só corpo.
0: Lembrai-vos, ó Pai, da vossa Igreja, que se faz presente pelo mundo inteiro, que ela cresça na caridade em comunhão com o Papa Leão, com o nosso Bispo José Luiz, os bispos do mundo inteiro, os presbíteros, os diáconos e todos os ministros do vosso povo.
1: Lembrai-vos, ó Pai, da vossa Igreja.
0: Lembrai-vos também na vossa misericórdia os nossos irmãos e irmãs que adormeceram na esperança da ressurreição. Pedro Rodrigues da Silva Filho, Maria do Carmo Silva, Francisco Lio dos Santos, Everaldo Romeu de Lima, Wilson Rodrigues de Freitas, José Oswaldo Lira, Evaldo Romeu de Lima, o Alisson Nogueira, Pedro Alexandre, João Alexandre Mendonça, a estes e a tantos quantos já partiram desta vida, acolhei-os junto a vós na luz da vossa face.
1: Concedei-lhes, ó Senhor, a luz eterna.
0: Enfim, nós os pedimos, tende piedade de todos nós e dá-nos participar da vida eterna com a Virgem Maria, Mãe de Deus, com São José, seu castíssimo esposo, os apóstolos, os patronos do santuário, Santa Faustina, São Padre Pio, São João Paulo II, Santo Antônio, São Carlos Acutis e todos os santos que neste mundo viveram na vossa amizade, a fim de vos louvarmos e glorificarmos por Jesus Cristo, vosso Filho. Por Cristo, com Cristo e em Cristo.

0: Amados jovens, irmãos e irmãs, até aqui o Senhor tem nos ajudado, por isto dá graças ao Senhor todos os dias, porque eterna é a sua misericórdia. Somos chamados filhos de Deus, e realmente somos, por isso podemos juntos rezar assim: Pai nosso, que estás nos céus, santificado seja o vosso nome, venha a nós o vosso reino, seja feita a vossa vontade, assim na terra como no céu. O pão nosso de cada dia nos dai hoje, perdoai-nos as nossas ofensas, assim como nós perdoamos a quem nos tem ofendido, e não nos deixeis cair em tentação, mas livrai-nos do mal. Livrai-nos de todos os males, ó Pai, e dai-nos hoje a vossa paz. Ajudados pela vossa misericórdia, sejamos sempre livres do pecado e protegidos de todos os perigos, enquanto aguardamos a feliz esperança e a vinda do nosso Salvador, Jesus Cristo.
1: Vosso é o reino, o poder e a glória para sempre.
0: Senhor Jesus Cristo, dissestes aos vossos apóstolos: eu vos deixo a paz, eu vos dou a minha paz. Não olheis os nossos pecados, mas a fé que anima a vossa igreja. Dá-lhe segundo o vosso desejo a paz e a unidade. Vós que sois Deus com o Pai e o Espírito Santo.
1: Amém.
0: A paz do Senhor, irmãos e irmãs, esteja sempre convosco.
1: O amor de Cristo nos uniu.

0: A Virgem Maria que trouxe o Filho do Pai Eterno. Ei, Jesus, o Cordeiro de Deus que tira o pecado do mundo.
1: Senhor, eu não sou digna de que entreis em minha morada, mas dizei uma palavra, serei salvo.
0: Que o corpo e o sangue de Cristo que vamos receber nos guarde para a vida eterna.
1: Amém.
0: A vocês, irmãos e irmãs, que estão sempre conosco, participando dessa Santa Missa Insular pela nossa Agnus Dei FM 106.7, e também por vocês que estão pelas redes sociais do nosso Santuário da Divina Misericórdia, sinta-se também atraídos por Jesus, faça vocês também essa comunhão espiritual. Onde estamos e permaneceremos é também do Santuário da Divina Misericórdia, em Serra das Varas, Arco Verde, Pernambuco, Brasil. Cantemos o canto de comunhão.

0: Graças e louvores se dei a cada momento
1: ao Santíssimo e Diviníssimo Sacramento.
0: Graças e louvores se dei a cada momento
1: ao Santíssimo e Diviníssimo Sacramento.
0: Graças e louvores se dei a cada momento
1: ao Santíssimo e Diviníssimo Sacramento.
0: Alma de Cristo,
1: santificai-me.
0: Corpo de Cristo,
1: salvai-me.
0: Sangue de Cristo,
1: inebriai-me.
0: Água do lado de Cristo,
1: purificai-me.
0: Paixão de Cristo,
1: confortai-me.
0: Ó bom Jesus,
1: ouvi-me.
0: Dentro de vossas chagas,
1: respondei-me.
0: Não permiteis
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0: Do espírito maligno,
1: defendei-me.
0: Na hora da minha morte, chamai-me, mandai-me ir para vós, para que com os vossos anjos santos vos louvem por todos os séculos dos séculos.
1: Amém.
0: Oremos. Senhor, ao receber os sacramentos celestes, pedimos vossa clemência para que, alegrando-nos com a comemoração da bem-aventurada Virgem Maria, imitemos as suas virtudes e colaboremos.

0: Nossa gratidão pela presença de todos e de todas, também nossos parabéns para os que estão em festa hoje: Bruno Henrique, Marcel Paulino, Maria Júlia Freire Leite, nossos cooperadores que estão em festa. Também tem um casal, Francisco e Lucineide, não sei se estão aqui, esses irmãos, não? Que está celebrando 34 anos de casados. Nossos parabéns. Alguém de vocês são do mês de setembro? Levante a mão quem nasceu em setembro. Ninguém nasceu em setembro? Só eu? Tem tu e eu. É? Tu e eu. Também temos Dejane, que também faz aniversário. Então, os aniversariantes do mês de setembro, a gente reza e pede a intercessão da Mãe da Misericórdia. Ave Maria, cheia de graça, o Senhor é convosco. Bendita sois vós entre as mulheres. Bendito é o fruto do vosso ventre, Jesus.
1: Santa Maria, Mãe de Deus, rogai por nós, pecadores, agora e na hora de nossa morte. Amém.
0: Rezemos pelas pessoas que pedem as nossas orações, que foram anunciadas nessa Santa Missa, e também aqueles que estão conosco, sintonizados em casa, pela nossa Agnus Dei, pelas redes sociais, que o manto da Mãe Santíssima envolva todos quantos estão unidos conosco. Amém. Nessa santa celebração eucarística. Ave Maria, cheia de graça, o Senhor é convosco. Bendita sois vós entre as mulheres. Bendito é o fruto do vosso ventre, Jesus.
1: Santa Maria, Mãe de Deus, rogai por nós, pecadores, agora e na hora de nossa morte.
0: Amém. Rezemos por vocês, jovens, os homens, as mulheres, os pais, as mães, de todos vocês, pelos catequistas. Quem sabe, oxalá, quem dera que entre esses 100 jovens saia pelo menos uma freira e um padre. Se sair mais, melhor ainda, né?
1: Amém.
0: Tu tem vocação, meu filho? Pra quê tu tem? Tem vocação nenhuma? Nem pra casar? Ah, meu Deus do céu. E tu lá atrás, tem vocação para ser freira? Quer não? Por que não? Tu quer casar? Quer casar. Tu também? E vocês? Tu quer o quê, meu irmão? Se alguém de Arco Verde tiver... Quem é de Arco Verde que está de carro aqui? Olha ali, a irmã, leva a freira, que ela está de pé, viu, minha filha? Dê uma carona para ela, senão ela vai rezando daqui para lá, para você chegar. Então, nossa gratidão. Vamos rezar essa Ave Maria pelas vocações desses jovens, pela perseverança de vocês, para que vocês continuem servindo ao amado Jesus Cristo, que é no chamado, na missão, na profissão, onde quer que vocês possam estar presentes, que seja essa sementinha boa para semear nos outros corações. Ave Maria, cheia de graça, o Senhor é convosco. Bendita sois vós entre as mulheres. Bendito é o fruto do vosso ventre, Jesus.
1: Santa Maria, Mãe de Deus, rogai por nós, pecadores, agora e na hora de nossa morte.
0: Rogai por nós, Santa Mãe de Deus,
1: para que sejamos dignos das promessas de Cristo.
0: Após a bênção, se dirijam à pizzaria. Vocês trouxeram dinheiro para gastar? É? Porque as irmãs estão lisa. Precisa pagar 13º, 14º, 15º salário. Estão com a cuia na mão, né? Então vão lá na pizzaria gastar um dinheirinho, né? Olha, vocês fazem uma vaquinha do dinheiro que tem. Pega o dinheiro da catequista, que ela trouxe muito dinheiro também. E aí vocês fazem uma vaquinha e compra a pizza. Tem a do padre e tem a das freiras. Aí vocês compram dos dois, do padre e das freiras, para não ficarem com raiva, nem do padre nem das freiras. Tá bem? Façam uma vaquinha, vão antes de ir embora, compram uma pizza e dividam a coca em 10, para não sair com fome, né, minha irmã? Vamos pagar, botar o dedo para fora, né, minha freira? Né? Não fique rindo, não, é para pagar mesmo. Vamos agradecer a Deus por esse momento, até aqui Ele tem nos ajudado. E a gente pede a intercessão de Nossa Senhora para continuar indo conosco pelas estradas da vida. Amanhã, domingo, dia do Senhor, sinta-se convidados para estarem conosco. Às 7 horas, missa na comunidade do Tigre. Estarei daqui a pouco com vocês. E nós, então, Dai-nos a bênção, Mãe querida, Mãe da Misericórdia. Música.

misericórdia, misericórdia. Vai nos abençoar, mãe querida. Cuida da gente, nos leva a teu filho Jesus, nos acompanha, nos livrai de todos os perigos, nos proteja.

Bessa, de São José, seu castíssimo esposo, dos nossos patronos Santa Faustina, São Padre Pio, São João Paulo II, desça sobre vós, sobre vossa casa, sobre vossa família, sobre este santuário, a todos quantos estão conosco participando dessa Santa Missa.

0: de amanhã a 8 dias, o quinto encontro dos homens do texto aqui no Santuário da Divina Misericórdia. Teremos então homens de muitos estados aqui da Paraíba, Rio Grande do Norte, de Pernambuco, Alagoas, participando desse momento. Outra coisa, quem comprou a rifa? Cadê a rifa? Olha, ninguém vai embora sem comprar a rifa. R$10 a rifa, custa R$10 essa rifa. É um terreno aqui no santuário e também R$5.000. R$10, compre para ajudar o santuário para o Natal Vida e Luz. Ide em paz, que o Senhor vos acompanhe.
1: Graças a Deus.
0: Semana com saúde e paz para todos.

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3: Pelo sinal da Santa Cruz, livrai-nos Deus, nosso Senhor, dos nossos inimigos. Em nome do Pai, do Filho e do Espírito Santo. Amém. Deus vos salve, Virgem Filha de Deus Pai. Deus vos salve, Virgem Mãe de Deus Filho. Deus vos salve, Virgem Esposa do Espírito Santo. Deus vos salve, Virgem Templo e Sacrário da Santíssima Trindade.

Santa Maria, Rainha dos Céus, Mãe de Nosso Senhor Jesus Cristo, Senhora do Mundo, que a nenhum pecador desamparais nem desprezais. Ponde, Senhora, em mim os olhos de vossa piedade e alcançai-me de vosso amado Filho o perdão de todos os meus pecados, para que eu, que agora venero com devoção vossa Santa e Imaculada Conceição, mereça na outra vida alcançar o prêmio da bem-aventurança por merecimento do vosso benditíssimo Filho, Jesus Cristo, nosso Senhor, que com o Pai e o Espírito Santo vive e reina para sempre. Amém.

Santa Maria, Rainha dos Céus, Mãe de Nosso Senhor Jesus Cristo, Senhora do Mundo, que a nenhum pecador desamparais nem desprezais, ponde, Senhora, em mim os olhos de vossa piedade e alcançai-me de vosso amado Filho o perdão de todos os meus pecados, para que eu, que agora venero com devoção vossa Santa e Imaculada Conceição, mereça na outra vida alcançar o prêmio da bem-aventurança por merecimento do vosso benditíssimo Filho, Jesus Cristo, nosso Senhor, que com o Pai e o Espírito

Santa Maria, Rainha dos Céus, Mãe de Nosso Senhor Jesus Cristo, Senhora do Mundo, que a nenhum pecador desamparais nem desprezais, ponde, Senhora, em mim os olhos de vossa piedade e alcançai-me de vosso amado Filho o perdão de todos os meus pecados, para que eu, que agora venero com devoção vossa Santa e Imaculada Conceição, mereça na outra vida alcançar o prêmio da bem-aventurança por merecimento do vosso benditíssimo Filho, Jesus Cristo, nosso Senhor, que com o Pai e o Espírito Santo vive e reina para sempre. Amém.

Santa Maria, Rainha dos Céus, Mãe de Nosso Senhor Jesus Cristo, Senhora do Mundo, que a nenhum pecador desamparais nem desprezais. Ponde, Senhora, em mim os olhos de vossa piedade e alcançai-me de vosso amado Filho o perdão de todos os meus pecados, para que eu, que agora venero com devoção vossa Santa e Imaculada Conceição, mereça na outra vida alcançar o prêmio da bem-aventurança por merecimento do vosso benditíssimo Filho, Jesus Cristo, nosso Senhor, que com o Pai e o Espírito Santo vive e reina para sempre. Amém.

Rainha dos céus, Mãe de nosso Senhor Jesus Cristo, Senhora do mundo, que a nenhum pecador desamparais nem desprezais. Ponde, Senhora, em mim os olhos de vossa piedade e alcançai-me de vosso amado Filho o perdão de todos os meus pecados, para que eu, que agora venero com devoção vossa santa e imaculada Conceição, mereça na outra vida alcançar o prêmio da bem-aventurança por merecimento do vosso benditíssimo Filho, Jesus Cristo, nosso Senhor, que com o Pai e o Espírito Santo vive e reina para sempre. Amém.

Santa Maria, Rainha dos Céus, Mãe de Nosso Senhor Jesus Cristo, Senhora do Mundo, que a nenhum pecador desamparais nem desprezais. Ponde, Senhora, em mim os olhos de vossa piedade e alcançai-me de vosso amado Filho o perdão de todos os meus pecados, para que eu, que agora venero com devoção vossa santa e imaculada Conceição, mereça na outra vida alcançar o prêmio da bem-aventurança por merecimento do vosso benditíssimo Filho, Jesus Cristo, nosso Senhor, que com o Pai e o Espírito Santo vive e reina para sempre. Amém.

Santa Maria, Rainha dos Céus, Mãe de nosso Senhor Jesus Cristo, Senhora do Mundo, que a nenhum pecador desamparais nem desprezais, ponde, Senhora, em mim os olhos de vossa piedade e alcançai-me de vosso amado Filho o perdão de todos os meus pecados, para que eu, que agora venero com devoção vossa Santa e Imaculada Conceição, mereça na outra vida alcançar o prêmio da bem-aventurança por merecimento do vosso benditíssimo Filho, Jesus Cristo, nosso Senhor, que com o Pai e o Espírito

Oremos. Suplicantes vos rogamos, Senhor Deus, que concedais a vossos servos lograr perpétua saúde do corpo e da alma, e que pela intercessão gloriosa da bem-aventurada sempre Virgem Maria, sejamos livres da presente tristeza e gozemos da eterna alegria, por Cristo nosso Senhor. Amém.

0: Maria Nossa Mãe.
1: Quase quebrou a cabeça. 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

0: 17 horas.
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misericórdia, todo o seu amor. Todas as trevas se transformam em luz, seu nome é Jesus. Não fique parado nem desanimado, pois saiba que a tua vitória já foi conquistada na cruz.

0: 8:04.
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1: Deus está contigo.

que tem tentado te afastar de Deus. Declare essa noite que nada vai te separar dele, nem o presente, nem o futuro. 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

0: 8h36.
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das passagens que mais tem ressuscitado as minhas esperanças é Apocalipse 3, versículo 8. Conheço tua conduta, eis que pus à tua frente uma porta aberta que ninguém poderá fechar, pois tens pouca força, mas guardaste minha palavra e não renegaste o meu nome. Eu quero pedir para você abrir o seu coração agora e dar livre acesso a Deus, porque essa música já ressuscitou a muitos, já ergueu do chão muita gente, a mim, a amigos, e ela pode te erguer do chão nesse dia. Livre acesso.

cada um de nós. Ele sabe da nossa fraqueza. Ele sabe de cada momento que a gente passa. Santa Teresa d'Ávila diz que santo não é aquele que nunca cai, mas o que levanta sempre. Quantas vezes você precisar, o amor de Deus, ele vai te levantar. O braço forte de Deus vai te levantar, vai te erguer. Não tenha medo de se reconhecer pecador. Para ele não existe

0: 91.
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